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1: Essa aqui é a nossa primeira parceria. 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

0: Na educativa, som da cantora Duffy, Warwick Avenue. Uma ótima noite para você que está sintonizado em 97.1, principalmente para você que está dirigindo agora e dando aquela carona para a gente, você que é motorista de aplicativo, você que é caminhoneiro, taxista ou simplesmente está passeando aqui por Curitiba e deixando a gente fazer a trilha sonora desse final de semana muito mais gostoso para você. Daqui a pouco tem Jota Quest.
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0: 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Uma boa noite. Tá chegando Simone, Atrevida.

0: Educativa, direto da década de 80, Chicago, Hard to Say I'm Sorry, para você matar saudades, o melhor do flashback você sempre confere aqui na programação da Educativa. Daqui a pouco a gente volta, já já tem Samuel Rosa.
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0: Uma excelente noite para você que está com a gente, ligado aqui na Educativa 97.1. Eu sou o Manzano, te fazendo companhia nessa noite de domingo e trazendo agora o som da banda Nenhum de Nós, Amanhã ou Depois.

0: Educativa, Hey There Delilah com Plain White, aqui na programação dos 97.1. Tá a fim de conferir mais sucessos? Então fica ligado com a gente. Daqui a pouquinho eu trago Caetano Veloso, tem ainda Rita Lee e muito mais.
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0: 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Boa noite para você que tá com a gente. Chegando Caetano Veloso, Sonhos.

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0: Na Educativa, o sucesso de Lenny Brody com Over You. Daqui a pouco você continua ligado, aliás, continue ligado agora, porque daqui a pouco vou trazer para você mais sucessos, já já para você matar saudades, tem Tunai.
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2: Você sabe o que é aforismo e cataclismo? Primeiramente, devo alertar que o certo é, como eu disse, aforismo e cataclismo. Observe a terminação em O, e não aforisma e cataclisma. Aforismo significa máxima, ditado. Cataclismo quer dizer catástrofe, dilúvio. O uso equivocado de aforisma e cataclisma deve-se à analogia que se faz com outros vocábulos, também de origem grega, e com a terminação A, como crisma, aneurisma, sofisma, etc.
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0: E você continua ligado aqui na Educativa 97.1. Muito obrigado pela sua companhia. Eu sou o Manzano, trazendo agora o som de Tunai. Sobrou pra mim. Boa noite.

0: Para você matar saudades na Educativa, Gloria Estefan, What's Getting the Way, o melhor do flashback sempre. Você confere na programação da Educativa, daqui a pouco tem mais sucessos.
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0: Uma excelente noite de domingo para você sintonizado em 97.1. Chegando aqui na Educativa Nação Zumbi.

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0: Bom dia, um novo dia raiou aqui na Educativa 97.1 FM e nada melhor do que começar o dia com música. Eu sou o Tobias de Santana, espero que esteja tudo bem com você e seguiremos juntos até às 7 da manhã, navegando nesse mar seguro das belas canções da madrugada. E vamos iniciar com Mariana Volker, Desassossego.

0: Essa foi a banda gaúcha Engenheiros do Havaí com Pra Ser Sincero.
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0: Quem chega agora é Planta e Raiz, a dois passos do paraíso.

0: Você curtiu Quando Chove, com Patrícia Marques.
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0: Quem chega é Roberta Sá com Pelas Tabelas.

0: Esse foi Criolo com Me Dê Motivo.
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0: Agora é a vez da dupla gaúcha Cleiton e Cledir com Estrela Cadente.

0: Essa foi Rita Lee e a banda Tutti Frutti com Jardins da Babilônia.
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0: Madrugada Educativa, música boa na madrugada. Agora quem chega é Céu com Baile de Ilusão.

0: Essa foi a banda Barão Vermelho, Enquanto Ela Não Chegar. 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
0: Madrugada Educativa trazendo Dalto, Pessoa.

0: Essa foi Zizi Posse com Asa Morena.
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0: Agora vamos juntos com Lulu Santos. Tudo com você.

0: Você curtiu Ivete Sangalo com Se Eu Não Te Amasse Tanto Assim.
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0: A filosofia se debruça sobre questões relevantes para a vida humana. Puxa, espreme, vira e revira, confronta, analisa, testa o tema, como que tentando encontrar sua forma menos embaçada, mais fiel possível ao que de fato é.
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0: Filósofos famosos são muitos. Mas artistas flertam com a filosofia e esbanjam trazendo tudo com música e poesia. Sobre vida, por exemplo, Gonzaguinha começou dizendo, abre aspas, viver e não ter a vergonha de ser feliz, fecha aspas, concluindo que a vida é bonita, é bonita e é bonita. Já Renato Teixeira, com a sabedoria de quem traz conhecimento lá do interior, disse, penso que cumprir a vida seja simplesmente compreender a marcha e ir tocando em frente. Renato Teixeira começou a tocar em frente para valer nos festivais. O primeiro, na Record, com a música Dada Maria, defendida por Gal Costa e Silvio César. No ano seguinte, com apenas 23 anos, participava com Madrasta, dele e de Beto Ruschel, defendida por Roberto Carlos. Com a censura e a dificuldade para os músicos, Chico Buarque se exilou na Itália, Caetano na Inglaterra, Renato Teixeira na publicidade, onde se destacou criando centenas de jingles e se apaixonou de vez pela comunicação, dom que exerceria magnificamente durante toda a sua caminhada. Renato fez parte do início, meio, enfim, da história da MPB, no melhor e mais extenso significado que a sigla possa ter.
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0: As parcerias, criações, contribuições e discografia de Renato Teixeira são valiosíssimas. Fosse ele um agricultor, provavelmente seria daqueles que produzem alimento orgânico, que zela pelo bem-estar dos animais e dos trabalhadores, ou seja, não entregaria qualquer coisa para que o seu semelhante ingerisse. Maranhão e Renato Teixeira foi o primeiro disco, a primeira colheita, em 1969. Depois vieram Álbum de Família, de 1971, e várias outras belas produções passando por Amora, Ao Vivo em Tatuí, com Pena Branca e Chavantinho, Ao Vivo no Auditório Ibirapuera e Ar, com Almir Sater. Vale realçar os álbuns com os amigos Xangai, Natan Marques, Zé Geraldo, Elomar, Teca Calazans, Sérgio Reis e Rolando Boldrin. Tudo como sementes plantadas, regadas e o resultado colhido com zelo e amor para consumo seguro e feliz por todos que têm fome de conteúdo e qualidade. Renato Teixeira não se esquece de atribuir a Elis Regina o salto que a música caipira deu quando ela gravou sua criação Romaria. A gravação, segundo Renato, conferiu ao gênero um selo de qualidade que era ignorado por muitos.
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0: Defensor do homem do campo, Renato sempre destaca, como revelou ao canal do André Piunti no YouTube, a importância do agronegócio unir esforços para a preservação e valorização da história da cultura caipira, das expressões artísticas e da formação desse universo tão particular, com a criação de um memorial da música caipira, por exemplo. Ele ressalta a importância de nomes como Tony Campelo, Sérgio Reis e Cornélio Pires, entre outros, e em momentos distintos do processo de valorização e fortalecimento do gênero. Renato Teixeira, influenciado pelo bom gosto musical de membros de sua família e pelos sons que seus ouvidos colheram em Santos, Ubatuba e Taubaté, cidades em que viveu na juventude, teve também amigos com atuação relevante na história da música brasileira, como é o caso do publicitário e produtor Marcos Pereira. O genial Marcos Pereira foi o primeiro a ouvir Romaria e elogiou o jovem Renato, afirmando: "Você não tem noção do que fez." Anos mais tarde, Gonzagão, após uma apresentação do compositor, fez o seguinte elogio: "Cantou sua asa branca, seu Teixeira." Entre tantos encontros, nos beneficiou o de Renato Teixeira com Almir Sater, dois grandes afluentes que se misturaram no imponente Rio Caipira e juntos criaram correntezas e remansos, onde é livre a pescaria dos melhores sons e pensamentos do Brasil. Sorte a nossa contar com os predicados de Renato Teixeira, poeta, pensador equilibrado, cantor, filosofando do seu jeito. Nos ajuda muito a compreender a marcha e ir tocando em frente. Eu sou o Tobias de Santana. Que tal? Vamos ouvir Romaria com Renato Teixeira?

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1: Essa foi a nossa inesquecível, insuperável, insubstituível Gal Costa com Onde Deus Possa Me Ouvir.
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3: Uma velha raposa da política costumava dizer: eu roubo, mas faço. Tudo errado, tanto na pronúncia como na atitude. Cuidado com a conjugação do verbo roubar. Conjugue assim: eu não roubo, tu não roubas, ele não rouba. Nós não roubamos, vós não roubais, eles não roubam.
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1: Madrugada Educativa, música boa na madrugada. Eu sou o Tobias de Santana, seguindo com você até às 7 da manhã. Vamos agora com Gilberto Gil e a sua belíssima criação, Drão.

0: Esse foi um dos mestres do soul brasileiro, junto com Cassiano e Tim Maia, Hildon, interpretando As Dores do Mundo.
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0: Agora você curte Chocolate com o Criolo.

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1: Que dupla é essa, hein? Leone e Léo Jaime com Lágrimas e Chuva.
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1: Madrugada Educativa trazendo Ângela Rorô com Compasso.

0: Essa foi Ana Carolina com Sangrando.
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0: Agora é a vez da banda Cor do Som, Magia Tropical.

0: Madrugada Educativa trouxe Maria Gadu, Oração ao Tempo.
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0: Agora é a vez do craque João Bosco, meu bem querer.

0: Você ouviu Mil Versões com Lara.
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0: Agora quem chega é Guilherme Arantes. Deixa chover.

0: Vamos embora.
1: Essa foi a participação de Wilson Simoninha, Bebete Vambora. E assim, estamos finalizando o nosso passeio pela madrugada na Educativa e com tanta música boa, passou novamente rápido demais. Eu sou o Tobias de Santana, deixo você sempre em ótima companhia. Vem aí, Eureka, e logo na sequência, o Jornal Paraná Agora, primeira edição. Não dá para perder. Mas temos também um encontro marcado hoje, no finalzinho do dia, início do dia seguinte, à meia-noite, para um novo passeio musical na madrugada aqui na Educativa. Um ótimo dia para você, um forte e fraterno abraço.
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5: Olá, chegamos, Eureka no Rádio, sempre tratando de questões ligadas ao ensino. Senhoras e senhores, começamos mais uma... Essa agora é uma semana cheia do mês de julho. 28ª
6: semana. Para alguns, alegria, para outros, tristeza.
5: Dia 6. Por que dia 6, professor Marlon Geronato? Por que dia 6, não? Por que tristeza? Porque não tem que ficar com os filhos em casa?
6: Jogos da Copa do Mundo, muitas torcidas estão tristes.
5: Eu achei porque os pais, a partir da semana os pais vão ter que ficar com os filhos em casa.
6: Mas tem uma semana de aulas ainda.
7: Tem muito pai, muita mãe que começa já a ter tremores.
5: Vou
7: já
5: ter uma semana antes. Vou ter que suportar aquele, mas aquele tem 30 na sala, né?
8: Fecha seu depósito de criança.
5: É verdade. Sr. Mário Geronasso.
6: Bom, estou em Joinville, e em Joinville, diretamente das boas bandas de Joinville, numa agenda cheia. Agenda de hoje, senhores, só para ter ideia. Às 8 da manhã, Colégio Martins Veras. Sigo até às 11h45, quando entro no Colégio Militar. Você conhece o Colégio Militar de lá, Antônio?
8: Não conheço.
6: Joinville também para mim. Só que assim me colocaram para o Colégio Militar, que eu terei pela frente 9 turmas para enfrentar no Colégio Militar. Isso era muito interessante, né?
5: Depois. Terceiro ano?
6: Eu creio que sim, né? Foi a organização deles, depois eu vou para um colégio chamado SEDUP, das 14 às 15, em seguida, 16 e 17, Germano Tim, das 18h30, 19h45, Colégio Jandira, e das 20h15 às 21h15, Colégio Bailarina. Depois disso é que vamos
5: baile,
6: deixar, vamos
5: hein?
6: Abandonar no hotel para poder
8: mas
6: alimentar
8: o colégio militar, você
6: o dia inteiro.
8: Irá falar com todo o ensino médio, ou só com o terceiro ano?
6: Só terceiro, Tony. Essa agenda
8: bom,
6: não é...
8: Eu conheço o colégio da Polícia Militar lá de Santa Catarina, de Florianópolis. Ele é um colégio que tem poucas turmas de terceiro ano. Eu não sei que o de Joinville seja maior, né?
6: Feliciano Nunes Pires. Agenda. Uma, duas, três, quatro, cinco, seis colégios só no dia de hoje, nessa minha agenda em Joinville. Está justificada a minha falta.
5: Grande
7: você, quando dormir nesse dia, vai dar palestra durante o
6: sono. No dia seguinte, eu falo amanhã, na terça-feira, eu tenho que estar numa escola às 7h15, no Colégio Germano Tim. Fazendo aqui o trocadilho, esse deve ser ligado a alguma companhia telefônica.
7: Ah, meu Deus.
5: Não deu certo essa piada. Vamos voltar aqui. Falando nisso, professor, vamos mudar de assunto.
7: Meu diretor, dá para retirar essa parte?
5: Apaga isso.
7: Tá.
5: Apaga. Sr. Oswaldo, falando nesse dia, conte, você que foi testemunho ocular.
7: Deixa eu me refazer dessa piada sensacional.
6: Não, eu falei que era trocadilho, eu não fiz piada.
7: Não, por favor.
6: Trocadilho.
7: Não, olha, por favor, meu diretor.
5: Vai lá.
7: Vamos selecionar melhor. Senhores, em 1907, nesta data, nasceu Frida Kahlo.
6: Aí.
7: Tá? Uma das maiores pintoras, talvez a maior pintora mexicana, né? E que é o símbolo maior, e isso é importante para os nossos vestibulandos, do empoderamento feminino. Esposa de Diego Rivera, um dos maiores muralistas também, uma expressão importantíssima da arte, né? Foi amiga e até amante de Friedrich Engels, né? E sua pintura é o surrealismo e também realismo, mas baseado principalmente no folclore mexicano, um grande nome da arte e um filme importantíssimo de ser visto, né?
8: E ela costuma aparecer no Enem, hein?
5: Então, várias obras dela já apareceram no Enem em diversas situações. Apaixonante, o que essa mulher
7: principalmente
5: fez.
7: Principalmente com a questão ligada à mulher, né?
5: Sim, o que essa mulher fez do ponto de vista de obras de arte, de luta, uma pessoa que sofre um acidente, que quase fica paraplégica e precisa se recuperar.
6: E que enfrenta um marido que era um desastre, né? Porque o senhor Diego Rivera...
7: Desculpem, eu cometi um erro. Ela foi ligada a Trotsky. Frederick Engels foi o companheiro de Marx na elaboração da...
6: Eles não são vizinhos, mas moravam próximos. Certo? Moravam em determinado momento, eles moravam próximos. É que a casa de Trotsky era uma fortaleza. Então, umas várias situações, já citamos isso em outros programas, foi um dos momentos especiais que vivi na Cidade do México, conhecendo a casa
7: de Trotsky, teve que fugir da União Soviética por conta do Stalin, e o Stalin mandou assassinos dele até que o encontraram. Né?
8: Pois é, mata com uma picaretada ainda.
7: Leon Trotsky.
6: Exatamente, fica assim esse registro. Né? E agora, assim, só enviando esse abraço ao povo catarinense, especial conversar sobre Enem com eles, essa é a segunda visita, no ano passado me convidaram para 2 dias, parece que gostaram, tanto é que ampliaram para 4 dias e para 4 cidades diferentes, então, dentro de uma semana para conviver com as escolas de Santa Catarina.
5: Fica, mande o nosso abraço a todos eles logo mais. Senhores, fechamos a conta?
8: Fechamos.
5: Grande semana a todos, Eureka no Rádio.
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0: A campanha nacional Julho Laranja reforça o alerta para a importância do diagnóstico precoce de alterações no desenvolvimento crânio-facial infantil. Cerca de 80% desse desenvolvimento acontece até os 7 anos. Por isso, os pais devem ficar atentos aos sinais que podem indicar um problema.
1: No exame é possível ver a diferença. Há pelo menos 3 anos, a Miriam resolveu trazer a filha Melissa, hoje com 13 anos, ao consultório desta ortodontista.
2: Não tinha espaço, né? Eu percebi que não tinha espaço para os dentes ir se encaixando. E aí eu trouxe ela na dentista para entender o que, que precisaria, né? E aí fui orientada que ela precisaria utilizar um aparelho expansor para poder os dentinhos dela começarem a descer e se posicionar no lugar que precisaria.
3: Eu tinha mordida torta, isso me incomodava bastante. E também os meus dentes não tinham espaço para poder nascer. Então, isso foi um dos motivos que fez eu procurar um tratamento.
1: A campanha Julho Laranja tem como objetivo orientar a população e, sobretudo, os pais, chamando atenção para uma série de fatores que podem ter impacto na qualidade de vida desde a infância.
4: Os pais têm que estar atentos sempre, né, se essas crianças estão respirando pela boca, se tem dificuldade na amamentação, dificuldade na alimentação, dificuldade em fazer a deglutição, na fala, né, no sono dessa criança.
1: Estes são exemplos de alterações no desenvolvimento crânio-facial infantil que interferem não só na saúde bucal. A especialista explica que os primeiros anos de vida são decisivos para a formação da face e da arcada dentária. E o quanto antes se identificar os problemas, melhor. Os tratamentos variam de acordo com o caso e geralmente ocorrem com acompanhamento multiprofissional.
4: Nós temos aparelhos, dispositivos, né, internos que a gente coloca já na boca a partir dos 4 anos. E antes disso, a gente consegue trabalhar com mudanças de postura. A ortopedia funcional dos maxilares, ela vai conseguir conduzir e direcionar o crescimento que não está acontecendo, a gente consegue estimular, e aquilo que falta acontecer, a gente também consegue estimular, né? Desde que os pais tragam essas crianças, façam uma avaliação com o ortopedista funcional dos maxilares.
2: Ela se sentiu mais confiante, muito mais bonita, né? Sorria com mais facilidade.
3: Eu dormia com a boca aberta, roncava, agora não ronco mais, estou dormindo de boca fechada, então isso me ajudou muito também.
5: São 7h04, vem cá, hein? Chegou aquele momento em que eu fico aguardando sempre, que é a sua participação aqui no Primeira Edição. Já mandou uma mensagem aqui pra gente alguma vez? Ainda não? Mande seu alô, mande, registre aí, né, a sua interação com a gente. Você pode participar do nosso jornal também, enviando sugestões, comentando reportagens. Enfim, a gente está aqui aberto para você. Nosso telefone é o 41-3331-7551. É o WhatsApp da TV para Naturismo. Ou, se você preferir, ó, no canto esquerdo, aí o QR Code. Abra a câmera, né, do seu celular, só aponta ali no quadradinho. Você já cai com a nossa produção. Daqui a pouco, chegando mensagens aqui, eu vou registrar para a gente. 7551. De hoje até sexta-feira, uma ação aqui na capital pretende ampliar os horizontes dos profissionais que estão no mercado e também de quem busca uma oportunidade. Vamos fazer contato com o Vini Carrasco. Vinícius, conta pra gente, né, como e onde vai funcionar essa iniciativa e quem pode participar. É segunda-feira, é começo de semana, é oportunidade, né, Vini? Bom dia.
6: É isso mesmo, Patrícia. Bom dia a você, bom dia a todos. Olha só, é o Curitiba Qualifica, é uma iniciativa que vai percorrer 10 regionais aqui da capital, né? Hoje, a programação inclui a Regional Boa Vista, de onde eu falo, e a Regional Santa Felicidade. A ação itinerante vai estar nessas regionais para trazer qualificação, né, para as pessoas, oportunidades gratuitas de qualificação profissional oferecidas aqui no município. A iniciativa faz parte do programa Vale Qualificação e é promovida promovida pela Secretaria Municipal de Desenvolvimento Econômico e Inovação, reúne entidades parceiras que apresentam cursos, que orientam os interessados a fazerem aqui no local emissão de cartas de encaminhamento para o mercado de trabalho, para matrícula, para tornar acesso às capacitações mais simples e mais rápidas, viu? Os participantes vão ter acesso à orientação profissional, testes vocacionais, informações sobre os cursos gratuitos e vão apresentação também de como funciona o programa Vale Qualificação e encaminhamento imediato, Patrícia, para as matrículas nas capacitações disponíveis. Como eu mencionei, hoje, segunda-feira, as ações ocorrem aqui na Regional Boa Vista e Regional Santa Felicidade, amanhã, Cajuru e Boqueirão, quarta-feira, SIC e Itatuquara, na quinta-feira é a vez do Pinheirinho e da Regional Portão, na sexta-feira Bairro Novo e Matriz na Praça Rui Barbosa, viu, Patrícia? Todos os atendimentos são das 9 da manhã até a 1 da tarde. Fale aí então, pessoal, ficar ligado e comparecer, né, para ter acesso a esses cursos, essas oportunidades de qualificação. Patrícia.
5: Maravilha, Vini, é isso mesmo. Bom dia para você aí. Bacana, né, gente? Falar de oportunidade. Então tem que estar esperto, ligado, não dá para perder essa chance.
0: Nas férias, descanso e diversão andam juntos. E claro, dá para aprender brincando, inclusive longe das telas.
7: Passar horas no celular ou em plataformas de streaming é um hábito comum durante as férias. Mas essa prática não é apenas prejudicial para o futuro do estudante. Ela também causa a chamada regressão de aprendizado, contribuindo para a perda de conteúdos recentes. Por isso, especialistas reforçam a importância de limitar o tempo de tela.
8: Questão da visão, né, atrapalha o sono, concentração. Então, usar excessivamente a tecnologia, por mais que ajude eles em muitos momentos, traz algumas questões que não fazem bem.
7: Alternativas não faltam. Leitura, jogos e brincadeiras tradicionais estimulam a criatividade, a concentração e a convivência. A Júlia e o Miguel já têm uma lista de atividades para aproveitar as férias longe das telas.
9: Brincar com a minha família e também eu gosto de fazer palhaçada e também adoro fazer piadas. Brincar.
7: Do quê?
9: Ande, te pega-pega. E também passear. E também eu vou fazer minha vendinha. Eu vendo e vamos procurar um produto novo. E eu não sei ainda, mas eu tenho confiança que pode ser um alfajor.
10: Eu brinco no parque aberto, no parque de areia. Aí eu vou lá nos parquinhos que minha mãe, ela vai comigo no sábado.
7: Nessa escola, professores também incentivam brincadeiras que podem ser replicadas em casa, envolvendo toda a família.
11: A gente interage com eles, mostra para eles como é que faz aqui, né? Brinca e eles com certeza levam para casa essas dicas que a gente fala. Então ensina a mamãe, ensina o papai, né? Ensina a vovó e aí nas férias eles conseguem fazer essas atividades.
7: Férias não precisam ser totalmente longe da tecnologia, mas vale organizar e reduzir o tempo de tela. A punição costuma gerar estresse e resistência das crianças. Já o diálogo e aqueles combinados em família funcionam muito melhor.
12: Existem horários que as crianças podem usar de forma adequada. Então, assim, né, após acordou, né, eu acho que é o momento para relaxar, para brincar, né, após o café, eles podem ter um momento com a família. Então, estipular ali no meio da manhã, meia hora, depois brinca novamente, daí tem o horário de almoço, né, após o almoço também acho importante ter esse processo de descansar, de organizar, de brincar entre a família e depois, né, mais meia hora de tarde. Acredito que seja o indicado agora nesse período para que eles fiquem mais longe possível, né, das telas, celular, televisão.
7: Com menos telas, as férias podem representar um momento de mais conexão dentro e fora de casa.
5: Chegou o momento das férias escolares, né? Quanta gente já não tá aí, os pais com a garotada em casa, tem que ter muita criatividade, né, gente? E tempo também para os pequenos. São 7h11, agora o assunto é solidariedade. Nós vamos fazer contato com o repórter André Molina. Molina, uma iniciativa busca doações para famílias de cidades atingidas recentemente por eventos climáticos. Conta pra gente, né, o que é possível doar e onde as doações devem ser entregues. Bom dia.
13: Bom dia, Patrícia, a todos que nos acompanham aqui no Paraná Agora, primeira edição. Pois é, o Provopar Estadual começou uma campanha emergencial para receber doações a comunidades afetadas por tempestade em 18 municípios da região centro-sul do Paraná, uma região ali nas proximidades de Guarapuava. E os municípios mais afetados foram Candói, Marquinho, Turvo e Reserva, com registros graves de destelhamentos, alagamentos e um tornado. E o que podemos doar aí para esses municípios que estão precisando de maneira tão emergencial? Cobertores e agasalhos, água potável, alimentos não perecíveis, itens de higiene pessoal e limpeza. E a doação pode ser feita aqui, onde eu estou, aqui em Curitiba, né, no bairro Batel, na sede do Provopar, que fica na rua Hermes Fontes, número 315, no Batel, de segunda a sexta-feira, das 9 da manhã às 5 da tarde. Então, muito importante que as pessoas contribuam, façam as doações desses materiais tão importantes, cobertores, água potável, alimentos não perecíveis e também equipamentos aí para higiene pessoal. Então, Patrícia, é muito importante neste momento aqui na sede do Provopar durante a semana.
5: Obrigada, viu, Molina? É isso mesmo. Rua Hermes Fontes, 315. Você pode fazer suas doações por lá. Vamos ajudar, né, gente? Os eventos climáticos aí têm judiado tanto da humanidade, né? A semana está começando e a gente confere agora a previsão do tempo. O deslocamento de um cavado meteorológico em altitude e o processo de uma formação de uma nova frente fria, isso mesmo, viu? Uma nova frente fria vem por aí. Deixam o tempo instável em todo o Paraná nesta segunda-feira. De acordo com o CIMEPAR, o dia será marcado pela sensação de frio na metade sul do estado e por abafamento na metade norte. E a partir de amanhã, aí sim as temperaturas devem despencar, viu? Vamos aproveitar para mostrar para você agora o amanhecer, abrindo a nossa janela, saindo do nosso estúdio. Vamos ver como está o tempo lá fora. Estamos aí mostrando para você a região oeste do Paraná, cidade de Cascavel, que já está, olha gente, 7h14 e já está uma movimentação bem grande ali pelas ruas do centro de Cascavel. 14 graus agora por lá. Do oeste vamos para o outro extremo, né? A região leste, no nosso litoral. Agora a gente está com acompanhando o amanhecer ali em Guaratuba, Baía de Guaratuba, calma ali, ó, a ponte de Guaratuba, que também a gente consegue perceber, quem tá assistindo pela TV, ó, movimentação na ponte de Guaratuba, hein? O tempo por lá tá nublado, muitas nuvens neste momento, no fundo do horizonte, ali há um princípio, viu, de um sol querendo aparecer, será? 13 graus agora em Guaratuba. E vamos subir a serra, dar uma espiada aqui em Curitiba. Neste momento, a capital paranaense tem 11 graus, tempo está fechado ainda e vamos aguardar, né, para ver se o sol aparece um pouquinho. Mas está friozinho, né, gente? É. E olha, se prepare, viu? Porque vem aí essa nova frente fria a partir de amanhã, terça, então. Aí sim, hein? O frio nos aguardando, são 7h15.
0: Um festival gastronômico está movimentando o litoral. Ana Lima e o Ivan Marcos desceram a serra e prepararam uma reportagem especial para você conferir nesta segunda-feira aqui no Paraná Agora, primeira edição.
14: A cambira é uma técnica de conservação da carne de peixe. Esse processo artesanal, que existe há mais de 300 anos, atravessou gerações e continua sendo preservado e realizado da forma tradicional no litoral paranaense.
15: Tudo começa aqui no mar. Os peixes pescados daqui mesmo seguem para a cambira.
14: No inverno, período em que há maior abundância de tainha no litoral do Paraná, os pescadores ficam acampados próximo ao mar para garantir uma boa safra. É nessas casinhas que eles montam varais de cipó nativo, onde as carnes dos peixes são penduradas para secar e defumar depois de passarem pelo processo de salga.
15: A gente escala ela, salga e põe 3 dias ali, o máximo que ela pode ficar. Naquele tempo ali, não pode passar do ponto. Se passar, ela fica mais dura, né? É a promulgação dessa.
14: A técnica confere ao peixe aroma, textura e sabor. O que no passado era apenas uma forma de conservar o pescado, em uma época em que não existiam sistemas de refrigeração, hoje se tornou um dos maiores patrimônios da cultura caiçara. Para manter viva essa tradição, Pontal do Paraná realiza durante todo o mês de julho o Festival de Gastronomia Caiçara, no qual a cambira é a grande protagonista dos pratos preparados pelos restaurantes.

0: aqui. A Cambira, que é esse prato da gastronomia caiçara do Paraná, tem selo de identificação geográfica. E é uma delícia, né? Você, vale a pena você conferir. E você encontra mais detalhes sobre o evento no site gastronomiacaiçara.com.br.
1: É, não é só a Cambira lá no litoral, não, viu? Um outro evento está agitando a região metropolitana de Curitiba. É o 6º Festival do Pinhão, que reúne gastronomia e cultura.
2: O sabor e a tradição do pinhão voltam a movimentar São José dos Pinhais durante o inverno. A Rota das Colônias abriu o evento com gastronomia regional, experiências no campo e atividades culturais que valorizam a identidade local. O Festival do Pinhão começou e segue até o início de agosto nos estabelecimentos participantes.
3: Desafiou os empreendedores aqui a criar um prato típico, uma experiência à base de pinhão, e o pessoal é muito criativo, então tem N pratos aqui para o pessoal fazer degustação, aproveitar e conhecer a Rota das Colônias. Cada um traz a sua essência do seu restaurante, da sua propriedade, junto com o pinhão.
2: Presença de 20 empreendimentos da região que transformam o pinhão em prato, o evento entrou no calendário oficial do município e já desenvolve o turismo rural da região. E uma das atrações é o hambúrguer de pinhão. Na receita vai pão, molho, pinhão, bacon e hambúrguer bem ou mal passado, de acordo com a preferência.
4: A gente decidiu colocar o pinhão mesmo, pegar dois pinhão, fatiar e colocar em cima do hambúrguer, né? Tanto que deu uma harmonia legal, né, com o bacon, né? Ficou bem gostoso.
2: E não é só isso. Pierogi de batata com pinhão, bolachas doces e salgadas com pinhão, antepasto de pinhão e cozido in natura. Algumas opções são bem criativas, como a costela ao molho de pinhão e a broa de pinhão, que seguem uma receita de tradição familiar da região.
5: É uma comida saborosa e uma comida quente. Para esse tempo de inverno, é uma das melhores pratos que nós servimos lá no restaurante.
1: Bom, hein, gente? É o Festival do Pinhão, ali na Rota das Colônias, em São José dos Pinhais, vai até dia 1º de agosto, nos 20 estabelecimentos participantes. Para conhecer todos os locais e os pratos, é só acessar o site rotadascolonias.com.br/Festival do Pinhão. E se não quiser comer também, viu? Só de fazer ali o caminho, gente, da Rota das Colônias, olha, é um colírio, né, para os olhos, é muito bom aqui em São José. São 7h21, hoje é um dia triste, né, para nós brasileiros. Que o Brasil perdeu para a Noruega e está fora da Copa, todos nós sabemos desde a tarde de ontem. Mas para ficar por dentro dos detalhes do jogo, toda aquela análise que a gente gosta de fazer, né? A gente tem que conferir aquela resenha com o Edson Tomás.
6: Esporte.
1: Bom dia, Edson.
7: Tudo bem, Patrícia? Bom dia.
1: Tudo bem, né? Mas eita, o que aconteceu? E agora, né? O que que não funcionou na, seleção brasileira?
7: Tudo, é. Assim, a seleção brasileira desperdiçou oportunidades quando tinha para poder vencer a partida, no pênalti muito mal batido pelo Bruno Guimarães. Aliás, o Bruno Guimarães, na sua carreira, teve 9 pênaltis e, assim, converteu 7, perdeu 2. São poucos pênaltis para um jogador que já está, né, há mais de 10, 12 anos jogando como profissional. Então, são poucos os pênaltis. Há uma hierarquia na seleção brasileira, onde o batedor principal era o Neymar, que não estava em campo, que seria, na verdade, o Rafinha, o primeiro a bater, não estava em campo, o Neymar não estava em campo. Enfim, a seleção brasileira passando por algumas situações e chegou a oportunidade para o Bruno Guimarães bater o pênalti, e ele bateu muito mal, né? O Bruno Guimarães

0: desperdiçou, porque ele bate praticamente telegrafando onde ia bater, a meia altura, chapou a bola onde o goleiro mais ou menos gosta, né, que é meia altura, e da forma que bateu, acabou praticamente atrasando ali para o goleiro da seleção da Noruega. O Brasil teve outras grandes oportunidades, ainda com o Vinícius Júnior no primeiro tempo, teve com o próprio Casemiro no segundo tempo, e o gol mais perdido, além do pênalti, foi o gol perdido pelo Endrick no segundo tempo, que ele recebe uma bola enfiada ali pelo Vinícius Júnior e de frente pro gol acaba perdendo o gol também. Então, assim, é um ciclo dos piores. O Brasil nas eliminatórias foi pior que o Equador, empatou em número de pontos com o Paraguai, o Brasil empatou com Tunísia, perdeu para Marrocos, empatou com um monte de times neste ciclo que é o pior de todos os tempos da seleção brasileira. O Brasil chega agora ao maior período sem conquistar um título, porque quando chegar 2030 serão 28 anos sem uma conquista de Copa. Então, assim, tudo errado, começou tudo errado e terminou tudo errado, porque Carlo Ancelotti também errou demais. O Brasil ontem, Patrícia, para você ter uma ideia, Gustavo, o Brasil chegou a ter 30% de posse de bola para a seleção da Noruega ter 70%. Olha só, o Brasil perdeu para uma seleção europeia, mas que de longe nunca ganhou absolutamente nada. É uma das piores neste sentido de confronto, de mata-mata, que o Brasil perdeu. O Brasil foi desclassificado pela França, depois pela Holanda, depois pela Alemanha, Bélgica, Croácia.
1: Times grandes, né? Também.
0: Seleções grandes de respeito na Europa. E ontem o Brasil tomou um baile, eu estou falando taticamente, da seleção da Noruega. O Brasil teve oportunidades para ganhar o jogo, isso é fato. Teve no pênalti muito mal batido pelo Bruno Guimarães. Muito mal batido, teve os lances com o Vinícius Júnior e também com o Endrick, que teve um pouquinho de azar também lá na bola que bate na trave quando o goleiro tá, a bola bate no zagueiro e vai pro gol da seleção da Noruega, e teve também a incompetência de marcar muito mal, mais uma vez, e nos gols marcados pelo Haaland. O primeiro, o Gabriel Magalhães está procurando o Haaland até agora, né, os dois que se enfrentam lá na Premier League, e o Haaland teve lá a competência para fazer o gol. E o segundo gol, ninguém marcou ninguém, né? Todo mundo deixou a Noruega tocar aqui do lado, de canto e tal, e daqui a pouco o Haaland, de fora da área, acabou fazendo o segundo gol. Aí tá os lances, né? Esse gol que o Endrick perde, convenhamos, a gente falou tanto do Endrick. E a seleção
1: O Endrick demorou, não demorou? Será para colocar o Endrick e o próprio Neymar?
0: Não.
1: No jogo de ontem?
0: Assim, o Endrick entrou...
1: Para eles esquentarem também e estarem mais ali?
0: O Endrick entrou no momento até certo, entendo que ele entrou bem, tanto que ele tem a grande oportunidade de fazer 1-0, porque quando ele entra está 0-0. Agora, a entrada do Neymar desmontou a seleção do Brasil. Desmontou a seleção do Brasil porque o Neymar, o Brasil muda com a entrada dele, o Endrick vai para... pro lado direito como ponta, e ele não é ponta, ele é um atacante, ele é um centroavante mais enfiado, e aí o Endrick não marca na jogada que sai o cruzamento pro gol do Haaland, e o Neymar fisicamente é visível que ele não tem condições, e com a entrada do Neymar o Brasil se desmontou, porque aí o Brasil tirou ali o Bruno Guimarães, o Casemiro permaneceu até o final do jogo, e fisicamente a gente vê que o Casemiro
1: não tava bem, né?
0: Não tem condições de ficar até o final de uma partida como essa, e o Brasil assistiu a Noruega fazer o que fez aí.
1: E os pinotes do Haaland, hein?
0: O Haaland, ele pegou 3 vezes na bola, fez 2 gols,
1: e
0: né?
1: E acabou com a seleção.
0: Acabou com a seleção. Ele fez 3 jogadas, 2 gols. O segundo gol, um chute de fora da área. O Alisson, tão contestado desta vez, fez uma boa partida. Evitou, inclusive, que o Brasil tomasse gol antes do que tomou. Mas, repito, a entrada do Neymar precocemente, porque ele entra... aos 20 do segundo tempo, estava 0-0, e repito que o Brasil muda taticamente durante a partida com a entrada do Neymar, e aí a Noruega, muito melhor toque de bola, a Noruega chegou a ter 73%, o Brasil 27% no cômputo geral, a Noruega acertou 500 e tantos passes, o Brasil não chegou a concluir 300 passes, então assim, nunca vi uma seleção brasileira dar a bola para outra jogar como jogou a seleção da Noruega, e aí tem os erros do Ancelotti, que convocou mal, que escalou mal e que mudou muito mal também na partida de ontem.
1: Ele deve continuar no comando da
0: seleção? Ele continua porque ele tem contrato até 2030, né? Agora resta saber se ele vai continuar com essa filosofia de trabalho, né? Qual é a filosofia de uma seleção que não é protagonista, uma seleção que deixa a outra jogar? Ontem foi o caso. A seleção brasileira viu a Noruega jogar o tempo todo, não marcou. Olha, é só você olhar o jogo do Paraguai contra a França. Paraguai faltou é bola para o Paraguai, mas não faltou raça, não faltou disposição, não faltou entrega. Tudo isso faltou para a seleção brasileira. Individualmente, a seleção do Brasil é melhor que a Noruega, é melhor que a do Paraguai, mas olha o trabalho que o Paraguai deu para a França. O Brasil não entrou em campo ontem, assistiu a Noruega jogar como se fosse a Alemanha, como se fosse a França. Então assim, viu, Patrícia? Às vezes um mal menor, porque o Brasil se passa pela Noruega com todas as dificuldades de ontem, poderia enfrentar um pouquinho mais à frente agora a Inglaterra, que ontem ganhou do México. E aí? Né? Depois poderia enfrentar a Argentina, como seria? Então, no seu devido tempo, não merecia permanecer pelo que fez no cômputo geral, mas principalmente pela partida desastrosa de ontem diante da Noruega.
1: Uma pena, né, Edson? Mas muito obrigada pela sua análise aqui, né? Trazer todas essas informações pra gente, toda essa visão é importante nesse momento.
0: É isso aí. A gente tá acostumado nas últimas Copas a ficar olhando a festa dos outros.
1: Vamos
0: vai
1: ter
0: ser
1: que fazer
0: mais
1: isso
0: uma
1: de novo nesse
0: vai
1: ano.
0: Ficar mais uma vez dessa forma.
1: É isso aí. Valeu, amanhã gente. A gente tá de volta aqui, né? Vamos absorvendo aí essa tristeza que cada um sente aí nesse momento. E como falou o Edson no começo aqui, né? É vida que segue, né, gente? Paraná Agora, primeira edição, fica por aqui. Muito obrigada pela sua companhia. É um privilégio sempre ter você. Uma excelente semana, viu? Mas a informação, ela é como o tempo. Ela não para.
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1: Isso, e você fica agora com imagens aí na sua tela de Foz do Iguaçu, oeste do estado. Olha lá, ó, já correndo a semana por lá, Ponte da Amizade, muita movimentação aí na aduana brasileira. Uma ótima segunda-feira para você, 12 graus por lá. Tchau.

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8: E aí, tudo bem com você que está sintonizado em 97.1 FM? Sua rádio favorita, educativa? Bom dia! Bom dia novamente para quem já vinha nos acompanhando no Paraná Agora, primeira edição, na TV Paraná Turismo. A gente está aqui no ar, ao vivaço, desde as 7 horas da manhã, viu? Das 7 às 7h30, pela TV Paraná Turismo. E depois, a partir então de agora, são 7h34 até as 8 da manhã, a gente te acompanha aí no seu trajeto, no seu caminho, viu? Para quem tá saindo de casa, tá sintonizando o Daio agora aí na Educativa, tá no, na garagem, no estacionamento, tá descendo aí para pegar o carro. Obrigada pela companhia, 12 graus agora. O tempo lá fora, é, pessoal, tá fechado, viu? Fechado, nublado. Tá carrancudo, é, o tempo tá carrancudo. Eu já falei aqui nos bastidores que tá carrancudo igual aos brasileiros, não é mesmo? Uma das poucas alegrias que o brasileiro ainda tem, que é o esporte. esporte, quer torcer pela seleção brasileira? Pois é, sem comentários, né, Gustavo? Até deixamos para um outro dia. É verdade, sem comentários, né? Vamos absorver aí essa derrota da seleção brasileira e vida que segue. E para a vida seguir também, a gente conta com a sua participação. Já mandou um alô aqui para a gente? É muito importante. Fale com a gente aqui no WhatsApp 41-3331-7516. É o WhatsApp Educativa. Eu tô aqui aguardando. Já tem mensagem chegando por aqui. Já, já, depois da nossa entrevista, pessoal, eu vou registrar as mensagens que já estão por aqui, tá combinado? E é claro, hoje é dia 6 de julho de 2026, mês de julho começando, é o mês das férias escolares, né? Mas é um mês também que chama a atenção para muitas campanhas de saúde. Uma delas é sobre hepatites virais, é o nosso assunto a partir de agora. Saúde. Este mês é o Julho Amarelo. Julho Amarelo, que traz uma campanha nacional para chamar a atenção para a prevenção, o diagnóstico precoce e o tratamento das hepatites virais. Doenças que podem evoluir de forma silenciosa e provocar complicações graves.
9: Como muitas pessoas não apresentam sintomas, a realização de testes e a vacinação são fundamentais para reduzir os impactos da doença.
8: Para explicar a importância da campanha deste mês, os principais cuidados para prevenir a doença e quando é necessário realmente procurar atendimento médico, nós conversamos a partir de agora com a doutora Cláudia Ivantes. Ela é médica hepatologista e também membro da Associação Paranaense de Hepatologia. Está com a gente aqui na bancada. Bom dia, seja bem-vinda à primeira edição, doutora.
10: Bom dia, obrigada aí por permitirem que eu esteja com vocês num dia triste para o Brasil, né? Mas, enfim, em relação às hepatites virais, a gente tem notícias boas para ver se a gente começa o dia animando um pouquinho.
8: Que bom. Então, antes da senhora começar a comentar essas notícias boas, eu quero saber por que, que a campanha desse mês, né? É tão importante trazer, né, esse alerta para a saúde pública.
10: Existe uma proposta de uma redução significativa dos casos das hepatites B e hepatite C no mundo inteiro e o Brasil faz parte disso. Dentro desse objetivo, criou-se, então, o Julho Amarelo, que é o mês de divulgação e prevenção das hepatites virais. E é muito importante a gente falar sobre isso, como o Gustavo já comentou, uma doença silenciosa. Então, as pessoas precisam procurar para fazer exames, eu vou detalhar um pouquinho melhor isso, mas a gente tem uma forma muito efetiva de prevenção, que é, sim, a vacinação. E essa é a boa notícia. A gente está tendo queda nas prevalências das hepatites B e C em função de um tratamento muito efetivo e da vacina como prevenção da hepatite A e B.
9: Está falando de doenças silenciosas, né? Então, vamos aprofundar isso. E por que isso acontece e quais são os riscos do diagnóstico tardio?
10: Isso. Então, nós temos as hepatites agudas. Essas, sim, podem ter mais manifestação clínica. O paciente fica amarelo, que a gente chama de icterícia, tem uma urina mais escura, cor de Coca-Cola, uma fadiga importante, náusea eventualmente. Então, isso pode chamar a atenção para um quadro de hepatite aguda. A hepatite B e a hepatite C, elas tendem a evoluir de forma crônica e sem sintomas. E o que elas podem causar? Cirrose, né? Esse é o grande problema. A hepatite B, mesmo não causando cirrose, ela ainda tem risco de causar câncer de fígado. Então, por isso é muito importante que o indivíduo faça pelo menos uma vez na vida exame para saber se ele não está contaminado com o vírus B e o vírus C. O vírus C tem diminuído muito a prevalência, porque hoje a gente tem um tratamento muito efetivo, que cura quase 100% dos pacientes. Ele é fornecido gratuitamente pelo SUS. E aí, um grupo de risco importante para a hepatite C são pessoas que receberam transfusão de sangue no passado, mas no passado mesmo. Então, antes de 1990, que tenham recebido transfusão de sangue ao nascer e que hoje estão com 40 anos, é essa população que a gente se preocupa e que deve fazer o teste para a hepatite C. A hepatite B tem ainda sua transmissão sexual bastante importante, mas a gente também tem a vacinação para ela. Hoje todas as nossas crianças são vacinadas. E a gente teve aí uma coisa ruim em 2024, que foi um surto de hepatite A aqui em Curitiba. Não sei se vocês ficaram sabendo disso.
11: Sim.
10: É, foi bastante grave, a gente teve óbito, teve transplante, e foi uma coisa que aconteceu isoladamente aqui em Curitiba.
11: E esses exames, né? Que exames são esses? Onde eles podem ser realizados? É através de exame de hemograma, exame de sangue, doutora?
10: Então, às vezes o paciente fala assim, ah, não, eu sempre faço exame e nunca apareceu nada. Não, isso. Tem um exame específico, tá? Que a gente pesquisa o anticorpo para o vírus. Então, um exame de sangue simples, de baixo custo, que faz essa triagem inicial. Então, só quando for ao médico fazer check-up, o médico pede lá colesterol, exame para diabetes, o hemograma, pedir para o médico, doutor, coloca lá o exame de hepatite A, B e C, porque eu nunca fiz e eu queria saber, inclusive, se eu preciso tomar a vacina.
11: Mas daí ele pode ser feito junto pelo SUS também?
10: É? Também, pode fazer também. Pelo SUS, também gratuito, na rotina lá da tua consulta na Unidade Básica de Saúde.
11: Só pedir para o médico colocar, então, as hepatites A, B e C.
10: Lembrando que hepatite A e hepatite B, a gente tem vacinação. Hepatite B em qualquer faixa etária. Hepatite A para crianças com menos de 5 anos. E a hepatite C, a gente não tem vacinação, mas tem um tratamento extremamente efetivo também pelo SUS.
9: Para a gente distinguir uma da outra, A, B e C, como é que é a transmissão de cada uma delas? Porque parece que uma, acho que é só por vias orais, ou
10: isso,
9: né? Mais por sangue, né?
10: Excelente, excelente. Então, a hepatite A, ela é de transmissão, nós dizemos, fecal-oral. Então, as fezes é que preservam o vírus ali, o vírus fica viável durante um tempo. Então, está muito relacionado a saneamento inadequado, a higiene inadequada, né? Não lavar as mãos, não preparar os alimentos de forma adequada. Então, a hepatite A tem essa relação.
9: É mais fraquinha também a hepatite A, ou não tem essa diferença?
10: Veja, o que aconteceu aqui em Curitiba? A hepatite A é a mais fraquinha, realmente, principalmente em crianças. A gente passou e está passando por uma fase que a gente chama de transição epidemiológica. Então, as crianças estão sendo vacinadas. Os idosos, nem tão idosos, eles já pegaram a hepatite quando eram criança.
11: Eu sou uma.
10: Porque e você nem sabia.
11: Não, eu sabia quando eu peguei, morava em São Paulo, peguei hepatite A, mas não tinha vacina, né?
10: Não,
11: época,
10: não,
11: né,
10: tinha,
11: doutora?
10: Não tinha.
11: Então, até aproveitando, eu peguei lá quando eu era criança, eu nunca fui vacinada, nem sabia da vacinação. Eu corro o risco
10: de você
11: pegar
10: está imune.
11: A hepatite A novamente?
10: Não, quem teve uma vez está imune. Então, na infância, ela, na grande maioria das vezes, em 99,9%, ela é benigna. Agora, o que a gente viveu aqui em Curitiba foi uma transição epidemiológica. Eram adultos jovens que não tinham adquirido a hepatite A na infância e que também não tinham sido vacinados. Então, eles tiveram uma contaminação numa fase de adulta e tiveram quadros mais graves. Chegou um momento de nós termos, lá no serviço onde eu trabalho de hepatologia, quase que todos os pacientes que estavam internados por hepatite A. E eu nunca tinha visto isso antes, nunca tinha visto um paciente internado na minha vida de 31 anos de formada.
9: E ela não é tão silenciosa, né, doutora, essa daí, né? Ela aparece o amarelo do olho, dá uma anemia na pessoa.
10: Isso. Então, principalmente na fase adulta, né? Então, um sinal, assim, é a questão do olho amarelo, da icterícia, da urina escura e da fadiga. Então, hepatite A seria isso. Uhum. A hepatite A, se você é adulto, quer saber se já teve ou não, é simples, é só pedir para o médico fazer o exame. E eu comentei aqui com a Patrícia, quem já teve uma vez não tem risco de ter novamente. A hepatite B e C já é diferente. A C é principalmente através do sangue e de material pérfuro cortante. Então, a gente tem hoje uma preocupação muito grande, por exemplo, com alicate de unha. Por isso que a gente diz que tem que ser esterilizado, tem que ter um salão com uma série de cuidados para que a gente não tenha risco de se contaminar.
11: Como consultório de odontologia também.
10: Exatamente.
11: Dentista, né,
10: todo procedimento que pode ter uma exposição a um fluido corporal, principalmente sangue, né?
9: O sêmen, nesse caso, também é contagiante?
10: Só se você tiver uma lesão. Então, há necessidade de que tenha uma lesão orificial. Mas a hepatite B, já é diferente. A hepatite B, além da transmissão através dos materiais pérfuro-cortantes, ela também é transmitida através da relação sexual. Então, aí a gente tem os adultos jovens, quando tem início da atividade sexual, é aí o grande grupo de risco para contaminação. E a atividade sexual de risco, sem uso de preservativo, isso é muito importante a gente frisar. A gente tem vencido essa luta das hepatites B e C, então, com uma vacinação bastante efetiva, e a gente vê o impacto disso na população brasileira.
11: Só procurar a vacinação no posto de saúde?
10: Isso, lá no posto de saúde, eles têm o cadastro, se você já fez ou não
11: consta
10: a vacinação.
11: No sistema, né?
10: Consta no sistema, se você não fez, eles rapidamente vão aplicar. E são 3 doses. E a gente recomenda que faça as 3 doses para ter uma imunidade duradoura.
11: E a aplicação é das duas juntas? Da B e da C?
10: Não. Então, a B a gente tem no Sistema Único de Saúde. A gente só tem no Sistema Único de Saúde para crianças com menos de 5 anos. E aí, se você quiser tomar as duas juntas, tem só na rede privada. Tem essa possibilidade, sim, mas na rede privada. E os adultos que não se contaminaram na infância com hepatite A, também a vacina a gente só tem na rede privada, infelizmente.
9: E existe uma idade para tomar essa vacina? Não.
10: Não, não. O indivíduo, a hepatite A e B, qualquer idade, o indivíduo pode ser vacinado.
9: E tem uma fase ou idade da vida da pessoa que a testagem deve ser reforçada? Fazer um novo teste?
10: Se o indivíduo não faz parte de nenhum grupo de risco, ou se ele não tem uma exposição de risco, basta ele testar uma vez, né? Agora, se é aquele indivíduo que está sempre se expondo, que tem um comportamento sexual de risco...
11: Trocando de parceiro.
10: Exato. Né? Profissional do sexo, usuários de droga, esses devem ser testados anualmente.
11: E os profissionais, né, que trabalham com
10: da área de saúde também. A gente reforça bastante que nos profissionais da área de saúde é importante que eles estejam vacinados, né?
9: Doutora, depois de ter testado, verifiquei, eu tenho B, eu tenho C. Daí como é que funciona, já não tomei a vacina, né? Como é que funciona o tratamento daí para essas pessoas que antecipadamente, né, pelo silêncio da doença, verificaram através do teste?
10: Perfeito. Então, o próprio médico da UBS vai encaminhá-lo para um acompanhamento com o hepatologista, que geralmente... ou um infectologista, né? Pode ser um hepatologista ou um infectologista. Existem situações da hepatite B que o indivíduo é portador, mas não necessariamente ele vai precisar tomar remédio. Agora, todo aquele que tem hepatite C vai tratar e a grande maioria vai curar.
9: Ah, vai curar?
10: Vai, a hepatite C, sim. A hepatite C é uma das poucas doenças virais, se não a única, crônica, que a gente cura com medicação. Né?
9: Depois toma a vacina? Depois,
10: não, a gente não tem, a gente não tem a vacina para hepatite C. A gente tem um tratamento muito efetivo.
9: E pode pegar de novo a C?
10: Pode. Diferente da A, pode pegar de novo a C. É.
11: Doutora, para a gente finalizar, né, o nosso ouvinte também entender melhor, a gente está falando das doenças virais, das hepatites virais, mas a gente tem que falar como um todo de como a gente pode proteger o nosso fígado, né? Porque a hepatite, ela atinge principalmente o fígado. Falar um pouquinho da prevenção, dos cuidados com esse órgão.
10: Obrigada. Eu acho que o fígado é o órgão mais importante do corpo, por isso que eu sou hepatologista, lógico. Sou apaixonada pelo fígado. Mas a gente tem que ter alguns cuidados. Primeiro, em relação ao álcool, que todo mundo pergunta, né? Não existe uma quantidade segura de álcool, isso é muito individual, difere para homem e para mulher, se o indivíduo é obeso ou não, se tem uma hepatite ou não, se tem diabetes ou não. Então, tem vários critérios aí que uma quantidade pode ser segura para você e pode não ser segura para a Patrícia. Então, isso é importante a gente enfatizar. A gordura no fígado, eu já estive aqui falando sobre isso, também hoje é a principal causa de doença hepática nos países ocidentais, e o Brasil está indo nisso também. Então, cuidar com alimentação saudável, né? Não, ou evitar ultraprocessados, fazer atividade física, são cuidados que a gente tem que ter aí com o fígado. Então, principalmente, o álcool e a atividade física e alimentação saudável. Remédio hoje é raro, são poucos os medicamentos que causam a lesão ao fígado. E geralmente o médico, quando prescreve, está atento a isso. Mas principalmente os pacientes com diabetes e obesidade, eles devem se preocupar também com a gordura no fígado.
11: É, que é bem grave, né, doutora?
10: Que pode evoluir de maneira bem grave, também causar cirrose, câncer de fígado e até o paciente ter uma indicação de transplante.
11: É, quando fala em cirrose, né, as pessoas pensam que é só bebida, mas a gordura também pode...
10: Exatamente, exatamente. A gente tem até um preconceito, eu tenho gordura, eu tenho cirrose. Você bebe?
11: Ah, você é alcoólatra?
10: É, exatamente. Não, e hoje a maioria não é. A maioria não é.
11: É por obesidade, né?
10: É pela gordura no fígado, que está relacionada à obesidade, mas também ao diabetes.
11: Vamos cuidar com carinho, então, do nosso fígado, né, doutora?
10: Isso mesmo. Obrigada aí pela oportunidade de estar falando com vocês, aos ouvintes, de estar participando aqui, falando um pouquinho sobre o fígado.
11: Muito bom. Eu que agradeço, viu? Nós agradecemos aqui a sua disponibilidade aqui.
10: Obrigada. Um bom dia para vocês. Espero que melhor que ontem, né?
11: Ah, um novo mês, uma nova semana, se Deus quiser, vamos em frente. Tem muita coisa ainda pela frente, né, doutora? Obrigada, viu? A gente acabou de conversar com a doutora Cláudia Ivantes, médica hepatologista, membro da Associação Paranaense de Hepatologia, com muita propriedade, né, e com muita paixão. Aí ela falou da importância da campanha Julho Amarelo, das hepatites virais, do diagnóstico precoce, a importância das vacinas, né? Então, fica o alerta e, claro, também como cuidar do fígado, aí, como a gente falou, com carinho, e reduzir o risco de doenças. O fígado, que é tão importante para a nossa saúde, gente, né? Faltam 10 minutos para as 8. Uma nova semana, novo mês, a segunda-feira. Vamos falar também de oportunidade? Isso mesmo, que se de repente você está aí, ó, já estamos no segundo semestre do ano, mas dá tempo de começar, nunca é tarde para começar um novo negócio, um novo emprego, uma nova qualificação. Vem aí a coluna Partiu Plano B com a jornalista Vanessa Brolo.
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13: Olá, hora de inspiração por aqui. Antes de entrar na história de hoje, deixa eu te fazer uma pergunta. Você acredita que dá para criar um negócio de sucesso começando com apenas R$500? Foi exatamente isso que fez o empreendedor Vitor Silvestre. Em 2018, ele parcelou R$500 no cartão de crédito para comprar os ingredientes e os equipamentos básicos e começou a fazer cookies na cozinha de casa. Na época, trabalhava como fotógrafo, mas queria construir um negócio que pudesse crescer. Ele mesmo preparava massa, testava novos recheios, embalava os pedidos, atendia os clientes e fazia as entregas. O risco era grande. Segundo ele, não existia um plano B para pagar as próximas faturas do cartão. O negócio precisava dar certo. A aposta funcionou. Em apenas 4 meses, já vendia cerca de 100 cookies por dia. O crescimento permitiu contratar um entregador, ampliar a produção e montar uma equipe. No fim de 2019, abriu a primeira cafeteria da marca. Durante a pandemia, enquanto muitos estabelecimentos enfrentavam dificuldades, as vendas por delivery cresceram bastante. Em 2021, veio outro passo importante, a primeira franquia. Hoje, 7 anos depois, a More Cookies tem 16 unidades, vende cerca de 60 mil cookies por mês e faturou mais de R$9 milhões. E para quem sonha em empreender, Vitor deixa 4 dicas. A primeira é não olhar apenas para o faturamento. O que realmente importa é o lucro. A segunda é cuidar bem do caixa. Uma empresa pode vender bastante, mas se faltar dinheiro para pagar as contas, ela terá problemas. A terceira é investir em marketing e vendas. Não adianta ter um ótimo produto se ninguém conhece. E por fim, evitar trabalhar com margens muito apertadas. Ter uma boa margem dá mais segurança para investir, enfrentar imprevistos e continuar crescendo. Para mais dicas e muita inspiração, entra no blog partiuplanob.com.br. Até a próxima!
11: Muito bom, hein? Fica a dica aí. Faltam 7 minutos para as 8. Olha só, deixa eu mandar um alô já para as mensagens que estão chegando aqui, antes da gente continuar, né, com as nossas informações. Um bom dia especial para o Luiz Guilherme aqui de Santa Felicidade. Luiz, obrigada pela companhia. Marcelo Dorico falou, bom dia, excelente semana. Que fiasco essa nossa seleção, né? Felizes daqueles que viram Ronaldo e Ronaldinho jogar. É, Dorico, é o pessoal da nossa geração, né? Da nossa idade, né, Gustavo? Os mais jovens, né? Os nossos
9: Rivaldo,
11: filhos. Nossa Senhora.
9: Roberto Carlos.
11: Bons tempos, Cafu, hein, Dorico? Olha aí, ó. O Gustavo já elencando nomes, né, aqui, hein? A Jocélia mandou um bom dia aqui também pra nós. Bom dia, Jocélia. Luciane também por aqui, dando seu alô, seu bom dia. Lu, bom trabalho aí pelas ruas, né? Da nossa capital, da nossa região metropolitana. O Alexandre Falcão aqui também falou bom dia a todos. Estamos tristes, sim, pela desclassificação do Brasil. É, Falcão, não teremos mais os pratos, será? Deliciosos que a sua família faz? Continuam fazendo aí os pratos, né, ao longo aí dos jogos do Mundial? Manda pra gente, tá combinado? Deixa eu aproveitar também mais um recadinho aqui. É, nem falei no começo do jornal, a partir de hoje, nós não estamos mais com transmissão pelo canal do YouTube. Tá? Se você nos acompanhava diariamente, né, já estava lá conosco, olha só, nós estamos cumprindo a legislação eleitoral, que desde o dia 4, desde sábado, proíbe as publicações, atualizações, fotos, transmissões pelas redes sociais e também pelo canal oficial da TV Paraná Turismo e da Rádio Educativa pelo YouTube. Então, essa medida mantém aí até o final do processo eleitoral, do período eleitoral, a gente não aparece, tá? A gente não pode estar com o nosso jornal, com os recortes, nem no YouTube e também nem nas redes sociais. Quem acompanha a gente pelo Instagram, pelas redes sociais, vai ver que é só nas páginas pessoais nossa, da TV e da rádio. Não podemos mais e vamos cumprir, porque o pleito tá aí. Falando em pleito, vamos mudar de assunto agora? Porque o pleito começou, né? A gente sai de uma Copa do Mundo, uma coisa legal, gostosa, agora para um momento bem sério da nossa vida que interessa a todos os brasileiros. Estamos em período eleitoral, hein? Faltam 5 minutos para as 8. Vamos falar da Feira Especial de Inverno de Curitiba. Quem gosta, né? Quem curte. Quem não conhece, quer conhecer, aproveitar aí as férias escolares? Dá tempo de ir, pegar a garotada daquele rolê. Olha só, a Feira Especial de Inverno, ela foi prorrogada, tá? Ela vai até o fim de julho, até o dia 26. A partir de hoje, as barracas deixam a Praça Osório e passam a atender pertinho ali, na Avenida Luiz Xavier, no prolongamento do calçadão da 15 de novembro. Então, a feira vai ficar entre a praça e o bondinho da Rua das Flores. Essa mudança, ela foi feita para permitir a manutenção programada da Praça Osório, que vai receber, neste momento, serviços de limpeza, higienização, paisagismo, drenagem, iluminação e conservação. Essa transferência, gente, que a prefeitura está fazendo, atende a um pedido dos próprios feirantes para ampliar o período de funcionamento da feira durante aí o inverno, sem interromper as obras no local. Então, essa feira que iria até o dia 18, a Feira da Osório, vai agora até o dia 26. Fica a dica para você, 3 minutos para as 8.
9: A 10ª edição da Corrida e Caminhada Pequeno Príncipe já tem data marcada. O evento será no dia 2 de agosto, aqui em Curitiba, com largada às 7 da manhã na Praça Afonso Botelho, em frente à Arena da Baixada. A expectativa é reunir 5 mil participantes e toda a renda das inscrições será destinada ao Hospital Pequeno Príncipe. As inscrições devem ser feitas até o dia 24 deste mês e os participantes podem escolher a corrida entre 5 ou 10 quilômetros. Caminhada também tem, com 3 quilômetros e também a prova infantil. Em 9 edições, o evento já reuniu quase 15 mil pessoas. Mais que incentivar a prática esportiva, a iniciativa ajuda a fortalecer o atendimento e a pesquisa em saúde de crianças e adolescentes. As inscrições devem ser feitas no site ticketsports.com.br.
11: Ó, um pouquinho de água aqui para você, tá?
9: Obrigado, Paty.
11: Enquanto eu vou falar de trânsito agora, vamos mudar de assunto. Motorista que passar pela Avenida Linha Verde já encontra mudanças, hein? Agora cedo no viaduto Tarumã. Muita atenção, hein, pessoal? A nova pista no sentido Atuba está com a sinalização concluída e passa a operar com 3 faixas para veículos, além da faixa exclusiva para ônibus. Essa liberação ocorre após a ampliação do viaduto que dobrou de largura. Tá ficando bom por lá, hein? Antes das obras, o trânsito funcionava com apenas uma faixa para carros por causa da intervenção. O complexo também prevê por ali, em toda, né, aquela intervenção que está tendo, novas alças de acesso, estações tubo, calçadas acessíveis e melhorias em ruas ali do entorno. A expectativa é aumentar a capacidade da via e deixar o trânsito mais rápido na região. Está passando por aí agora? Você deve estar vendo o que a gente está falando aqui. Obrigada por nos levar de carona, inclusive, viu?
9: Falando em trânsito, continuamos aqui com os motoristas que passam pelo centro e que precisam redobrar a atenção. A partir de hoje, a rua João Negrão tem bloqueio parcial no cruzamento com a Avenida 7 de Setembro para o avanço das obras do BRT Leste-Oeste. A interdição ocupa meia pista, mas o trânsito continua liberado parcialmente. A previsão é que os trabalhos durem cerca de 15 dias. No local, as equipes fazem escavação e reconstrução do pavimento. A orientação é que motoristas reduzam a velocidade, respeitem a sinalização e, se possível, busquem rotas alternativas. A obra faz parte da modernização do corredor de ônibus e promete melhorar a mobilidade e segurança na região. O que a gente sempre fala, né, Patrícia? Todos os dias a gente tem comunicado a respeito de transformações obras no trânsito, né? E que essas obras são necessárias. Dá um pouquinho de transtorno no começo, mas depois a cidade agradece, o trânsito também.
11: Vem melhorias sempre, né, Gustavo?
9: Acabo com essa cabeça inchada hoje aqui, todo mundo tá assim, né, segunda-feira, mas bola pra frente, Brasil, tem isso muito aí ainda pra gente curtir esse ano.
11: É isso aí, muita coisa boa pra acontecer. Importante é nós estarmos aqui, né?
9: Verdade, com oportunidades, serviços e tudo de melhor pra você. Privilégio estar aqui ao seu lado, na bancada, Patrícia.
11: Sempre, sempre.
9: E com você também, o privilégio de estar com você nos ouvindo. Obrigado.
11: Até amanhã, gente. É, vamos desinchando a cabeça aí, vida que segue, né? 12 graus e a gente continua acompanhando o Mundial. Você vai torcer pra quem agora, hein? É, qual seleção? Conta aí pra gente, 4133317516. Não, tá, a gente tem que vamos torcer pra alguém, né? A gente se vê, então, hoje é segunda-feira só, vamos que vamos. Tchau, Gustavo.
9: Tchau, tchau.

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6: Bom dia, Curitiba. Que bom, estamos juntos nessa manhã de segunda-feira. Está começando a manhã da Educativa, está começando mais uma semana e eu sei, né? Eu sei, o brasileiro acordou hoje com o coração um pouquinho apertado por causa da nossa seleção que não conseguiu seguir na Copa do Mundo, mas como a vida real já bateu aqui na porta, que tal escolher essa segunda-feira, viver essa segunda-feira com alegria e com boa energia, hein? E pode deixar que a trilha sonora esse dia é por nossa conta. Aqui na Educativa você tem música de qualidade, informação na medida certa e muitas dicas para deixar a sua segunda muito melhor e, é claro, para que a sua semana possa começar do jeito certo. Então, aumenta o som do rádio, prepara aquele cafezinho e vem comigo. Eu sou Ellen Andrade, vou te fazer companhia até o meio-dia aqui na Educativa.
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0: Simbora, simbora, povo, estamos no rádio. Bom dia, bom dia, bom dia, bom dia com alegria, bom dia com amor. Eu sou o William Barbosa desde pequenininho e quero te fazer companhia aqui na Rádio Paraná Educativa M630. Estamos juntos até o meio-dia de segunda a sexta. Estamos no rádio e já abraçando você, ouvinte, minha amiga, meu amigo. William Barbosa, estou te ouvindo aqui na minha casa. William Barbosa, estou te ouvindo no automóvel. William Barbosa, estou te ouvindo no trabalho. William Barbosa, daqui a pouco eu vou começar a te ouvir. Legal, legal, legal. Bom dia, bom dia, bom dia. Quero cumprimentar com muito carinho você, trabalhador, você, dona de casa, você, chefe de família. Quero cumprimentar você, que é motorista de aplicativo, né? Bom dia, bom dia, bom dia. Os taxistas, bom dia, bom dia. Bom dia para você que trabalha nos bares, restaurantes e lanchonetes. Muito bom dia, bom dia, bom dia. Bom dia para o pessoal da saúde. Com muito carinho aí para você que exerce essa profissão maravilhosa de médico.
1: Que coisa boa, hein, Curitiba?
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0: Estamos de volta. Estamos iniciando mais um programa, William Barbosa. Estamos começando mais um programa do seu amigo do rádio. Estamos iniciando mais uma semana com alegria, com amor no coração e, acima de tudo, com muito respeito por você, que me dá o prazer da sua audiência, né? A dona de casa, o chefe de família, a criança, o vovô, a vovó, o adolescente. Muito obrigado, muito obrigado. Eu sou o William Barbosa desde pequenininho e quero te fazer companhia até ao meio-dia. E que alegria a gente poder agradecer a audiência de vocês por todo o Brasil, né? Tenho que mandar um abraço aqui para o Francisco Sela, que é um ouvinte nosso aqui da capital. William Barbosa, sou seu ouvinte há muito tempo. Bom dia, bom dia. Bom dia para Terezinha de Jesus Silva também, que é uma ouvinte nossa de todas as manhãs, né, Terezinha? A Antônia Marini, também acompanhando o William Barbosa, muito obrigado. A Marli Passoni, William, me mande um alô. Eu moro em Arapongas, aqui no Paraná. Um abraço para você, Marli Passoni. Obrigado, obrigado, obrigado. E bom dia também para Nininha Costa, que é uma ouvinte nossa lá do Rio de Janeiro, está no aplicativo da Rádio Paraná Educativa M630. E um abraço também a Doraci Souza, né? Obrigado, dona Doraci Souza, sempre com o amigão do rádio. Muito bom dia. A Miranda Ferreira também, a Miranda. É Miranda mesmo o nome dela. Um abraço para Miranda. William, me mande um alô. Te acompanho aqui na nossa querida Curitiba. Obrigado, obrigado pelo carinho da audiência. Quantas e quantas famílias, quantas e quantas, eu repito, amigos e amigas, que nós conquistamos através do rádio, né? O Ademar Marques conosco já na sonoplastia, na mesa de som. Bom dia, Ademar.
1: Bom dia a você, William Barbosa. Que satisfação muito grande estar do seu lado nesta manhã gostosa de começo de semana para ficar junto no programa de hoje até o meio-dia, meu amigo do rádio.
0: E sigamos, minha Curitiba, meu querido estado do Paraná, meu querido Brasil. Eu queria comentar hoje, na sessão Lição de Vida, nas palavrinhas tiradas do fundo do meu coração, eu queria falar um pouquinho sobre a minha vida, enfim, a vida de todos nós, né? E o que eu diria para você, ouvinte, é que depois de tudo que vivi, depois de muitos anos, né? Você vai errando, acertando, aprendendo, né? Eu percebi que o passado é simplesmente memória e que o futuro é mistério, né? Passado já foi, o futuro é mistério. A gente não sabe o que vai acontecer, muitas vezes daqui a um segundo você não sabe, né? A gente vive aprendendo, ouvintes do programa William Barbosa, a gente vive aprendendo. Eu digo sempre, né, como aquela canção, que eu sou um eterno aprendiz. Todos nós somos eternos aprendizes. E muitas vezes, ouvintes do programa William Barbosa, ouvintes do programa do seu amigo do rádio, muitas vezes aprendendo com os outros, aprendendo com os meus erros, aprendendo com as minhas vitórias, mas cheguei à conclusão que a gente aprende mais com os erros do que com as vitórias. É verdade, quando você consegue captar isso para você, né? Caramba, eu errei. Então, eu errei nisso, não posso continuar errando. Você aprende muito mais com os erros do que com as suas vitórias, né? Agora eu teria que comentar também, né, meu caro Ademar Marques e ouvintes do programa William Barbosa. Eu diria que ao longo da minha vida, algumas mulheres passaram pela minha vida, né? Algumas mulheres passaram pela minha vida, me deram filhos, né? E eu as agradeço, né? Agradeço pelo que, vamos dizer assim, pelo que a gente aprendeu.

0: né? E também, durante o tempo que eu vivi, eu falo aqui dos meus dois ex-casamentos, né? E o que eu aprendi e também pelo que eu ensinei a elas, né? Mães de filhos meus, né? Pela convivência de muitos anos juntos, né? E muitas vezes, ora chorando, muitas vezes, ora com muita alegria, e ao longo desses anos todos, ora perdendo, ora ganhando. E as relações são assim, né, gente? Ouvintes do programa William Barbosa, as relações são assim. Quantas e quantas pessoas aí acompanhando o nosso programa nesse instante que também tiveram um, dois, três casamentos e por aí vai. Ou quando a gente fala em casamento, eu não estou dizendo daquela obrigatoriedade da pessoa ter se casado numa igreja, no civil, etc. e tal. Não, tem gente que vive juntos há 20, 30 anos e não se casaram oficialmente, né? Mas, voltando ainda a falar desse tipo de vivência, né, gente? Ora perdendo, ora ganhando, e dizendo que as relações são assim, nem tudo é linear. Por quê? Porque tem altos e baixos, né? Então, amei as mulheres, amei. Me entreguei a elas e não me arrependo. Foi bom enquanto durou. Porque foi com elas que eu escrevi a minha história, né? Agradeço a elas porque elas estiveram comigo, né? Nas dores, nas alegrias, nos momentos de amor, nos momentos de carinho, de afeto e, como eu disse, nos momentos de dor. Quando tive meus problemas, como todos nós temos, né? Independentemente de qualquer que seja a sua profissão, todo mundo tem problema, né? Todo mundo vive os seus problemas e eu sei que elas estiveram juntas comigo durante o período em que permanecemos juntos. E como eu disse, né? Para quem está ligando o rádio agora ou para quem está no aplicativo da Rádio Paraná Educativa M630, para quem não sabia, como eu disse, eu fui casado duas vezes, cada uma na sua época. Foram duas só, né? Depois a gente também namorou bastante. E hoje, sozinho, faço o que eu quero, né? Não tenho compromisso com ninguém. Faço o que eu quero dentro das minhas responsabilidades. E vou dizer uma coisa para vocês, e não tenho nada que me arrepender. Não me arrependo de nada. Se foi bom, se foi ruim, o importante é que eu estive nesses momentos, muitas alegrias, né? O nascimento dos meus filhos, por exemplo. Hoje, os meus netos me dão essa alegria. Então, caramba, o que eu tenho que fazer? Eu só tenho que agradecer, só tenho que agradecer a Deus, só tenho que agradecer ao meu Senhor, né? Ao Deus que eu creio, porque Ele me deu vida. Você sabe, o Ademar Marques, tem muita gente que é ingrata, né? Porque às vezes a pessoa tem um pepino para resolver, tem uma dívida, tem um compromisso, e às vezes não consegue, está numa situação difícil e a pessoa esquece do melhor que ela tem, que é a vida. De repente ela está ali com tanta saúde, né? Podendo enxergar, podendo caminhar, podendo sentir, podendo abraçar, e a pessoa fica pensando aquela palavrinha que vocês já sabem. Eu vou falar só, ficam pensando M, entendam como queiram, né? Então, muitas vezes, nós, seres humanos, somos ingratos. O que o senhor acha, senhor Ademar? Somos ou não somos?
1: Somos muito ingratos, William Barbosa, como você disse, disse muito bem aí, a respeito da saúde. Só o fato de abrir o olho pela manhã ou pela madrugada, na hora que se levanta, e sentir que já está vivo, já é a primeira vitória do dia. Saúde, quando muitos não a têm, né?
0: A sensação, por exemplo, de você sentir frio, tem gente que xinga, Nossa, que frio. Você está sentindo frio, meu camarada? Minha camarada.
1: É porque está com saúde.
0: Entendeu? De repente você poderia estar paralisado aí, não sentir nada, esperando só a hora H, né? Então não seja ingrato. Então, só para finalizar a nossa lição de vida, eu agradeço ao meu Senhor, ao meu Deus, porque Ele me deu vida para viver os erros e os acertos ao longo da minha caminhada e está me dando vida, me dando saúde. Para você, ouvinte do programa William Barbosa, para você, ouvinte do programa do seu amigo do rádio, para eu poder estar aqui nesse momento e poder contar as histórias a vocês.
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Simbora, simbora, povo, estamos no rádio. Bom dia, bom dia, bom dia, bom dia, com alegria, bom dia com amor. Eu sou o William Barbosa desde pequenininho e quero te fazer companhia aqui na Rádio Paraná Educativa M630. Estamos juntos até o meio-dia, de segunda a sexta. Estamos no rádio e já abraçando você, ouvinte, minha amiga, meu amigo. William Barbosa, estou te ouvindo aqui na minha casa. William Barbosa, estou te ouvindo no automóvel. William Barbosa, estou te ouvindo no trabalho. William Barbosa.

dia, bom dia, bom dia. Para você que trabalha nos hotéis também, bom dia, bom dia. Nos escritórios, bom dia, bom dia, bom dia. Para você que é um pequeno empresário, um grande empresário, muito bom dia. Para você que é vendedor ambulante, bom dia, bom dia. Estou mandando um abraço também para os meus amigos cabeleireiros, barbeiros. Você que tem um salão de cabeleireiro, tem um salão aí de barbearia. Bom dia, bom dia, bom dia. Bom dia para as costureiras, tricoteiras, bordadeiras. Muito bom dia. Bom dia para você que trabalha com bolos, com doces, né? Para festas de aniversários, de casamentos, de separações e por aí vai. Divórcio, tudo bom bem? Dia. Bom dia, bom dia, bom dia. E quero cumprimentar com muito carinho também o pessoal da segurança pública, né? Policiais militares, o meu carinho, o meu respeito. A polícia militar, aos policiais civis, o meu carinho, o meu respeito. A nossa polícia civil, a polícia federal do Brasil, tudo de bom. Aos policiais da federal, um abraço para você que trabalha com a justiça, promotor, juiz, delegados, enfim, vocês da segurança pública. Tudo de bom, os desembargadores, tudo de bom. Muito obrigado, gente, pelo carinho da audiência. E bom dia para você que é vigia também. Tem muitos vigias que trabalham à noite ou trabalham de dia. E também, William, quando dá um tempinho ali, eu tô te ouvindo. Bom dia a todos os vigias. Muito bom dia, sabe para quem? Para você que trabalha como entregador. Né? Entrega no automóvel, entrega na moto, trabalha como entregador o dia todo aí. Muito bom dia para você também. Bom dia para as empregadas domésticas, diaristas. Bom dia, bom dia. Bom dia, bom dia, bom dia. Para você que não está fazendo nada, muito bom dia, bom dia, bom dia. Bom dia, bom dia para você que é caminhoneiro. Alô, caminhoneiros do meu Brasil, transportadores do progresso deste imenso Brasil. Bom dia, bom dia. Carinho grande a todos os caminhoneiros, muita saúde, muita proteção. E bom dia também para você que é psicólogo, né? Para você que é psicólogo, psicóloga, para os professores, para os alunos, para as crianças, para os adolescentes, para o vovô, para a vovó, tudo de bom, para os filhos, tudo de bom, para a família brasileira, que Deus abençoe a todos. Muito obrigado pelo carinho da audiência e o meu bom dia também, gente, um bom dia muito especial para você que é trabalhador rural, né? William Barbosa, eu tenho um sítio, tenho uma chácara, ou tenho uma fazenda, ou eu sou funcionário de um sítio, de uma chácara, de uma fazenda, não importa, você trabalhador rural, tudo de bom. Você que é tratorista, bom dia, bom dia, bom dia, que legal. Você que é motorista particular, muito bom dia para você. E bom dia para você que gosta de fazer o bem, que gosta de ajudar as pessoas, né? E sempre ter uma mão estendida a quem precisa, isso é muito bacana. Tem gente falando assim, William, eu tenho uma vizinha aqui que ela adora ajudar as pessoas da rua, aqui do bairro, aqui da vila, e não quer saber de nada em troca. Ela faz isso porque ela tem uma alma maravilhosa, tem um espírito maravilhoso, né? Gosta de colaborar com as pessoas, isso é muito bom. Enfim, bom dia à nossa direção e bom dia para você, ouvinte do William Barbosa, né? A pessoa mais importante para nós que fazemos o rádio. E todo dia tem alguém que pela primeira vez está acompanhando o programa, ou alguém que falou, escuta, você conhece o William Barbosa, o nosso amigo do rádio? Ah, nunca ouvi, não vou passar a ouvir hoje. Muito obrigado, seja muito bem-vindo, muito bem-vinda. E é muito simples, é muito fácil para você ouvir o programa William Barbosa. Atenção, você pode me ouvir pelo rádio, sintonizando a M630, você pode me escutar pelo rádio, né? Não tem problema. E você pode baixar um aplicativo para me ouvir no celular. 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Pode levar o William Barbosa para todo canto aí e me ouvir no seu aparelho celular. Você pode me ouvir no seu iPad, no seu PC, no seu notebook, sem problemas. E eu agradeço com muito carinho a audiência também dos meus amigos e amigas, dos grupos, das redes sociais que nós participamos, muitos que administramos, outros que participamos, e uma audiência muito grande online por toda a nossa Curitiba, por toda a grande região metropolitana de Curitiba, por todo o Paraná e por todo o Brasil, pelo mundo, né? Pela internet aí chegamos, lógico, no mundo todo. Isso é muito bom.

0: Gente, tudo certinho, tudo prontinho. Que Deus abençoe a todos. Que Deus nos dê sempre muita saúde, muita proteção. Eu desejo tudo de bom para você que faz parte da minha vida através do rádio no dia a dia. Juntos com o programa William Barbosa. Alô, Curitiba. Alô, grande região metropolitana de Curitiba. Alô, meu querido estado do Paraná e do Brasil. Até o meio-dia. Fica comigo.
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0: Juntos até ao meio-dia, minha querida Curitiba, grande região metropolitana de Curitiba, meu querido estado do Paraná, meu querido Brasil, nesse pique, nesse clima, o programa William Barbosa, prestando serviços, informando você, trabalhando por você e emocionando você. É o programa do povo feito para o povo. E hoje, segunda-feira, eu quero passar também os telefones da produção do programa William Barbosa. 41 é o nosso código de área, 41 é o DDD, 3331-7430 e o 3331-7432. 3331-7430 e o 3331-7432. Os telefones do povo aqui da Paraná Educativa M630. Já vamos colocando no rádio aquela pitadinha de alegria. Sorria, Brasil!
2: Filho do bebo nasceu. E aí ele falou, eu mesmo vou registrar. Aí chegou no cartório e falou, bem assim, vim registrar a criança. Aí a mulher perguntou qual é o nome. Aí ele falou, que é cana. Aí a mulher falou, que é cana. Aí o bebo é, não, mas esse nome não pode não. Ele falou, claro que pode, não tem o que é vinho.
0: Ai, ai, ai, o cara é um bêbado, queria registrar o nome do filho dele e deu o nome de Kekana. Daí a menina do cartório falou, não, esse nome aí não pode. Ele falou, como que não pode? Você tem o Kevinho. Ai, ai, ai, ai, ai. Sorria, Brasil. Chorados do Brasil.
3: Que dia é hoje mesmo? Hoje eu não tô sabendo, não. Tem uma coisa pra falar pra vocês. 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

0: E nesse ritmo, continuamos com o programa William Barbosa nesta manhã de segunda-feira. Hoje, toda segunda-feira, nós temos a participação da competente advogada previdenciária, doutora Amanda Marcos, conosco, né? Doutora Amanda, que toda segunda traz informações aí na área previdenciária. E hoje a doutora Amanda vai falar sobre aposentadoria especial do vigilante. Atenção, você que é vigilante aí, o assunto é aposentadoria especial do vigilante. Como que funciona, né? Essa aposentadoria especial do vigilante. Doutora Amanda Marcos, bom dia.
1: Alô, William Barbosa, aqui é a doutora Amanda Marcos, sou advogada previdenciária e logo mais estaremos juntos aí na Paraná Educativa. Até mais!
0: Até logo mais, até às 10h30 da manhã, doutora Amanda Marcos. Agora tem mais Sorriso Brasil.
2: Mas eu vou falar a verdade, coisa ruim é a gente sair com mulher largada do marido, e toda música que toca, a gente pensa que ela tá lembrando é do ex. Eu tava paquerando amanhã na Conceição do Araguaia, eu falei, ó, hoje vai ter rodeio, se você quiser ir comigo, pra gente se conhecer melhor e tal. Ela disse, olha, eu tô recém-separado, eu não quero me envolver com ninguém, eu vivi 5 anos em um relacionamento, então assim, eu não quero, assim, apressar as coisas. Eu disse, então a gente vai tranquilo, se não der certo, não tem problema não. Ela disse, tá, mas aí você tem que levar minha amiga minha e os 2 meninos dela. Eu já gastei logo 240 de ingresso pra levar ela e a amiga dela, Maria de Fátima, e os 2 meninos dela. Aí chegou lá, nós sentamos na arquibancada, o locutor deu Silva Moreno e disse, quem tá apaixonado dá um grito. Poxa, essa mulher deu um grito no pé da minha orelha assim que eu fiquei quase surdo. Eu pensei, ela tá pensando no ex-marido, né? A DJ Renato Rodeito com essa música aqui, do Rio Negro e Solimões.

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1: Meu Deus, Silvana, essa que vai pro prefeito Jair Martins. Ô, quem tá apaixonado chora coração.

0: Vi essa mulher chorando, moço. Eu pensando, ela não tá apaixonada por mim, que nós te conheceu hoje. Aí eu desci uma ferroversa e disse, quem tá pensando em voltar pro ex, mete o pé na tábua do rodeio. Moça, essa mulher deu uma bicuda nessa tábua, que a tábua rachou no meio.
1: Eu disse da arquibancada e fui embora naquela lá sozinha, de que vai se lascar, pai. Eu penso mais gente chorando por causa do ex, é difícil.
2: É, chorão, mais uma. Programa William Barbosa, depois do Sorriso Alucionados do Brasil.

0: Que versão maravilhosa, hein, bicho? Vai cantar bem assim na Cochinchina, pelo amor de Deus. Alô, chonados do Brasil. Vamos fazer o seguinte, vamos continuar sorrindo nesta manhã, Brasil.
1: O cara ligou aqui e falou assim, quem tá falando? Eu falei, nós. Ele falou, nós quem? Eu falei, nós dois, nós.
2: A polícia foi lá em casa lá, falando que o meu cachorro tava correndo atrás da molecada de bicicleta. Nem bicicleta meu cachorro tem.
3: Aí ele recebeu uma carta em branco. Aí ele falou assim, é do meu irmão. Aí os outros caras que estavam com ele lá no quarto falaram assim, mas como é que você sabe se tá em branco? Aí ele falou assim, é que nós não estamos se falando.
0: Ai, ai, ai, ai, ai, esses humoristas, como é bom sorrir, né, minha gente? Programa William Barbosa, programa do seu amigo do rádio. Vamos continuar homenageando aí os chonados do nosso Brasil.

0: Esportes.
1: É isso aí, chorados do Brasil. O competente repórter esportivo toda manhã conosco com as informações. Agora o bom dia, depois o Edson volta aí atualizando as nossas amigas e amigos que curtem o futebol. Edson Tomás, bom dia.
2: Muito bom dia, William Barbosa, a todos que nos acompanham aqui na Educativa. Já já, hein? As informações do futebol paranaense, da dupla Atletiba, do Paraná Clube, tudo envolvendo o esporte e o futebol do estado do Paraná. Um grande abraço, William Barbosa.
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4: Agora tem eles
3: vai começar o pagode. 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

0: Esse é o pagodão do tema de novela.
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4: Em 1998, 4 anos depois do tetra nos Estados Unidos, a competição de futebol mais importante do mundo chegou à França. Dentro de campo, os donos da casa, comandados por Zinedine Zidane, bordavam sua primeira estrela na camisa dos Le Bleus, na grande final contra o Brasil. E fora dele, os franceses e o mundo conheciam um ritmo diferente. O porto-riquenho Rick Martin, que foi escolhido da vez para dar voz ao hino do torneio com La Copa de la Vida. Música que misturava pop, salsa e samba. A faixa rapidamente se tornou uma febre e foi considerada até então a melhor música de Copa, segundo alguns entendidos. Aquele foi o Mundial em que o Brasil teve uma seleção cheia de estrelas, incluindo Ronaldo Fenômeno. Uma crise de convulsões do craque abalou a seleção antes da final e logo depois aconteceu o misterioso e trágico apagão no Stade de France. Mesmo com gosto amargo do vice-campeonato para nós, é difícil não ouvir a música que se tornou padrão de ouro para as Copas que vieram depois e não se deixar contagiar pelo ritmo e vibração. Por isso, aumente o som aí e ouça agora La Copa de la Vida com Rick Martin.

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6: Programa William Barbosa, programa do seu amigo do rádio. Vamos continuar sorrindo na sua manhã.
7: O passarinho me contou que você tava tonta esses dias. Eu falei, uai, quem tava tonto deve que era você. Não, porque pra tá falando com um passarinho, né?
6: Tá certo, moça. Que história é essa? Então vamos que vamos com mais sonados do Brasil. 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

0: Estou mandando um abraço também para Cida Andrade. William, eu morro de rir aqui com vocês. Ela que é uma ouvinte nossa aqui das Messias aí, né? Vizinha nossa aí, a Cida Andrade, tudo de bom, querida? Um abraço também para Gildeci Santana, também acompanhando o William Barbosa aqui na nossa Curitiba. A Eliette Batista, que é uma ouvinte nossa de BH, bicho, lá de Belo Horizonte, olha só. Nas Minas Gerais, um abraço, tá no aplicativo, né, Eliette? Tudo de bom para você, querida. Então vamos fazer o seguinte, tem alguém querendo contar mentira aí, ô Ademar Marques?
1: Tem um mentiroso na ponta da linha aí.
0: Manda pro rádio.
2: Eu não minto não, só falo a verdade, não sou homem de mentir não. Eu tinha um cachorro chamado Fubá. Rapaz, esse cachorro era danado, bom de caça. A caça que eu queria eu escrevia no papel e era só mostrar para ele, ele só voltava quando pegava. Outro dia eu tava com vontade de comer uma paca. Aí chegou um primo falando, rapaz, bora comer uma paca? Aí eu falei, bora. Aí ele perguntou como é que nós vai fazer. Aí eu disse, não se preocupe não, que meu cachorro só pelo desenho ele pega essa paca. Aí fui, desenhei o desenho da paca, rápido avexado pro meu cachorrinho Fubá, fui, mostrei para ele o desenho. Aí meu cachorro sumiu para dentro do mato.
3: Rapaz.
2: Aí fui, peguei o desenho e guardei no buraco do tijolo da casa. Pai Fubá chegou 18 dias depois, magro, quase morto, mas veio arrastando a paca. Aí foi ver a paca faltando uma perna, só tinha duas. E fui ver o desenho, eu tinha feito a paca aleijada e o cachorro demorou, foi achar uma dessa no mato. Pensa num cachorro bom.
0: Ai, mentiroso é pouco pra falar, viu? Vai contar mentira assim, não sei aonde, meu camarada. Vamos continuar sorrindo, Brasil.
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0: Esse é o famoso miguezão, né? 171 e tal. Repórter... Ah, não, nós temos aí chonados do Brasil também nesse momento. Deixa eu mandar um abraço aqui para... Pro Gilmar Santos, que é um ouvinte nosso aqui de Curitiba. William, eu também estou sempre contigo, amigão. Alô, Gilmar Santos, temos aí chonados do Brasil.
5: Como é que tá esse coração, Mirosmar?
6: Olá!

0: Eita, Mir Osmar, o famoso Zezé de Camargo. Sucessão de sempre, né? Madalena Abreu, bom dia, minha querida amiga Madalena Abreu, ouvinte nossa aqui da capital. Estou mandando um abraço também para Josefa Barruca, olha aí que nome invocado. A Josefa Barruca, também ouvinte do William Barbosa, bom dia, bom dia. André Molina, jornalista, repórter, bom dia, Molina.
1: Olá, William Barbosa, um bom dia para você e para todos os ouvintes que te acompanham diariamente. Aqui quem fala é o repórter André Molina e logo mais estarei aí com você para bater aquele papo gostoso e dar as principais notícias do nosso estado de Curitiba e, por que não, de todo o Brasil.
0: Combinado, combinado, combinado, Molina. Vamos continuar com aquela pitadinha de alegria, de sorriso no rádio.
2: O mundo começou a dar merda quando o mertiolate parou de arder. As pessoas perderam medo de se machucar, Emanuele. Você não tem noção. Você não sabe o que é... Vou te explicar o que é o mertiolate. Mertiolate é o seguinte, é um vidrinho assim, que vem com uma raquete de tênis dentro. É um equipamento que ele foi criado para descolar o corpo da alma. Quando você estava andando de bicicleta, você caía de bicicleta, ralava o joelho, você escondia aquilo, deixava quase a perna cair para tua mãe não ver. Porque quando a tua mãe via a mancha do machucado, assim, tá machucado? Tinha um prazer. Vem cá para desinfetar. Ela já nem piscava mais, era uma alegria. Vem cá, não tá bom não, vem cá. Primeiro ela passava uma gaze seca para tirar a terra. Ela tava já rindo. Era uma felicidade de ver o sofrimento. Ainda falava assim baixinho, mas na hora de brincar não tava doendo. Por que que tô chorando agora? Sádica! Aí passava, aí ela pegava a raquete de tênis, molhava dentro do mertiolate e passava. Você saía do corpo, falava, oi Jesus, tudo bem? Quando você tava aterrissando a sua alma no corpo de novo, aí ela soprava, que era o toque de crueldade.
0: Mertiolate, será que existe ainda o tal do mertiolate aí, Ademar?
3: Oi, William, existe, porém agora ele não é mais o ardido.
0: Aquele.
3: Não é o cruel, agora.
0: Diz que tem um chonado engraçado, manda pro rádio. Tá bom.

0: grande Chechel dos Teclados, Damiana do Rojão.
1: Ai, ai, ai, ai, o Chorão virou cantor. Continue chorando, Chorão, que fica melhor, viu? Eu vou te contar, você faz o caboclo ressuscitar. Bom, hoje nós teremos também, depois das 11, na matéria especial, a participação do professor, escritor, palestrante Pedro Calabres. E o tema é por isso que pensar demais destrói a sua vida. Um tema muito interessante, né? É por isso que pensar demais destrói a sua vida. Quem vai falar sobre o assunto, às 11 da manhã, um pouquinho depois das 11, é o Pedro Calabres. Mas ele tem aí uma introduçãozinha do assunto, né, Pedro?
2: Hoje eu vou te mostrar por que pensar demais pode travar e até mesmo destruir a sua vida. Se você vive com a cabeça acelerada, mastigando pensamentos e emoções ruins dentro de você, eu vou te explicar por que isso acontece, as consequências disso na sua vida e principalmente o que você deve fazer para mudar esse padrão de ruminação que tanto prejudica a sua vida. E para isso eu vou me basear nas neurociências e na ciência psicológica, mas em uma linguagem simples que todo mundo consegue entender. Nós vamos falar sobre o famoso overthinking. Aquela forma de pensar demais que é corrosiva e prejudicial. E talvez eu diga coisas que são difíceis de ouvir, coisas desagradáveis para alguém que vive ruminando emoções e pensamentos negativos, mas se você persistir, você vai ter muito mais clareza sobre si mesmo e também ferramentas para combater tudo isso. Anos atrás, eram umas 11 horas da noite e eu estava dando uma aula na pós-graduação. Essa aula estava acabando e tinha sido uma aula sobre a neurociência das emoções e sentimentos, ou seja, sobre os sistemas no cérebro associados aos sentimentos e às emoções dos seres humanos. E quando eu dou aula sobre isso, geralmente eu uso exemplos práticos, exemplos do cotidiano, para ajudar os alunos a entender o que eu estou explicando, e um dos meus exemplos favoritos é o cérebro apaixonado. Talvez você já tenha assistido a vídeos meus aqui sobre isso. A paixão é um tipo muito peculiar de emoções intensas e quase todo mundo já ficou apaixonado, então é um tema que gera uma boa identificação com os meus alunos. Pois bem, ao final dessa aula, alguns alunos ficaram para conversar comigo, tirar dúvidas, e isso é bem comum. Eu sempre fazia questão de ficar uns minutos a mais para atender os meus alunos, e aí, um a um, cada aluno tirou sua dúvida comigo, e geralmente o aluno ficava mesmo depois que eu respondi a pergunta dele, para ouvir as perguntas e as respostas dos demais alunos. Depois que eu respondi todos eles, eles se despediram e foram embora, mas nesse tempo todo em que os alunos estavam ao redor da minha mesa, em pé, tirando dúvidas, um outro aluno ficou sentado, claramente esperando todo mundo ir embora para falar comigo. E dito e feito, quando todos saíram da sala, ele levantou, se aproximou, era um rapaz jovem, com seus 30 e poucos anos de idade, e ele estava visivelmente cabisbaixo, com uma expressão corporal encolhida, uma expressão facial triste. Ele puxou uma cadeira, sentou ao meu lado na mesa, eu sorri para ele, cumprimentei, e ele começou a me contar um pouco sobre ele. Ele me disse: "Professor, é possível uma paixão ou um amor afetar sua vida por muitos anos?" E ele perguntou isso porque quando eu falei sobre a ciência da paixão, eu disse que a paixão é um estado emocional temporário, um estado passageiro, de emoções que são, de fato, muito intensas. A duração varia bastante de pessoa para pessoa, mas a ciência entende a paixão como um estado intenso e passageiro. Ou seja, a imensa maioria das paixões, cedo ou tarde, acaba. Mas era evidente que esse aluno não estava fazendo uma pergunta técnica, acadêmica. Ele estava falando dele mesmo. Então eu pedi para ele me explicar melhor, para que eu pudesse entender do que ele estava falando. Eu pedi para ele me contar mais detalhadamente, e foi aí que ele me contou a história dele. Ele tinha vivido um relacionamento amoroso que já tinha terminado muitos anos atrás. Só que isso estava afetando a vida dele até hoje, até aquele momento da conversa. Quando ele tinha 20 e poucos anos de idade, ele se apaixonou por uma moça que, segundo ele, era a mulher mais bonita que ele já conheceu. Eles tiveram uma conexão emocional muito forte, começaram a namorar e ficaram juntos por 3 anos. Até que um dia ela enviou uma mensagem de WhatsApp para ele, terminando a relação. E depois disso, ela se recusou a encontrar com ele pessoalmente para conversar e passou a ignorar mensagens e tentativas de contato dele. Daí, cerca de 1 mês depois desse término, um amigo em comum contou para ele que ela já estava namorando outro cara, um homem que trabalhava na mesma empresa que ela. Pouco tempo depois disso, ele ficou sabendo que ela já estava morando com esse homem por meio desse mesmo amigo, e isso deixou esse meu aluno devastado. Ele era perdido perdidamente apaixonado por essa moça, e o mero fato da relação ter terminado já teria deixado ele muito triste, mas a forma como a relação se encerrou por WhatsApp, a recusa dessa moça em responder às tentativas de contato dele ou de conversar pessoalmente, tendo em vista que eles ficaram juntos por 3 anos, ele achava que merecia, no mínimo, uma conversa melhor. E também o fato dela ter engatado uma outra relação tão pouco tempo depois e já ter decidido morar com aquele outro homem, tudo isso fazia com que ele se sentisse péssimo, esse meu aluno. Ele se sentiu trocado, substituído, descartado e, no fundo, ele ficava pensando se ela já não estava envolvida com esse outro homem mesmo antes do término. E isso dominava os pensamentos dele. Ele pensava nisso o tempo inteiro, mastigando esses pensamentos e essas emoções de novo e de novo em um ciclo interminável. Isso acabou afetando as relações que ele teve depois desse término.
3: 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Que legal ter você com a gente, aqui na Educativa M 630.

A vida está sempre nos dando algo, mesmo quando nós temos a impressão de que ela está nos tirando coisas. A vida sempre nos dá a oportunidade do recomeço. Existe algo que pode nos curar de uma grande tristeza: o amor. O amor é a coisa mais importante que nós temos. É maior que distâncias, diferenças. O amor nos une, nos conecta, faz com que nós sejamos a melhor versão de nós mesmos. Um poeta já disse: amar é reconhecer a face de Deus no rosto de outra pessoa. Existem vários tipos de amor, ou várias faces do amor. Existe o amor de um amigo, o amor de um irmão, o amor de um pai ou de uma mãe por um filho. E é claro, existe também o amor entre um homem e uma mulher.

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Houve um tempo em que o sucesso pra mim era uma canção numa varanda ou debaixo de uma janela. 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

0: Estamos iniciando a sessão entrevista do dia. Hoje é segunda-feira e toda segunda-feira no programa William Barbosa, a participação da competente advogada previdenciária, doutora Amanda Marcos, conosco, né? Sempre prestando serviços, trazendo a informação para o ouvinte relacionada aí à previdência, etc. e tal. Então vamos conversar com a doutora Amanda mais uma vez. Bom dia, doutora Amanda.
1: Bom dia, William. Bom dia para todos da rádio e para todos os ouvintes.
0: E começamos aí com o seu endereço nas redes sociais, por gentileza.
1: Então, no Instagram é Amanda_MarcosADV. Amanda_MarcosADV.
0: E o assunto de hoje é aposentadoria especial do vigilante. Como funciona? Essa é a pauta, né, doutora?
1: Exatamente.
0: Pois não. Aposentadoria especial, gente, a aposentadoria especial do vigilante, atenção, vigilantes de todo o Brasil, é um benefício do INSS que pode ser concedido ao profissional que trabalhou 25 anos nesse tipo de atividade. No entanto, os requisitos exigidos variam conforme a legislação vigente. E a advogada especialista em direito previdenciário, doutora Amanda Marcos, explica, né, e vai conversar conosco aqui na sequência, que existem requisitos diferentes para quem completou o tempo de serviço antes da reforma da Previdência, que aconteceu no dia 13 de novembro de 2019, e para quem passou a ter direito após essa data. Além disso, pode haver também o enquadramento por categoria profissional. E alguns profissionais devem apresentar documentos específicos para comprovação da atividade perigosa como vigilante. Então, eu acho que a primeira questão, doutora Amanda Marcos, seria logicamente esta, né? Os vigilantes têm direito à aposentadoria especial ou não, doutora?
1: Então, William, os vigilantes, até que teve uma alteração bem recente, porque esse ano agora teve um julgamento do STF que alterou um pouquinho essa questão. Ah, então, a princípio, sim, né, era considerado atividade especial. Agora, William, não é que, né, deixou de ser atividade especial, mas a gente já não tem mais a questão do enquadramento, né? Então, qual que é a diferença? A gente precisa apresentar laudo que comprove a exposição, né, a periculosidade, enfim, o uso de arma de fogo para conseguir reconhecer aquela atividade como especial. Então, a pessoa até pode ter direito, né? Mas não é algo automático, a gente tem que comprovar através do laudo.
0: Pois não. Na nossa entrevista especial com a advogada previdenciária Amanda Marcos, ainda com relação a esse assunto também, doutora Amanda, e no caso aqui, como comprovar esse tempo especial do vigilante, doutora?
1: Então, William, a gente precisa apresentar sempre um documento chamado PPP, que é Perfil Profissiográfico Previdenciário. É um documento que é emitido pelas empresas e também na rescisão do contrato de trabalho ou então quando o empregado efetivamente pega esse documento, por mais que tenha saído da empresa, né? E é um laudo técnico, feito geralmente por engenheiro do trabalho, né? Para comprovar essa atividade especial. É como se fosse um laudo mesmo descrevendo a qual agente de periculosidade ou insalubridade a pessoa estava exposta. Então, sempre precisa desse documento.
0: Agora, doutora Amanda Marcos, só recapitulando até, o número de anos de contribuição obrigatório do vigilante seria 25 anos, é isso?
1: Então, aí entra aquela questão, William, que eu falei no início, né, da mudança do julgamento do STF, né, que acabou prevalecendo um entendimento do ministro Alexandre de Moraes, que acabou por alterar bastante, né. Então, como essa decisão do STF acabou restringindo um pouco a questão da aposentadoria especial para os vigilantes, a gente vai precisar, talvez, um período maior que 25 anos, né. Porque a regra geral da aposentadoria da atividade especial, né, para as pessoas que exercem atividade especial, a regra geral é 25 anos. Então, agora a gente vai ter uma alteração nisso, porque mais em razão dessa decisão do STF mesmo.
0: Estamos apresentando entrevista especial, programa William Barbosa e a participação da advogada previdenciária, doutora Amanda Marcos. Ainda mais uma questão aqui, doutora, sobre o assunto, sobre a aposentadoria do vigilante. Qual é o valor da aposentadoria do vigilante aposentado hoje, doutora?
1: Então, William, para quem já está aposentado com benefício de aposentadoria especial, o valor é mantido. Agora, em relação às aposentadorias que serão concedidas, a gente não tem um valor, né, unânime, assim. Vai depender muito das contribuições da pessoa. Então, depende de todo o histórico de contribuição daquela pessoa e quando ela vai se aposentar, é feito um cálculo, uma média, e a partir disso nós chegamos no valor da aposentadoria. Então, depende realmente de todo o histórico da pessoa.
0: A doutora falou aí de do tal do PPP. Esse PPP seria um dos documentos aí para que o vigilante precisaria guardar tal para comprovar esse direito. É isso, né, doutora?
1: Isso mesmo, William. É o PPP. Perfil Propiciográfico Previdenciário. É um nome até um pouquinho feio, né?
0: E tem um outro, tem um outro que eu acho mais feio ainda, aquele LTCAT.
1: LTCAT. LTCAT. O LTCAT, William, era a espécie de laudo que comprovava atividade especial antes do PPP. É laudo técnico das condições ambientais de trabalho. Então, é um documento que também é emitido por engenheiro, né? E identifica e quantifica a exposição a agentes nocivos. Da mesma forma como o PPP, né? Ele até, na verdade, ele é um documento que ele serve de base para o preenchimento do PPP. Né? Daí, a partir do LTCAT, que é elaborado o PPP, que é entregue aos funcionários para comprovar a atividade especial.
0: E tem uma pergunta aqui também interessante, doutora Amanda Marcos, advogada previdenciária. O porte de arma seria obrigatório para, de repente, comprovar aí a atividade como especial? E se o vigilante trabalha, de repente, desarmado, ele perderia o direito ou não, doutora?
1: Então, William, a grande questão que foi discutida no STF esse ano, foi decidido que não enquadra mais como atividade especial, é justamente esse ponto. Porque antes, qual que era a regra? Para que a atividade de vigilante fosse enquadrada como atividade especial para fins de aposentadoria, tinha que ser com porte de arma de fogo. Essa decisão do STF agora, sobre essa questão, afastou. Então, a gente agora está enfrentando um cenário em que mesmo que o funcionário, né, o empregado trabalhe com arma de fogo como vigilante, vai depender realmente de outros fatores para a gente conseguir reconhecer a atividade especial. Antes bastava o porte de arma de fogo, agora não mais.
0: Pois não. Eu acho que essa questão também é interessante, por gentileza, doutora Amanda Marcos, aqui para os ouvintes do programa William Barbosa. Por exemplo, o vigilante que trabalha numa empresa, digamos assim, terceirizada, ele teria o mesmo direito que um vigilante concursado? Ou isso costuma dar problema aí na hora de fazer o levantamento?
1: É que são regimes diferentes, né, William? Então, assim, quando nós falamos de guarda municipal, de policial, nós falamos de regime próprio da Previdência Social. São outras regras, inclusive outro tempo de aposentadoria. Agora, quando nós falamos de um vigilante, por exemplo, aqueles vigilantes de carro forte, né, que trabalham em empresa privada, e sempre portando arma de fogo. Esses ali se aposentam pelo regime geral da Previdência Social, que é o INSS. Então, são regimes de aposentadoria bem distintos, sabe? Na verdade, até não dá para comparar muito os dois, porque policial tem uma, né, policial, guarda municipal, daí eles têm uma aposentadoria totalmente diferente de vigilantes da iniciativa privada.
0: Eu acho que tem muita gente que, logicamente, não sabia de nada dessas informações aí, que hoje, e às vezes até tem alguém na família e tal, que está acompanhando o programa William Barbosa, e esse papo legal aqui com a doutora Amanda Marcos, que é uma advogada previdenciária. Agora, com relação, como é que ficaria ou fica o cálculo do valor da aposentadoria especial hoje, doutora? E se o vigilante, de repente, perde dinheiro, se fizer uma comparação, digamos assim, com a aposentadoria comum, doutora?
1: Então, isso nós temos que apurar no momento da aposentadoria, né? Então, a gente faz cálculo justamente para verificar se é possível a aposentadoria especial ou a aposentadoria comum e qual que é mais vantajosa. Mas tudo depende de cálculo, William, porque vai depender da média de contribuição da pessoa. Não tem uma regra geral, sabe? Depende realmente de análise, de cálculo. Não tem como estabelecer um valor fixo de benefício ou dizer para você que a aposentadoria comum vai ter um valor melhor que a aposentadoria especial ou vice-versa, porque depende realmente da média de contribuição.
0: Pois não. Doutora Amanda Marcos, o vigilante que se aposentou pela modalidade especial, ele pode continuar trabalhando na área ou não?
1: Não, William, não. A regra da aposentadoria especial, ela justamente obriga que a pessoa se afaste das atividades, né, daquela atividade. É por isso que ela tem, a pessoa tem direito a se aposentar mais cedo. Então, a partir do momento que se aposentou na regra da aposentadoria especial, não pode continuar trabalhando naquela atividade, pode trabalhar em outra, mas naquela não.
0: Pois não.
1: Na atividade insalubre ou de periculosidade não pode mais.
0: Bom, para a gente fechar aqui esse papo muito legal e muito interessante aqui com relação à aposentadoria dos vigilantes, vamos dizer assim, qual seria, na sua experiência, você que é uma advogada de muita competência na área previdenciária, qual seria o maior erro que, de repente, o vigilante comete antes de dar entrada na aposentadoria e como que ele poderia evitar isso, doutora?
1: William, o principal problema é a documentação, principalmente o PPP, né? Quando eu falo que precisa de um laudo para comprovar a atividade especial, parece que é algo muito simples. Mas o que mais dá problema, seja na atividade de vigilante ou qualquer outra atividade que nós façamos a tentativa de comprovar como atividade especial, é o PPP, né? Então, o problema começa em conseguir o laudo. E quando nós conseguimos, geralmente ele vem preenchido incorretamente. Então, é o principal problema que acontece.
0: Doutora Amanda Marcos, para fechar o seu recado final para as nossas amigas e amigos do rádio com relação a esse assunto, doutora Amanda.
1: Então, William, nós tivemos uma alteração bem significativa, né, com essa decisão do STF, que acabou mudando bastante para essa classe, né? Então, antes nós tínhamos uma realidade em que bastava comprovar o porte de arma de fogo, né, na atividade de vigilante, e era reconhecido como atividade especial. Com essa decisão, mudou bastante, né? Mas pode ser que nós ainda consigamos mesclar pelo menos um período ali de trabalho anterior a novembro de 2019 como atividade especial e somar o restante com atividade comum. Então, embora a mudança não tenha sido muito, muito interessante, ainda não está tudo perdido.
0: Legal, legal. Nem tudo está perdido, doutora.
1: Piorou, mas nem tudo está perdido.
0: Doutora Amanda Marcos, por gentileza, o seu endereço mais uma vez nas redes sociais.
1: O Instagram é amanda_marcosadv.
0: Qual é a música para hoje, doutora Amanda?
1: É Nando Reis, de Janeiro a Janeiro.
0: De Janeiro a Janeiro. Bom trabalho para você na sequência, saúde, paz e proteção. E até a próxima segunda-feira, doutora.
1: Obrigada, até a próxima segunda, boa semana.
0: Para todos nós.

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0: Todos os dias neste horário, nós nos unimos através para juntos pedirmos as bênçãos a Deus, a Nossa Senhora, a Jesus Cristo, para toda a nossa família, nesta oração que eu chamo a oração das mães. Porque eu sei que milhares e milhares de mães estão a nos ouvir. Eu sei que neste momento milhares de pessoas estão formando esta corrente de fé. E Jesus disse: onde duas ou mais pessoas estiverem falando em meu nome, eu estarei entre elas. Jesus está entre nós para nos ajudar, para derramar suas bênçãos sobre todos aqueles que precisam. Aqueles que neste momento estão vivendo dificuldades. Aqueles que enfrentam mais um dia de trabalho. Aqueles que querem ter um dia de paz e harmonia. Aqueles que querem afastar de suas casas a violência, a fome, a miséria e a doença. O mundo anda muito difícil. O mundo anda muito violento. As dificuldades são muitas. Problemas financeiros, problemas de amor, problemas de entendimento, problemas de carinho, problemas de incompreensão, problemas de saúde. E é preciso que todos os dias, nós que temos fé, façamos esta oração para que Jesus atinja nossa casa, para que Jesus tome conta do nosso coração. Muitos irmãos estão brigando, muitos casais estão em desavenças, desarmonia, muitos casais estão com problemas financeiros, muitos estão doentes, enfermos. Neste momento, atenção Curitiba, atenção Paraná, atenção Brasil, neste momento você que passa por algum problema, faça a sua reflexão, descruze os braços e lute pela vida. Você não pode reclamar da vida de braços cruzados. É preciso fazer sua parte, porque o próprio Cristo disse: faça a sua parte que eu te ajudarei. Portanto, luta, meu amigo, se esforce, meu amigo, porque Jesus gosta muito de você. Peça perdão pelos seus erros, se ajoelhe, se humilhe perante Deus e peça: me perdoe, Senhor, pelos meus erros e me dê uma chance de ser novamente feliz. Neste instante, neste momento, nós fechamos os nossos olhos e rezemos para a Mãe de Deus, nesta oração tão importante, para que possamos receber as bênçãos que tanto necessitamos. 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
1: Hoje não é só uma música, é uma conversa. Uma conversa sincera. Hoje não é só uma música, é uma conversa. Uma conversa sincera. De alguém que cansou de esconder a dor e decidiu falar com Deus do jeito que está. E sabe o mais forte? Quando a gente fala de verdade, Deus responde.

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acabou aqui. Deus ainda está falando. E talvez essa resposta era tudo que você precisava ouvir hoje. Você não está sozinho. 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
1: E vamos com a nossa matéria especial. O meu convidado é o palestrante, é o comunicador, é o escritor, professor Pedro Calabresi. E o tema é Por Isso Que Pensar Demais Destrói a Sua Vida. Vamos ouvi-lo.
2: Hoje eu vou te mostrar por que pensar demais pode travar e até mesmo destruir a sua vida. Se você vive com a cabeça acelerada, mastigando pensamentos e emoções ruins dentro de você, eu vou te explicar por que isso acontece, as consequências disso na sua vida e principalmente o que você deve fazer para mudar esse padrão de ruminação que tanto prejudica a sua vida. E para isso eu vou me basear nas neurociências e na ciência psicológica, mas em uma linguagem simples que todo mundo consegue entender. Nós vamos falar sobre o famoso overthinking. Aquela forma de pensar demais que é corrosiva e prejudicial. E talvez eu diga coisas que são difíceis de ouvir, coisas desagradáveis para alguém que vive ruminando emoções e pensamentos negativos, mas se você persistir, você vai ter muito mais clareza sobre si mesmo e também ferramentas para combater tudo isso. Anos atrás, eram umas 11 horas da noite e eu estava dando uma aula na pós-graduação. Essa aula estava acabando e tinha sido uma aula sobre a neurociência das emoções e sentimentos, ou seja, sobre os sistemas no cérebro associados aos sentimentos e às emoções dos seres humanos. E quando eu dou aula sobre isso, geralmente eu uso exemplos práticos, exemplos do cotidiano, para ajudar os alunos a entender o que eu estou explicando, e um dos meus exemplos favoritos é o cérebro apaixonado. Talvez você já tenha assistido a vídeos meus aqui sobre isso. A paixão é um tipo muito peculiar de emoções intensas e quase todo mundo já ficou apaixonado, então é um tema que gera uma boa identificação com os meus alunos. Pois bem, ao final dessa aula, alguns alunos ficaram para conversar comigo, tirar dúvidas, e isso é bem comum. Eu sempre fazia questão de ficar uns minutos a mais para atender os meus alunos, e aí, um a um, cada aluno tirou sua dúvida comigo, e geralmente o aluno ficava mesmo depois que eu respondia a pergunta dele, para ouvir as perguntas e as respostas dos demais alunos. Depois que eu respondi todos eles, eles se despediram e foram embora, mas nesse tempo todo em que os alunos estavam ao redor da minha mesa, em pé, tirando dúvidas, um outro aluno ficou sentado, claramente esperando todo mundo ir embora para falar comigo. E dito e feito, quando todos saíram da sala, ele levantou, se aproximou, era um rapaz jovem, com seus 30 e poucos anos de idade, e ele estava visivelmente cabisbaixo, com uma expressão corporal encolhida, uma expressão facial triste. Ele puxou uma cadeira, sentou ao meu lado na mesa, eu sorri para ele, cumprimentei, e ele começou a me contar um pouco sobre ele. Ele me disse: "Professor, é possível uma paixão ou um amor afetar sua vida por muitos anos?" E ele perguntou isso porque quando eu falei sobre a ciência da paixão, eu disse que a paixão é um estado emocional temporário, um estado passageiro, de emoções que são, de fato, muito intensas. A duração varia bastante de pessoa para pessoa, mas a ciência entende a paixão como um estado intenso e passageiro. Ou seja, a imensa maioria das paixões, cedo ou tarde, acaba. Mas era evidente que esse aluno não estava fazendo uma pergunta técnica, acadêmica. Ele estava falando dele mesmo. Então eu pedi para ele me explicar melhor, para que eu pudesse entender do que ele estava falando. Eu pedi para ele me contar mais detalhadamente, e foi aí que ele me contou a história dele. Ele tinha vivido um relacionamento amoroso que já tinha terminado muitos anos atrás. Só que isso estava afetando a vida dele até hoje, até aquele momento da conversa. Quando ele tinha 20 e poucos anos de idade, ele se apaixonou por uma moça que, segundo ele, era a mulher mais bonita que ele já conheceu. Eles tiveram uma conexão emocional muito forte, começaram a namorar e ficaram juntos por 3 anos. Até que um dia, ela enviou uma mensagem de WhatsApp para ele, terminando a relação. E depois disso, ela se recusou a encontrar com ele pessoalmente para conversar e passou a ignorar mensagens e tentativas de contato dele. Daí, cerca de um mês depois desse término, um amigo em comum contou para ele que ela já estava namorando outro cara, um homem que trabalhava na mesma empresa que ela. Pouco tempo depois disso, ele ficou sabendo que ela já estava morando com esse homem por meio desse mesmo amigo, e isso deixou esse meu aluno devastado. Ele era perdidamente apaixonado por essa moça, e o mero fato da relação ter terminado já teria deixado ele muito triste, mas a forma como a relação se encerrou por WhatsApp, a recusa dessa moça em responder às tentativas de contato dele ou de conversar pessoalmente, tendo em vista que eles ficaram juntos por 3 anos, ele achava que merecia, no mínimo, uma conversa melhor. E também o fato dela ter engatado uma outra relação tão pouco tempo depois e já ter decidido morar com aquele outro homem, tudo isso fazia com que ele se sentisse péssimo, esse meu meu aluno. Ele se sentiu trocado, substituído, descartado e, no fundo, ele ficava pensando se ela já não estava envolvida com esse outro homem mesmo antes do término. E isso dominava os pensamentos dele. Ele pensava nisso o tempo inteiro, mastigando esses pensamentos e essas emoções de novo e de novo em um ciclo interminável. Isso acabou afetando as relações que ele teve depois desse término. Ele se tornou uma pessoa insegura, carente. Ele até tentou conhecer outras pessoas, mas em toda tentativa, essa insegurança, essa carência acabava afastando a pessoa. E a cada nova relação frustrada, ele reforçava na cabeça dele aquela ideia de que ele é descartável, substituível, e essa ideia afetava até o desempenho profissional dele, porque ele se sentia um cara fraco, inseguro, incapaz. E depois que ele me contou tudo isso, no final ele disse: parece que dá tudo errado para mim. Eu não tenho nem mais energia para ficar tentando. Eu meio que desisti de ter um relacionamento. Eu ouvi tudo que ele disse com muita atenção. Ele ficou uns 10 minutos me explicando a história dele. E nessas horas a gente lembra do que disse Shakespeare em Romeu e Julieta. Esses deleites violentos têm fins violentos. Paixões intensas demais costumam terminar de maneira igualmente explosiva. Enfim, depois que ele terminou esse relato, depois que ele terminou de falar tudo isso para mim, eu fiz uma pergunta muito importante. Há quanto tempo esse término aconteceu? E ele me disse: 5 anos atrás. Veja só, ele estava há 5 anos sendo afetado por aquela ruptura emocional. Daí eu falei: cara, agora tá tarde para explicar em detalhes como o cérebro humano lida com esse tipo de coisa que você está vivendo. Já era quase 30h, a aula terminava 23h20 da noite. Pelo que você me contou, você está mastigando esses pensamentos e essas emoções ruins aí dentro da sua cabeça há 5 anos e isso tem afetado tudo na sua vida. Vamos fazer assim, eu vou incluir uma aula sobre a ciência da ruminação no programa do nosso curso. Daí, ao final dessa aula, você volta para conversar comigo porque a aula vai ajudar você a entender o que está acontecendo aí dentro de você. Ele me agradeceu, me cumprimentou e foi embora. E nas próximas semanas eu preparei uma aula sobre ruminação. O que eu vou te contar aqui no vídeo de hoje é mais ou menos o que eu falei nessa aula, com algumas atualizações, afinal, a ciência avançou de lá para cá. Ruminação é um termo científico. A pessoa que rumina é aquela pessoa que pensa sobre algo ruim de novo e de novo, mastigando isso na mente. Isso é um padrão na vida dela. Ela tende a fazer isso com frequência, sobre muitas coisas ou sobre quase tudo na vida dela. Na ciência, a ruminação é um padrão de pensamento repetitivo. São pensamentos negativos que se repetem. Pensamentos sobre você mesmo, sobre os seus sentimentos ou sobre experiências ruins, experiências dolorosas que você viveu na sua vida. Esse padrão é prolongado e recorrente. Ou seja, é um padrão de pensamento que se repete ao longo de muito tempo e que acontece com frequência na sua vida. E essa ruminação pode surgir a partir de gatilhos específicos. Alguém te fala alguma coisa, você lembrou de algo que aconteceu, por exemplo. Ou seja, alguma coisa, algum gatilho desencadeia esse turbilhão de pensamentos negativos em você, mas nem sempre é necessário um gatilho óbvio assim. Muitas vezes isso acontece meio que do nada, totalmente fora do seu controle. Por exemplo, você está em uma situação qualquer, no trânsito, no banho, se divertindo, limpando a casa, e a sua mente começa a ruminar sobre algo que surgiu na sua cabeça e você nem sabe direito como isso começou. E aqui nós precisamos diferenciar duas coisas muito importantes. Ruminação é diferente de preocupação. A preocupação é uma cadeia de pensamentos sobre um futuro incerto. Quando você sente preocupação, você está tentando resolver aí na sua cabeça um futuro que é incerto, resolver algo que pode dar errado no futuro antes mesmo dessa coisa ruim acontecer. Existe preocupação saudável e existe preocupação problemática. Quando você vive pensando em tudo que pode dar errado e isso acaba deixando você estressado, paralisado na sua vida, aí estamos no caso problemático, mas a ruminação é diferente. Ruminação é sinônimo de remoer, remoer pensamentos negativos sobre você mesmo, remoer memórias de coisas ruins que você viveu, remoer as coisas que você sente, as coisas que você pensa, sempre de forma negativa, de forma prejudicial. E é claro que você pode sentir essa preocupação problemática, paralisante e também ruminar. Ou seja, excesso de preocupação acontecendo junto com ruminação. Mas, em geral, a ciência entende a ruminação como algo que costuma voltar mais para o passado, enquanto a preocupação costuma se voltar mais para o futuro. Mas olha o exemplo do meu aluno. Depois daquele término difícil, quando ele conhecia alguma nova mulher, seria natural, seria saudável se ele se preocupasse um pouco, que ele imaginasse o futuro e se preocupasse em ser gentil, em ser interessante e atraente para essa mulher que ele estaria conhecendo. O problema é que essa preocupação virava ruminação. Ele começava a pensar naquele término de muitos anos atrás e isso levava ele a pensar que ele foi trocado, que ele é descartável, que ele é insuficiente, que ele é fraco, que ele não é interessante. Ou seja, uma preocupação natural se tornava uma bola de neve de ruminação porque ele remoía essas coisas e ficava mastigando aquilo na cabeça dele. Daí, essa ruminação jogava gasolina na fogueira da preocupação. Ele começava a ficar ansioso porque ele já imaginava que aquele encontro romântico daria errado muito antes do encontro acontecer. Isso mostra como a preocupação excessiva pode acontecer junto com a ruminação. Mas é importante você saber diferenciar essas duas coisas para você saber exatamente o que está acontecendo dentro de você. Será que você está se preocupando excessivamente? Será que você está antecipando um futuro de maneira catastrófica, imaginando que tudo vai dar errado, mesmo antes da coisa acontecer? Isso é a preocupação excessiva, problemática. Ou será que você está remoendo pensamentos e sentimentos sobre você mesmo, sobre o seu passado, sobre algo doloroso que aconteceu? Ou talvez será que uma dessas coisas está levando à outra? Essa é a primeira ferramenta que você já pode utilizar para ter clareza. Pega uma folha de papel, observa o que você está pensando e sentindo e escreve o que é preocupação ou o que é excesso de preocupação. Em um lugar separado dessa folha ou em outra página, você escreve o que é ruminação. A ideia aqui é você colocar no papel, de maneira separada e clara, o que é preocupação saudável, preocupação excessiva e ruminação. Sabe aquela gaveta em que você guarda os cabos, os carregadores de celular antigos que você não usa mais? Fica tudo emaranhado lá. E quando você vai puxar um cabo dessa gaveta, vem um monte de coisa junto, certo? Com a sua mente é a mesma coisa. A maioria das pessoas não tem clareza a respeito do que pensa e do que sente, justamente porque deixa as coisas ferverem na cabeça em vez de colocar no papel para organizar as ideias e os sentimentos. Só que isso é ainda pior em alguém que tem o hábito de ruminar. Afinal, a sua cabeça já ferve normalmente, ela já tem muita coisa naturalmente emaranhada, e é justamente por isso que esse simples exercício ajuda tanto. Coloca no papel aquilo que você está pensando e sentindo e divide isso entre o que é preocupação racional, excesso de preocupação e ruminação. Se você tiver um caderno para isso, depois de um tempo você vai poder ler as preocupações e ruminações dos dias e meses anteriores. E isso ajuda bastante a deixar claro e concreto para você mesmo o quanto a sua mente inflama coisas que não mereciam tanta energia. Isso é especialmente importante porque muitas vezes a ruminação vem junto com uma armadilha. Muita gente confunde ruminação com profundidade. A pessoa confunde ruminação com pensamento profundo. Ela confunde esse ciclo corrosivo e acha que esse pensar demais é uma coisa boa. Uma coisa que torna ela mais intensa, mais em contato com ela mesma e com o mundo de maneira geral. Ela se considera uma pessoa mais sensível, mais capaz de enxergar as coisas do que as outras pessoas, mais profunda, meio que tentando justificar aquela ruminação como se fosse algo bom. Toma cuidado. A mente humana é muito boa em criar justificativas que parecem racionais para você se manter inerte em um lugar ruim. Que fique claro para você, não existe ruminação positiva que beneficie a sua vida. Ruminação não é profundidade. Ruminação, inclusive, está diretamente associada à depressão na literatura científica. Um dos melhores retratos disso, na minha opinião, está em um conto escrito pelo escritor norte-americano David Foster Wallace, um dos mais celebrados escritores

pode, inclusive, alimentar um ressentimento. A pessoa fica com raiva de outras pessoas que ela acredita que levam uma vida melhor e mais fácil. No meio disso, pode até surgir inveja, ou simplesmente uma raiva pelo que o outro tem de bom ou de melhor que você. Afinal, você rumina e mastiga essa sensação de que a sua vida é pior. Não existe ruminação positiva, e a ciência a esse respeito é clara. Na verdade, a ruminação tem efeitos prejudiciais bem documentados pela literatura científica. São três consequências negativas sérias que podem paralisar e corroer a sua vida. A primeira consequência da ruminação é um efeito de amplificação emocional. A ruminação tem o poder de amplificar, ela é um megafone, ela joga gasolina na fogueira das coisas ruins que você pensa e que você sente. E veja bem, coisas ruins acontecem com todo mundo. Nenhuma emoção é inútil ou totalmente prejudicial, mesmo as chamadas emoções negativas. A questão é como essa emoção afeta a sua vida. A tristeza pode ser o berço da introspecção, de olhar para dentro de si com gentileza para você entender melhor a si mesmo e construir um caminho para reconstruir a sua vida. Da raiva pode brotar uma busca por justiça, por fazer as coisas certas, por enfrentar com coragem as batalhas que você precisa enfrentar para que a sua vida mude. O mesmo vale para os pensamentos críticos sobre você mesmo. Se você fez algo errado, se você cometeu algum equívoco, tomou uma decisão prejudicial para você ou para outras pessoas, enfim, se você escolheu um caminho na sua vida que não foi bom, é prudente que você reflita sobre si mesmo, sabendo identificar as falhas, os pontos de melhoria, as áreas da sua vida em que você deve se concentrar para que isso não aconteça de novo. Só que a ruminação destrói a utilidade das emoções negativas e também a utilidade da autocrítica, porque ela joga gasolina nessas emoções, ela cria um incêndio incontrolável que draga você nessa espiral ruminante. Nós temos estudos científicos que demonstram que ruminação causa, de fato, uma espiral de emoções e pensamentos negativos. Por exemplo, em um clássico estudo científico, os pesquisadores colocaram pessoas na seguinte situação. Primeiro, eles fizeram os participantes do estudo pensarem em algum evento negativo, alguma coisa que causou muita ansiedade no passado. Depois, eles dividiram os participantes em dois grupos. O primeiro grupo foi orientado a se distrair olhando para fora da mente, pensando em algo neutro fora da própria mente. Por exemplo, em esportes, em acontecimentos neutros da mídia e por aí vai. O segundo grupo foi induzido a ruminar. Eles foram orientados a olhar para dentro da mente e pensar em coisas como: eu tenho medo de falhar, por que que eu me sinto tão mal com isso e por aí vai. Aqueles típicos pensamentos ruminantes que eu já te expliquei. E os resultados desse e de outros estudos semelhantes demonstram que ruminar mantém ou piora as emoções e pensamentos negativos dentro de você. Isso em pessoas que não estavam ruminando, mas foram induzidas a isso. Mas aí, em pessoas que já estão nesse processo de pensar demais, em pessoas que já ruminam, o que acontece é uma piora. Elas ficam mais pessimistas e os pensamentos delas ficam ainda mais negativamente distorcidos. Enfim, aqui nós temos duas grandes lições. Primeiro, presta atenção no que os pesquisadores desses estudos costumam fazer. Eles botam um grupo para olhar para dentro, ruminando, enquanto outro grupo olha para fora, para coisas neutras ou positivas. A ruminação tem essa característica de autocentramento, de você olhar para dentro de si e focar naquilo de ruim que está aí dentro de você. Lembra da personagem do conto do David Foster Wallace? Aqui nós temos um dos maiores erros das pessoas quando o assunto é autoconhecimento. Muita gente acredita que autoconhecimento é olhar para dentro de si mesmo e ponto final. E isso está completamente errado. Autoconhecimento envolve saber quando você deve olhar para dentro e principalmente como você deve olhar para dentro. E também quando você deve olhar para fora e como você deve olhar para fora. Um dos melhores antídotos contra a ruminação é uma distração consciente. É olhar para fora de você de forma consciente, buscando ocupar sua mente com coisas neutras ou positivas, coisas produtivas para sua melhora, para sua vida, para o seu crescimento. É por isso que, por exemplo, ir para a academia treinar é tão poderoso contra a ruminação. Quando você vai treinar ou se exercitar de alguma maneira, correr, nadar, jogar algum esporte, enfim, se o seu treino é suficientemente desafiador, você é praticamente obrigado a colocar a sua atenção para fora, para conseguir realizar aquele treino. Isso é um exercício não só para o seu corpo, mas é um exercício prático para você ensinar sua mente a olhar mais para fora, para coisas.

0: coisas que te fazem bem, que te fazem crescer, e menos para dentro, para as coisas ruins que você tem o hábito de ruminar aí. Na minha experiência, o exercício físico é a melhor forma de reduzir ruminação de forma praticamente instantânea. Eu, pessoalmente, gosto da musculação. E se você treina direito, de forma desafiadora, mas sem exageros, claro, que podem machucar seu corpo, é praticamente impossível você continuar ruminando quando você está concentrado em tudo que precisa da sua atenção durante um exercício como um agachamento ou uma barra livre. Mas é claro, não precisa necessariamente ser a musculação. Pode ser qualquer atividade física da sua preferência. E além da atividade física, você também pode fazer outras coisas, mas o princípio geral é esse. Você deve agir para ocupar a sua mente, colocando seu foco para fora em coisas que melhoram a sua vida. Você pode começar aquela leitura que você vem adiando, por exemplo. Se você realmente tem o hábito e a competência de ler bem, você sabe que um livro é capaz de sugar sua atenção. Você mergulha em um bom livro de uma forma muito intensa. Pode ser tocar um instrumento musical, pode ser um projeto profissional que você está adiando, chamar um amigo que você gosta muito para tomar um café ou jantar e conversar com ele sobre coisas bacanas, tá? Que distraem a mente e aproximam vocês dois, em vez de ficar lamuriando e lamentando as suas ruminações. Pode ser levantar e lavar a louça, arrumar a sua cama, limpar a sua casa, resolver um problema que você está procrastinando. Só que aqui nós temos uma outra armadilha, que é a segunda consequência da ruminação, que eu já mencionei, aliás, brevemente no começo do vídeo. Ruminar parece insight profundo, mas piora a solução de problemas. Nos estudos científicos, pessoas que ruminam costumam dizer que a ruminação tem seu valor, porque ela produz insights. Essas pessoas acreditam que a ruminação ajuda a entender melhor a si mesmo e encontrar ideias que iluminam, que tornam os problemas mais claros para que eles sejam resolvidos. E eu sinto te informar, mas isso é uma ilusão. Não é tão profundo assim. E, na verdade, os estudos demonstram que quanto mais você rumina, menos você consegue resolver os problemas que a sua ruminação mastiga. Primeiro porque a ruminação torna você mais pessimista e, com isso, ela reduz sua autoeficácia. Autoeficácia é uma competência, a capacidade que você tem de acreditar na sua própria eficácia, na sua própria competência para realizar as coisas e resolver problemas. Quando você adota um viés emocional pessimista, a sua autoeficácia é reduzida e você passa a acreditar menos na sua capacidade de resolver as coisas. O resultado é que você se empenha menos em resolver os problemas e acaba ruminando ainda mais. Daí você fica mais pessimista, se empenha menos e rumina ainda mais, em um ciclo vicioso. Segundo, porque a ruminação leva você a focar em abstrações inúteis, em vez de agir para resolver os problemas de forma útil. E esse ponto aqui, gente, é absolutamente essencial. Quando você rumina, a sua mente leva você a fazer abstrações que costumam ser gerais, abrangentes e pouco concretas. Vamos para o exemplo concreto do meu aluno. Uma série de coisas aconteceram na vida dele. Ele estava perdidamente apaixonado, devido a isso ele acreditava que aquela mulher era uma parte importante da vida dele, da felicidade dele. Isso criou nele uma série de expectativas. Por exemplo, ele tinha a expectativa de que o relacionamento fosse continuar e ficar cada vez mais íntimo e sério, e no entanto essa expectativa foi quebrada. Ela terminou a relação por WhatsApp, parou de responder ele, o famoso ghosting. Começou outro relacionamento logo depois com um homem que trabalhava com ela. Veja que o cérebro do meu aluno teve que lidar com todas essas variáveis, todas essas questões que envolviam o problema. E a questão é que, no cérebro da pessoa ruminante, para resolver o problema, a mente chega a conclusões abstratas e pouco práticas. Por exemplo, ela já estava envolvida com o cara enquanto estava comigo, e isso significa que eu não tenho valor porque eu não presto para relacionamentos. Ou então, parece que tudo dá errado para mim. Às vezes, essas abstrações vêm na forma de perguntas que você fica repetindo para si mesmo. Por que eu sempre faço isso? Por que eu nunca consigo lidar bem com essas coisas? Por que eu sempre tenho esses problemas e as outras pessoas não têm? Por que isso sempre acontece comigo? Outras vezes, as abstrações podem vir na forma de conclusões sobre o mundo ou sobre as outras pessoas. Mulher ou homem nenhum presta. O mundo é uma porcaria mesmo. Só tem gente egoísta no mundo. Observa que, tanto no caso das afirmações quanto no caso das perguntas, essas conclusões são abstratas, elas são vagas, elas não são concretas, elas não levam você a agir para resolver um problema específico. Muito pelo contrário, elas são abstratas justamente porque elas são generalistas. Elas tendem a generalizar sua interpretação das situações. Comigo é sempre ruim. Eu nunca consigo. O mundo é uma porcaria. Ninguém presta. Veja como esses termos, sempre, nunca, ninguém, são termos generalistas. Eles fazem você realizar uma interpretação global, negativa das coisas. Além disso, essas abstrações costumam fazer você enxergar problemas como parte da sua identidade. Eu sou um fracasso, eu não dou certo para relacionamentos. É como se a sua identidade, como se a sua essência fosse problemática. Então, resumindo, essas abstrações resumem de maneira generalista a sua situação e também generalizam o que aconteceu como se fosse parte da sua essência, da sua identidade. É justamente por isso que a ciência nos mostra que abstrações desse tipo são inúteis. Em vez de olhar para os detalhes da situação e principalmente para o que você pode fazer, sua mente fica circulando em abstrações que te paralisam, que fazem você não agir para resolver os problemas da sua vida. Exemplo prático. Em vez de comigo é sempre assim, o caminho mais saudável é você olhar para a situação e pensar: vou analisar o que aconteceu e decidir o melhor caminho? Decidir o que exatamente fazer daqui para frente? Em vez de por que isso só acontece comigo, o jeito mais saudável é você refletir sobre o que exatamente eu posso fazer agora, nas minhas circunstâncias atuais, para melhorar essa situação? Então, de maneira prática, em primeiro lugar, não fica se punindo, ou lamentando, ou depreciando a si mesmo, caso a sua mente comece a ruminar. Afinal, isso seria a ruminação sobre a ruminação. Lembra que quando você está ruminando, isso nada mais é do que o seu cérebro tentando resolver um problema complexo, tentando solucionar questões complexas que aconteceram ou estão acontecendo aí na sua vida. Essa lembrança é importante porque ela permite você se distanciar um pouco de si mesmo, sabe? Lembrar que isso está acontecendo dentro de você. Quando você está lá mergulhado na ruminação, você simplesmente esquece de parar para observar com calma o que o seu cérebro está tentando fazer. Toma clareza disso, lembra disso para começar a interromper o processo de ruminação. Mas é justamente aqui que nós caímos no problema que eu falei antes. Quem rumina costuma defender com unhas e dentes a própria ruminação, porque tem a ilusão de que ela é iluminadora, de que ela traz insights para você resolver a situação, a ilusão de profundidade. Eu tenho um grande amigo que com certeza vai assistir esse vídeo aqui, que faz muito isso. Ele é um ruminante profissional. Muitas vezes ele vem lamentar as ruminações comigo, falar de como a vida dele é difícil, de como ele está muito infeliz pensando no passado dele ou muito preocupado com o futuro. E ele está sempre preocupado com alguma coisa, por menor e mais insignificante que seja a situação, e essa preocupação vira lenha para a fogueira da ruminação. Enfim, toda vez que ele faz isso, eu me esforço para ouvir com calma, mas invariavelmente nós chegamos a um ponto da conversa em que eu falo mais ou menos assim: cara, eu entendo que isso está te incomodando muito, mas você já parou para pensar no que você pode fazer? Sabe, algo específico que você pode fazer hoje para começar a melhorar isso? Mesmo que seja uma coisa que parece pequena, mas algo concreto que você possa fazer, eu me ofereço para ajudar ele, para dar apoio no que for preciso, para estar junto com ele nessa resolução de problema, mas a questão é que, no fundo, ele não quer resolver o problema, ele quer reclamar, ele quer ruminar, porque ruminar virou um hábito. Preocupação e ruminação viraram hábitos na vida dele. Outro dia, ele estava indo para uma viagem de férias, lugar maravilhoso para descansar, e ele começou a se preocupar com o fato de que o avião podia cair. Antes disso, ele estava preocupado em ficar doente quando ele chegasse lá, e antes disso, ele estava preocupado em não conseguir um bom lugar no avião. E esses são bons exemplos de preocupações excessivas, tal como eu te expliquei antes. Aí, de praxe, ele começava a ruminar sobre tudo isso, e essa ruminação impedia ele de aproveitar essas férias. Talvez você conheça alguém assim, alguém que se preocupa em excesso e que rumina tanto que já virou um hábito. E eis aqui uma armadilha. O cérebro é muito bom em fazer automaticamente tudo aquilo que você repete. Quanto mais você repete preocupações excessivas e problemáticas, quanto mais você repete ruminação, mais automático isso se torna dentro de você, vira hábito. No começo, é o seu cérebro tentando resolver o problema da maneira errada, com generalizações abstratas. Em algumas pessoas, isso gera a sensação de que você está resolvendo o problema, gerando insights e ideias para resolver a situação, mas, como nós vimos, o que acontece é justamente o contrário, isso te paralisa. E aí nós temos a terceira consequência da ruminação. Ruminação reduz comportamento instrumental. Ou seja, ruminação reduz ações que você pode tomar para resolver ou para melhorar a sua situação. Ruminação induz passividade e evitação. Em vez de agir para melhorar a situação, você fica paralisado ou foge do problema. Essa paralisia e essa fuga são alimentadas pelas generalizações. O mundo é assim mesmo. As pessoas não prestam. Eu não dou certo em relacionamentos. Então, não vale a pena agir para mudar. Você para de acreditar em si mesmo, no mundo, nas pessoas, na possibilidade de mudança. Em vez de correr atrás da vida que você quer, o seu foco é fugir o tempo inteiro das sensações ruins que você tem. Se você teve uma decepção amorosa, como meu aluno, você foge de conhecer outras pessoas. No fundo, porque você acredita que isso vai te proteger de se machucar de novo. Eu não sirvo para relacionamento. Se você teve uma ruptura profissional, você foge das ações que podem virar o jogo. Se você teve uma vida difícil, uma infância difícil, uma família difícil, você foge de intimidade ou da própria possibilidade de viver uma vida feliz, sempre justificando sua infelicidade com generalizações do tipo: minha vida foi muito difícil, para mim é diferente, não adianta ficar tentando. Veja que eu não estou dizendo que a sua dor é falsa, tá? Ou que ela é pequena, ou que ela não existiu. Sim, você sofreu. Sim, o que aconteceu com você foi difícil e isso te marcou muito. Do contrário, você não estaria nessa situação. Nada disso que eu estou falando aqui nesse vídeo invalida a sua dor. Você não é culpado pelas coisas que aconteceram e estavam fora do seu controle. Mas você tem a responsabilidade de agir de acordo com aquilo que está no seu controle, nas condições que você tem hoje, para viver a melhor vida possível. Qual é o sentido de você reduzir a sua vida a essas generalizações? Qual é a utilidade disso? Em que isso está melhorando a sua vida? Às vezes, foi uma escolha sua, algo que você fez, um erro, uma decisão que te colocou no caminho errado. Seja qual for o caso, você precisa aprender a se perdoar, a virar a página e focar no que tem utilidade. O que você vai fazer hoje, amanhã, essa semana, daqui para frente, para que você melhore essa situação? A ruminação leva você a abstrair de maneira generalista e isso leva você à passividade e à fuga. A solução é você mudar a sua perspectiva para uma perspectiva de instrumentalidade concreta. Onde eu posso colocar meu foco fora dos meus próprios pensamentos ruminantes para melhorar minha vida? O que exatamente, de maneira concreta, eu posso fazer? Quais ações eu posso tomar? E aqui é importante você olhar os detalhes da situação em vez de generalizações abstratas. Do que exatamente eu estou falando? O que exatamente eu posso fazer para melhorar? Qual ação prática é possível tomar agora? Qual é a exata sequência de ações que eu vou tomar? Qual será a agenda dessas ações na próxima semana? O que eu vou fazer hoje, amanhã, a cada dia dessa semana, a cada semana desse mês? Em vez de ficar generalizando e buscando razões e porquês, foca em como você vai sair disso. Os estudos científicos demonstram que essa abordagem instrumental, prática, traz benefícios concretos. Ela melhora a sua capacidade de solução de problemas, melhora a sua autoconfiança e sua autoeficácia, reduz emoções e julgamentos negativos que você faz sobre você mesmo e melhora o detalhamento da sua memória sobre você mesmo. Você sai daquele sempre ou nunca e vai para os episódios reais e para soluções concretas para esses episódios. A pergunta que eu gostaria que você fizesse para si mesmo é esta: eu estou tentando resolver um problema ou eu estou mastigando um modo abstrato que só produz interpretações negativas sobre mim mesmo e sobre o mundo? Quanto antes você começar isso, melhor, porque como nós vimos, quanto mais você repete o padrão ruminante, mais isso vira automático, mais isso vira hábito. E quanto mais enraizado um hábito, mais difícil será mudar esse hábito. Além disso, a ruminação tem efeitos muito negativos na sua vida e na sua saúde. Os estudos demonstram que ruminação aumenta risco de depressão e produz estresse crônico. Você vive estressado, em estado negativo de alerta, mesmo em situações neutras ou positivas. Tem estudo que demonstra aumento de pressão arterial e frequência cardíaca. Isso aumenta o risco de diversas outras doenças que corroem e destroem a sua vida aos poucos. Então, não é drama, não é frescura. Ruminação tem efeitos graves na sua saúde mental, em específico, e na saúde do seu corpo de maneira geral. Ao longo desse vídeo, eu já dei vários protocolos e orientações práticas para você, mas muita gente não consegue sair dessa sozinho. Se você não está dando conta sozinho, procura ajuda de um bom profissional de saúde mental. O que está em jogo é a sua vida e nada é mais importante do que isso. Uma das maneiras mais eficientes de combater a ruminação é com psicoterapia, realizada por um bom psicoterapeuta. As evidências científicas demonstram que a terapia cognitivo-comportamental focada em ruminação, especialmente, é uma das abordagens mais eficientes para isso. E anos depois, eu recebi uma mensagem daquele aluno nas redes sociais. Depois daquela minha aula, ele resolveu agir para mudar as coisas. E hoje ele está casado, tem uma filha linda. Então, você aí, você não é escravo daquilo que aconteceu na sua vida. Lembre-se sempre disso.
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0: E nós temos uma reflexão, nada mais, nada menos, com ele, o queridíssimo Padre Fábio de Melo, aqui no programa William Barbosa.
1: É uma regra da vida, eu só posso dar aos outros aquilo que eu tenho por hábito me oferecer. Se eu tenho o costume de me maltratar, farei o mesmo com os que me cercam. Se não sei lidar com minhas fraquezas, farei o mesmo com os que cruzarem o meu caminho. Se me interpreto como um lixo, passarei meus dias julgando as pessoas da mesma forma. Quanto mais falo dos outros, muito mais eu falo é de mim. Repare, as pessoas que optaram por estar nas redes sociais, descendo sarrafo em todo mundo, acabam reunindo os que gostam de fazer o mesmo. São pessoas que não convivem bem com as próprias questões, que não estão satisfeitas com o que alcançaram de si. Nós só damos o que temos. Se estou feliz, realizado, é natural que eu queira distribuir felicidade e ver realização alheia. Mas se vivo mergulhado no fel de minhas amarguras, eu terei enorme prazer em mergulhar os outros também.

0: incendiar os corações e todos os corpos na verdade da palavra.
1: Possamos fazer cada vez mais irmãos, mais igreja, possa limar todas as nossas diferenças, nos colocar no mesmo altar. Comigo.

Fábio de Melo.

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0: Simbora, simbora, povo. Alegria, alegria, alegria. Obrigado pelo carinho da sua audiência, minha amiga, meu amigo. Ouvintes do programa William Barbosa, ouvintes do programa do seu amigo do rádio, né? Muito obrigado a toda a nossa equipe. Obrigado, Paulo Gaiotto, nosso comandante-geral do som. Obrigado, Dirceu Cordeiro dos Santos, da nossa produção. Obrigado, obrigado, Celso Chadec e Nivaldo Walter. Obrigado, professor Ricardo Trojan. Ademar Marques, até a próxima, obrigado.
1: Valeu, William Barbosa, um forte abraço, até a próxima.
0: O EDG também dando o seu bom dia ali naquele microfone lá. Dá um bom dia lá ao vivo aí, o senhor esteve ao vivo aí também conosco. Até a próxima, meu caro EDG.
2: Até a próxima, William Barbosa, o amigo do rádio. Obrigado, viu?
0: Legal, legal, legal. Na sequência, nós temos a Patrícia Armentano com o Justiça para Todos. Depois, nós temos o Evilásio com o Esporte. Às 13 horas, o Destaque com a Miriam Rocha. Às 14 horas, o Nivaldo Walter com Tarde Educativa. Às 16, o Tobias e Santana com Siesta e Seresta. 5 da tarde, a Volta do Sucesso com o Nivaldo Walter. E que Deus abençoe a todos nós, né? Um abraço, minha querida Curitiba, grande região metropolitana de Curitiba, meu querido Estadão do Paraná. Um abraço, ouvintes do Brasil.

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4: Uma boa tarde para você que está sintonizado, sintonizada aqui na Rádio Educativa. Seja bem-vindo, bem-vinda. E eu, Patrícia Armentano, começo agora uma nova edição do programa Justiça para Todos. Hoje nós vamos tratar aqui sobre a alienação parental. Como que a legislação do nosso país aborda especificamente essa questão e também os direitos, né? Nós vamos abordar aqui dos pais e dos filhos em casos de alienação parental. Quem vai conversar comigo sobre este assunto é a especialista em direito de família, a doutora Maria Regina Zarate Nissel. Boa tarde, seja bem-vinda, doutora Maria Regina.
5: Boa tarde, Patrícia. Uma satisfação grande estar aqui. Esse tema é sempre muito atual, né? Apesar da lei já estar aí alienação, então, há muito mais tempo, mas é um tema muito atual, muito polêmico e muito importante da gente tratar.
4: Exatamente. Para começar, e o nosso ouvinte também entender, como que a alienação parental se manifesta, doutora Maria Regina?
5: Criança ou adolescente envolvido aí, normalmente, né, num processo de divórcio, ela estabelece, né, uma referência com um dos seus genitores, né? E esse outro genitor, normalmente o que não está, ou não é o guardião, ou, né, não tem um convívio muito próximo com essa criança, ele começa a se tornar, a ver, né, se esvaindo. A criança ou o adolescente já não quer visitá-lo, tem sempre uma crítica contra a atitude dele. E, então, começa, são sutis os sintomas. Primeiro, os sintomas são muito sutis. Até se confunde com o mal-estar, o mal-dia da criança, mas aquilo começa a se repetir, a se agravar, né? São comentários negativos, são atrasos em visitas, o mau humor, uma má vontade, até birra. São comportamentos que se alteram, né? E o genitor que está ali alienado, ele acaba sentindo dificuldade de se aproximar, manter aquele vínculo afetivo, aquela liberdade de convívio, né?
4: E quais são os efeitos psicológicos a longo prazo da alienação parental nos filhos, nas crianças?
5: Olha, são bem graves, né? Existe aí, né, um estudo que diz que cerca de 80% das crianças que passam aí por processo de divórcio dos pais acabam tendo um sofrimento em alguma porcentagem por conta dessa alienação parental, né? Então, é muito recorrente, é muito comum. E os sintomas variam, desde uma criança com dificuldades na escola, às vezes de sono, e vai progredindo para falta de referência, às vezes, com o seu genitor, e isso afeta psicologicamente, a criança acaba tendo maior tendência ao isolamento social. Às vezes, o grau da alienação é tão grave que ela tem um mal realmente muito grande que acontece para as crianças e adolescentes que são vítimas, né, de alienação parental.
4: Sim, correto. E como que a legislação no nosso país Maria Regina, aborda, né, especificamente essa questão e quais as medidas legais disponíveis para lidar com casos de alienação parental?
5: Hoje, a lei ainda vigente, né, espero que continue, é a lei 12.318, que vige desde agosto de 2010. Ela trata a alienação parental de uma forma bastante ampla, então não existe um ou outro ato exatamente que é considerado. Ela tem... diz assim, né, no artigo 2º, considera-se ato de alienação parental a interferência na formação psicológica da criança ou do adolescente, promovida ou induzida por um dos genitores, por avós ou aquele que tenha criança ou adolescente sob a sua autoguarda ou vigilância. E induz a criança a repudiar o outro genitor, causando prejuízo ao estabelecimento, à manutenção do vínculo com esse genitor alienado. Então, a partir daí, veja que é um conceito bastante amplo que a lei dá à prática da alienação parental. Por isso, nós temos também que ter uma diversidade maior de sanção desse ato de alienação parental, né? Então, a lei prevê, né, no artigo 6º ali, uma série de práticas que são consideradas alienação parental. Então, é a campanha de desqualificação da conduta do outro genitor no exercício da paternidade, é dificultar o exercício da autoridade parental, né, o que, que significa isso? Nós temos aí como exemplo, né, um genitor que foi visitar, pegar o seu filho, né, para visita ou para vivência, num período ali restrito que a lei lhe permite, que uma decisão judicial lhe permite, ele diz para a criança ou para o adolescente, olha, enquanto a gente estiver aqui, você não vai mexer no celular. A criança, né, já vai estar preparada, porque aquilo ela não quer. Ela chega em casa e diz para o genitor, que é a referência, prática, ele já vai dizer, não, o seu pai não pode te proibir, ou sua mãe não pode te proibir de mexer, pode mexer. Então, essas dificuldades de permitir a autoridade do outro, né, dificultar o contato da criança, do adolescente com seu genitor, desligar o telefone ou retirar o celular da criança, ou impedir de alguma forma esse contato, né?
4: Sim.
5: Dificultar o exercício do direito de convivência, fazer acusações, chega na gravidade até de uma acusação de um abuso sexual, né? Então, são várias as formas. Para isso, a lei, então, prevê que também a forma de descontinuar vai desde uma advertência, né? Porque tem muita gente que pratica alienação até sem ter a consciência da gravidade disso. Então, a advertência, às vezes, é um meio que funciona muito bem, né? Tem uma advertência judicial, a pessoa é advertida pessoalmente, tem que assinar essa advertência que o juiz faz. Então, às vezes, já surte o efeito para descontinuar essa prática. Não surtindo o efeito, normalmente o juiz passa para a segunda fase, que é ampliar o regime de convivência com aquele genitor que está sendo prejudicado, né, que está sendo alienado, estipula uma multa, determina o acompanhamento psicológico na criação, né, da condução da educação dessa criança por aquele genitor que tem uma referência afetiva, fazer um acompanhamento psicológico, participar de sessões, né, que hoje tem até no tribunal, determinar alteração da guarda em casos mais sérios, ou seja, a guarda é unilateral com um dos genitores, passa a ser compartilhada. Ou se já é, pode ter a inversão da guarda, aquele genitor que é alienado vai ter, então, para si, revertida a guarda, para que ele passe, ou ela, né, passe a atender o filho. Tem ainda sérias que chegam até a suspensão da autoridade parental daquele que pratica o mal, da alienação parental para o filho.
4: Quais são os passos legais que o pai ou a mãe pode tomar se suspeitar que o seu filho está sendo vítima desse tipo de conduta? E quais são as evidências necessárias para provar um caso de alienação parental em um tribunal, Maria Regina?
5: Veja, o pai que suspeita que a criança está repudiando ou tendo alguma alteração do comportamento quando está convivendo com ele ou nas visitas, quando a guarda é unilateral, ele pode, sim, começar a adotar as primeiras práticas, né? A gente sempre orienta que esse pai procure um apoio de um profissional, de um psicólogo, né? Às vezes até do próprio pediatra, uma orientação, ver se a criança está com alguma coisa, que ela está tendo alguma mudança de comportamento, às vezes na escola. É muito importante que esse genitor ou genitora que está se sentindo alienado, né? Sendo prejudicado na sua relação com o filho, procure alguma orientação técnica inicialmente. Ele precisa ter esse apoio técnico para que não reverta contra ele uma alegação já, né, de alienação parental. Então, é bem importante começar por aí. A prova sempre vem de um profissional da área de psicologia ou dos apoios psicossociais, né, que atendem as varas de família. Então, o genitor que está alienado vai ter que procurar, depois que tiver aí uns indícios mais concretos, algum indício da alienação para advogado, e isso vai ser levado na melhor forma para que o juiz, né, analise qual a medida que vai ser a cabível para o caso dele. Tratar a alienação parental com bastante individualidade, analisando caso a caso, é a melhor forma de proteger a criança ou adolescente que está sofrendo com isso.
4: Como que o sistema judicial geralmente lida, né, o sistema judiciário lida com casos de alienação parental, e quais são os prazos normalmente, né, envolvidos?
5: Veja, existe, né, dependendo do grau e das provas que o genitor alienado já conseguiu para si, né, que às vezes mensagens já agressivas, né, ou mensagens do próprio alienador para o filho, tipo lá numa multa, isso daí não demora, sabe? Aqui em Curitiba, Londrina, Maringá, as comarcas onde tem um apoio de um núcleo psicossocial, também as coisas são mais fáceis. Existem algumas comarcas que não possuem já instituído um psicólogo do núcleo ou uma assistente social para fazer, para elaborar um laudo técnico para auxiliar o juiz. Aí demora bastante, sabe? Às vezes falta um perito para fazer uma perícia sobre isso. Então, é possível que demore mais. Nas comarcas maiores, você pode, por meio de um pedido de liminar, conseguir já ir reduzindo esse condicionante da prática, né? Então, tem uma divergência bastante grande com relação aonde a pessoa está. Infelizmente, a gente, na prática, se depara com situações difíceis.
4: E, Maria Regina, há diferenças entre processos de alienação parental em casos de divórcio, né, dissolução de casamento, e em casos de famílias, né, daqueles pais que não são casados, não foram casados? Há diferenças?
5: Sim, há uma diferença grande se verificarmos assim, nas famílias monoparentais, ou seja, em que o genitor que não participa exatamente, né, não assumiu o filho ou não participa com assiduidade na criação, existe essa, hoje na doutrina, que chama uma autoalienação parental. Ou seja, o genitor ou a genitora que está criando essa criança, ela não precisa praticar nenhum ato, porque quem abandonou, assim, ou reduziu a sua participação, ou apenas contribui financeiramente, sem nenhum afeto, já está praticando a autoalienação parental. Então, é uma bastante diferente. Não que não exista nos processos de divórcio, onde, ou de separação, de união estável, né?
4: Sim.
5: Nesses casos também existe a autoalienação, mas é mais comum quando um dos genitores acaba provendo sozinho a educação e o afeto para essa criança, né?
4: Que recursos legais, né, ou serviços de apoio estão disponíveis para pais e também os filhos que enfrentam esses casos de alienação parental?
5: Existem os núcleos de apoio psicossocial, onde os relatórios são inicialmente feitos e o relatório é passado para o juiz, e o juiz pode estabelecer ali uma visita monitorada ou assistida, né, onde as pessoas vão, até para evitar ou para promover o vínculo da criança com aquele genitor, pode ser feita essa visita nas salas do fórum junto ao núcleo de apoio psicossocial, onde eles existem, né? Existe também alguns, agora tem o tribunal encaminha, né? Tem na, acho que ainda estão fazendo na Universidade Positivo ali, ou outros tipos de universidade, que fazem no núcleo psicossocial, eles, no núcleo de psicologia, né? Eles têm algumas técnicas ali que são aplicadas para tentar reduzir essa litigiosidade, essa beligerância nas famílias, e isso também, e são encaminhados pelo próprio judiciário. A gente, na prática, não vê muito isso acontecer, sabe? Mas sempre os advogados encaminham, né? Orientam, né? Para que se procure ali um profissional da área de psicologia que vai dar um amparo para a família poder reconstruir esses vínculos que são afetados, né, pela alienação parental.
4: Correto. E eu quero agradecer as suas orientações, sua entrevista hoje aqui para nós, viu, Maria Regina?
5: Estou sempre à disposição e eu que agradeço aí a forma tão tranquila como fomos conversando.
4: Que bom. E até uma próxima.
5: Até uma próxima. Uma boa tarde.
4: Uma boa tarde para você e uma boa tarde para você também que nos acompanha aí do outro lado, né? Acompanhando a nossa conversa com a especialista em direito de família, Maria Regina Zarate Nissel, e falamos sobre alienação parental. Eu sou Patrícia Armentano. O programa Justiça para Todos fica por aqui, mas você pode conferir essa entrevista em um podcast da Amapar. 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Até!
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11: Uma boa tarde a você, ouvinte educativa. Boa tarde, amiga, amigo. Você que está ligado no AM 630, através do clássico radinho, ou através das nossas redes sociais, através dos nossos aplicativos. Afetuoso, caloroso e respeitoso, boa tarde. Nesta segunda-feira, dia 6 de julho de 2026, o ano, estamos no inverno brasileiro, estamos vivendo o 187º dia corrido do ano. A semana é a 28, nós estamos a 178 dias de final do ano, nós estamos na lua cheia e estamos aqui com 51,2% do ano que já se foi. Com a apresentação de Evilásio Júnior. Reportagens de Edson Tomás. Produção de Dirceu Santos. O Boeing 630 com a Educativa Esportiva a bordo levanta a mão no campo, na quadra, na piscina, no tatame, no octógono, no tabuleiro, no coração do seu rádio, para até a uma e pouco da tarde, até a chegada da Miriam Rocha, falar muito de saúde, bem-estar e qualidade de vida para você, ouvinte educativa. E sem maiores delongas, vamos às manchetes. E hoje, triste do programa Educativa Esportiva. Sem inspiração, sem transpiração, o Brasil é eliminado. 2-1 para a Noruega e sonho do Hexa é adiado para 2030. Seleção brasileira retorna ao território nacional na noite desta terça-feira. E vamos ver quais serão as providências da CBF com relação às possíveis dispensas e também trocas que devem acontecer dentro da comissão técnica. A Inglaterra fez o dever de casa, venceu o México por 3-2 e vai enfrentar o time da Noruega nas quartas de final. Outro confronto que ficou definido neste final de semana através das partidas foi Marrocos e Canadá. Marrocos e França, eles vão se enfrentar em uma das quatro partidas das quartas de final. A Série A do Campeonato Brasileiro só volta depois da Copa do Mundo. Até lá, bola parada na Série A, mas na Série B, a bola não para. E amanhã teremos o fechamento da 16ª rodada. Confronto dos alvinegros, Atlético e Operário. É o encontro do ex-técnico do Fantasma, Alex Souza, com os seus ex-comandados, às 8 horas da noite na Arena Sicredi.

0: mas vai trazer no programa de hoje. E ao vivo nos nossos estúdios, a minha amiga Débora Maria Russo, historiadora, professora, coordenadora do Centro da Memória do Esporte Paranaense, é a convidada de hoje do Educativa Esportiva. E sem maiores delongas, quem chega é ele, o nosso repórter Edson Tomás, trazendo as notícias. Não deu para o Brasil, perdeu, não transpirou, não teve inspiração. E agora, o sonho do hexacampeonato fica para 2030. 28 anos de jejum do futebol brasileiro para poder levantar um título mundial. O Paraná, na espera pela Vila Capanema, Coritiba e Atlético fazendo amistosos. Nos conte tudo, nos traga as notícias. Repórter Edson Tomás, boa tarde, boa semana, amigo.
1: Boa tarde, Milásio, a todos do Educativa Esportiva. O Brasil está fora da Copa do Mundo 40 anos depois. A situação se repete. O Brasil perde um pênalti no tempo normal e fica fora da próxima fase da competição. Em 1986, no México, Zico perdeu um pênalti no tempo normal, empate com a França em 1-1, e na decisão por pênaltis, na ocasião, a França avançou. E ontem, o Brasil tinha a oportunidade com Bruno Guimarães, estava 0-0, volante com passagem pelo Atlético, acabou desperdiçando, o goleiro da Noruega fez a defesa, e o Brasil, depois, acabou se perdendo em alguns momentos, teve boas oportunidades, inclusive com o Endrick no segundo tempo. Na primeira bola que ele recebe, não foi capaz de fazer o gol, e aí o Brasil no final deu chance para o toque de bola da seleção norueguesa, e num cruzamento Haaland fez 1-0. E depois o Brasil, já com o Neymar em campo, quando estava 0-0, toma o segundo gol numa falha do sistema defensivo, todo mundo olhando, a bola sobra no atacante que faz o 2-0. O Brasil ainda descontou com o Neymar no finalzinho, 2-1, insuficiente. Mais uma vergonha da seleção brasileira, mais uma vez o Brasil eliminado na Copa do Mundo, como foi em 2010, 2014, 2018, 2022 e agora 2026. Das recentes eliminações do Brasil para a Bélgica, para a Croácia, talvez esta seja a mais vergonhosa, porque a seleção brasileira enfrentou uma seleção que não é tão conhecida, que não tem tanto destaque no cenário mundial, nunca ganhou absolutamente nada, mas acabou vencendo o Brasil por 2-1. Muitos jogadores com ciclos se fechando, terminando neste momento, casos do Casemiro, do goleiro Alisson, do lateral direito Danilo, possivelmente zagueiro Marquinhos também, do meio para frente, como eu disse, o Casemiro, Paquetá, enfim, jogadores, e principalmente o Neymar fazendo o seu último jogo de Copa do Mundo. Brasil 1, Noruega 2, o Brasil volta para casa mais uma vez desclassificado em Copa do Mundo. É isso, Evilásio, até amanhã aqui no Educativa Esportiva.
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0: Muito obrigado, meu caro Edson Tomás, por todas as suas notícias, suas informações aqui no programa Educativa Esportiva de hoje. Agora é meio-dia e 28, meio-dia mais 28 minutinhos. Você está no Educativa Esportiva. E como a gente trazia de detalhes aqui também, nossos times se movimentaram nesse final de semana. Como, por exemplo, o Coritiba foi até Porto Alegre e fez um amistoso contra o Internacional. O time colorado gaúcho perdeu por 1-0 ao Alviverde do Alto da Glória, mas com a presença do técnico Fernando Ceará, que não aceitou e o Coritiba não o liberou para ser técnico do Clube de Regatas Vasco da Gama. Com isso, ele fica no Alto da Glória e segue seu trabalho muito bem referendado neste primeiro semestre, principalmente no Campeonato Brasileiro, onde o Coritiba hoje encontra-se na sétima colocação com 26 pontos ganhos, empatado com o Bahia com os mesmos 26 pontos. Por isso, a importância muito mesmo dessa continuidade do trabalho do Fernando Seabra. O Keno volta a jogar pelo Coritiba após 3 meses depois de sofrer a lesão. Ele foi uma das opções do técnico nesse amistoso contra o time do Internacional. Mais dois estão programados para o Coritiba. Um aqui, os dois em Coritiba, contra Bragantino, e um time a ser ainda escolhido e definido. Já o Atlético jogou no último sábado no mini estádio do Centro de Treinamentos Alfredo Gotardo do Caju, e lá enfrentou o time do Andraus, time que pertence à segunda divisão do futebol estadual. estadual. E já no dia 20, agora na quarta-feira, ele vai às 21 horas jogar.

0: jogar contra o time do Boca Juniors lá no estádio que é na Argentina. Esse jogo está programado para as 9 horas da noite, um jogo importante, uma dificuldade maior para que lá no estádio Padre Ernesto Marte Arena, no dia 8, então na próxima quarta-feira, às 9 da noite, acontece esse amistoso contra o Boca Juniors. De lá, o Atlético já viaja direto para Bragança Paulista, onde vai fazer um jogo treino contra o time do Bragantino. E o Paraná Clube, por sua vez, espera aí a definição, principalmente da juíza Mariana Foller Gusso, para dar a sua primeira oferta na aquisição da Vila Capanema. Isso é uma das prioridades da SAF Paranista para a sequência desta atividade e deste ano. Meio-dia e 30, meio-dia mais 30 minutos, meio-dia e meia para você que gosta mais, né? Meio-dia e meia. Nós vamos a um pequeno intervalo, lá e cá voltamos já, e na sequência a minha amiga, a Débora Russo, ela estará aqui conversando conosco sobre esta nossa memória do esporte paranaense, o Centro da Memória do Esporte Paranaense, que é uma das grandes obras que tem lá no Nelson Almir de Almeida, o ginásio do Tarumã. Mas será um papo, será uma conversa que a gente vai ter depois do intervalo comercial. Lá e cá, voltamos já. Mais informação para você no AM 630, no meu, no seu, no nosso Educativo Esportiva.
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0: Meio-dia mais 32 minutinhos, meio-dia mais 32 minutos. E de agora até o final do programa, o papo é memória, o papo é falarmos daquilo que construiu uma trajetória do esporte paranaense, não só o futebol, mas os demais esportes que são também importantes no cenário da nossa terra, do nosso estado. Desse estado que tanto fez pelo esporte nacional e que continua fazendo. E para isso a gente convidou, e ela muito prontamente aceitou o convite, a minha amiga Débora Maria Russo. Além de professora, além de historiadora, ela também é coordenadora do Centro da Memória do Esporte Paranaense. Prazer imenso em rever a amiga aqui no nosso Educativa Esportiva, Débora, e falar da satisfação de poder falar sobre aquilo que foi a construção. Porque um país que não valoriza a sua história não tem presente e, quiçá, futuro. É por aí o trabalho de vocês lá nesse Centro da Memória do Esporte Paranaense. Muito boa tarde, obrigado por mais uma vez estar conosco, Débora.
3: Obrigada, boa tarde a todos. Então é um prazer estar aqui falando um pouco mais dessa história aí do esporte do Paraná, representado aí pelo Ginásio do Tarumã. Então, o Centro de Memória, por incrível que pareça, é uma instituição que existe desde 1995, Evilásio. Faz bastante tempo aí.
0: 95 são 31 anos.
3: Exatamente. e que por muito tempo ficou escondido lá, quietinho, no seu cantinho, mas que desde 2017 ele retomou as suas atividades e teve uma exposição, inclusive, aí que deu um certo barulho aí na cidade, que foi com os craques da bola. A gente chamou o Sicupira, ainda vivo, foi uma das últimas exposições onde ele esteve presente. O Aladim,
0: que está vivo ainda, está dono de panificadora no Bacaxiri, já esteve aqui no programa.
3: Exatamente. O Castro, que foi jogador...
0: Foi jogador do Paraná Clube.
3: Exato.
0: Zagueiro do Paraná.
3: Isso. E foi a primeira...
0: O Capitão Hidalgo estava nessa também. O Capitão Hidalgo também foi lá para...
3: Ele esteve prestigiando, sim, esteve. E a gente também trouxe a primeira homenagem ao Krieger, que recém tinha falecido.
0: Flecha Loira.
3: Exato. E aí, nós quisemos aí, com essa exposição, chamar a atenção da população para esse espaço dentro do ginásio. Com isso, mostrando um pouco dessa história. E como você falou no início, a ideia de preservar essa memória é importante. No nosso país, a gente sabe que muitas pessoas não têm esse hábito, mas que é super importante. É através disso que a gente consegue resgatar o que aconteceu no esporte, os jogos. Nós temos lá muitos documentos, muitos registros, fotos, vídeos em VHS aí, que muita gente nem sabe, nunca viu. Material em fotografias antigas, negativos, que me surpreendeu. O pessoal, outro dia eu recebi universitários que não conheciam o que é um negativo. E aí a gente apresentou para eles a máquina fotográfica antiga, as fotos antigas e os negativos. Então, a ideia justamente desse centro de memória é trazer a população para conhecer um pouco desse esporte que a gente preserva e que a gente guarda com tanto zelo lá no Ginásio Tarumã.
0: Nós temos vários esportes e quando a gente tem essa memória, a gente volta no tempo e lembra que a primeira transmissão esportiva do Rádio Paranaense foi a nossa falecida e já de saudosa memória, a Rádio Clube Paranaense, a PRB2. Foi um jogo que foi transmitido lá direto do estádio Palestra, que era lá no Tarumã, uma partida do Palestra contra o Ferroviário, e a gente lembra muito disso contado através de pessoas que estiveram presentes, pessoas que fizeram essa história acontecer. Qual que é o material mais antigo que se tem lá no museu, nesse centro da memória do esporte, que eu acho que está num lugar privilegiadíssimo, que é o nosso ginásio Nelson Almir de Almeida, o Tarumã?
3: Então, nós temos alguns materiais da própria educação física. Por incrível que pareça, da década de 40, havia pequenas revistas que foram compiladas e hoje elas estão encadernadas. Então, a gente considera a nossa obra rara ali, da década de 40. Na sequência, e de onde partiu a ideia de formar esse centro de memória, tem os objetos pessoais do próprio Almir. A família doou, especialmente a esposa dele, também já falecida, a Diva de Almeida, que foi professora. Os dois atuaram lá no ginásio, atuaram como professores lá dentro do ginásio mesmo. E ela quis que essa memória ficasse registrada, ficasse guardada. Então, ela doou algumas medalhas antigas do Almir, placas comemorativas. Tem um quadro dele em homenagem ao atleta. Enfim, então esses são os objetos mais antigos. Temos uma bola que nós herdamos do Sicupira, da década de 60 também, com vários registros de atletas que assinaram essa bola. Temos algumas fotos também bem antigas. Enfim, muita coisa a gente encontra lá, troféus da década de 60, 70, 50. Então, é desse início mesmo do ginásio que a gente tem esses objetos aí guardados.
0: Nelson Almir de Almeida, ele nasceu em Salvador no dia 2 de setembro de 1924. e veio a falecer no dia 14 de abril de 1977. Essa é a história deste que dá o nome ao ginásio do Tarumã, ele que disputou Olimpíadas de 52 em Helsinki, vice-campeão mundial em 54 no Rio de Janeiro, foi das equipes do basquete do Fluminense, Guarani e também de Ponta Grossa, o Guarani do basquete de Ponta Grossa, além do clube curitibano. Por isso, tudo isso, se faz essa reverência a nosso querido Nelson Almir de Almeida, que apesar de ser baiano, ele veio e se radicou aqui no estado do Paraná. E tendo todo esse material farto, é muito procurado o espaço por escolas, por pessoas que estão no esporte, para saber como chegou-se a essa evolução tão grande do esporte também, hein, Débora?
3: Então, a gente tem recebido cada vez mais escolas ou universidades, e a gente está abrindo também para as pessoas da terceira idade que venham, formem grupos, venham nos visitar. Certamente eles vão lembrar de algum show que eles foram no ginásio, eles vão lembrar de um jogo do Rexona que aconteceu lá.
0: Agora, recentemente, o Paraná Clube mandou jogos do futsal lá, do futebol de salão, que também utilizou-se daquela praça esportiva e que, para mim, tem que ser mais bem utilizada e mais frequentada pela população do estado do Paraná, Débora.
3: Ah, com certeza. E aqui eu já quero reforçar o agradecimento ao convite, porque a gente tem esse objetivo mesmo, de trazer cada vez mais as escolas, as universidades, não só do esporte, mas a própria arquitetura, porque o ginásio tem essa singularidade. Aquele teto do ginásio na estrutura de madeira, de encaixe, que a gente chama de madeira contraplacada, é uma característica singular. Na verdade, só existe mais um ginásio em Bauru com essa mesma estrutura, mas não tão grande quanto o nosso aqui do Paraná. Então, é uma característica singular e que a gente está aqui justamente para receber a comunidade, receber a população em geral e poder mostrar, poder falar, poder contar essa história para todos.
0: E é uma das mais valorosas expressões, né? Uma das mais valorosas expressões da cultura, porque o esporte também é cultura. Muitos veem o esporte só como uma competição, mas não. Isso traz a cultura e mostra com aquele povo, ele se desenvolve através dessas competições. Além do vôlei, que foi muito usado lá no ginásio do Tarumã, hoje se passou por uma transformação e se é uma arena multiuso, o ginásio de esportes Almir Nelson de Almeida. E hoje, o que você vê mais lá, frequentando lá? Qual é o esporte que mais você vê que está sendo utilizado para aquela modalidade esportiva e que acabam também conhecendo o Centro da Memória do Esporte Paranaense, Débora?
3: Então, as crianças, jovens e adultos frequentam através do futsal, que é uma modalidade que ele é bem presente em todos os horários, manhã, tarde e noite lá no ginásio. Tem o vôlei, que está super presente lá com uma parceria que realizou-se com a ABB. Tem o handebol também, que hoje de manhã, inclusive, acabei de ganhar um troféu da associação. Eles ganharam um título recente, agora em 2026, e vieram doar para a gente um troféu. E tem o pessoal que vem e frequenta o skate. O skate agora está bombando, como se a gente pode dizer. Ele veio de encontro aí com essa titulação nova aí do Brasil, recebendo grandes destaques, e aí trouxe um público bem diferenciado. Então, tem crianças de 5 até adultos de 75 anos lá, frequentando ali as pistas de skate. E aí eles acabam passando, sempre que possível a gente faz essa interação entre as artes marciais, inclusive, que tem várias, a Arena Combate ali do ginásio, tem várias modalidades esportivas, Hapkido, tem o Jiu-Jitsu, Karatê, Judô. E a gente sempre que vem um visitante, a gente procura integrar todas as áreas, com o pessoal do skate, o pessoal das artes marciais, se possível eles fazerem uma prática lá do basquete, que também é uma outra modalidade que tem bastante procura no ginásio. E a gente procura realmente integrar a memória com a prática para os visitantes que estão frequentando lá o ginásio.
0: E dentro de todas essas modalidades que lá hoje são frequentadores e praticantes dentro do Nelson Almir de Almeida, Almir Nelson de Almeida, que é o nome é certo do nosso ginásio, a gente tem o costume de falar Nelson Almir de Almeida, não é Almir Nelson de Almeida. E é um dos locais que mais chama atenção. Lembro quando no primário, lá no final dos anos 70, início dos anos 80, que com a Escola Estadual Presidente Kennedy, a gente foi fazer uma visita, foi ver como era, e na oportunidade nos deram uma chance de bater uma bolinha de ainda era futebol de salão, não era futsal. E é marcante para a vida de qualquer criança poder adentrar não só um ginásio, mas um estádio, uma arena, o que seja na prática esportiva. Você sente isso também quando você recebe lá crianças que olham pela primeira vez essa vontade de que aquilo que eles veem no centro da memória, praticar ali no próprio ginásio?
3: Com certeza. Outro dia, inclusive, recebemos uma aluna ela falou, olha, eu preciso saber qual é o horário, eu me interessei muito, eu quero fazer jiu-jitsu, porque estava acontecendo uma aula de jiu-jitsu. E ela se encantou. Às vezes a gente faz uma parceria com as escolas e leva também para o espaço da Secretaria do Esporte, que fica ali a 2 quilômetros, bem pertinho, ali no Capão da Embuia. E aí as crianças têm uma experiência com o Golf 7, que é quase que inédito para elas. Então, elas acabam praticando esse Golf 7, elas conhecem outros ginásios, o ginásio de vôlei, o ginásio da ginástica rítmica, o ginásio da ginástica artística. Então, elas ficam encantadas. Elas veem que existe um universo de possibilidades do esporte que o Centro de Memória quer trazer essa população, quer mostrar essa história, quer contar um pouco do passado e mostrar o presente para que ela possa ter um futuro envolvida com o esporte.
0: E quando nós falamos do ginásio Almir Nelson Almeida, nós não podemos falar e deixar de lado o Centro Poliesportivo do Pinheirão, um terreno onde foi a leilão e agora vai se transformar toda aquela área num complexo esportivo e que com certeza terá um espaço maior para a memória do esporte paranaense, porque tenho certeza que a Secretaria de Esporte vai fazer um trabalho de captação de materiais para poder disponibilizar ao Centro da Memória do Esporte Paranaense. Tenho certeza que os atletas, que também são paranaenses, vão fazer a sua doação pessoal para o acervo e que as pessoas possam entender que o esporte no Paraná não se resume só em futebol. Além de ter essa, que é a paixão nacional, a gente foi eliminado ontem pela Noruega, a gente deixa a Copa do Mundo mais uma vez sem chegar a um hexacampeonato, mas além do futebol, o que mais que o centro oferece de esportes? Quantas modalidades hoje existem no Centro de Memória do Esporte do Paraná?
3: Então, no ginásio, na verdade, temos mais de 15 oficinas. Então, tem desde zumba, capoeira, tem modalidades diferentes hoje.
0: Aqueles que são lá para toda a população poder praticar.
3: Sim.
0: Mas, além disso, o Centro de Memória do Esporte conta hoje com quantas modalidades de história do esporte, Débora?
3: Olha, praticamente todas. Praticamente todas, porque nós vamos atrás, nós recebemos troféu desde xadrez, surf, o próprio skate que a gente recentemente recebeu, do basquete. Nós temos história de todas as atividades, porque envolve jogos abertos, jogos escolares, jogos universitários, e todos eles abrangem as diversas modalidades. Então, nós temos um acervo de mais de 500 caixas arquivo. Estamos tentando fazer uma parceria com a Secretaria de Tecnologia para poder digitalizar esse material. Então, é um acervo riquíssimo, que pode ser transformado em TCC, aí, em teses de mestrado, doutorado, porque é justamente esse o nosso objetivo. O foco é guardar essa memória. Então, todas as modalidades esportivas estão ali presentes. Recentemente, recebemos umas meninas estudantes de educação física da Universidade Federal, e elas vieram até nós pesquisar sobre imagens de futsal, futebol feminino, enfim. E aí nós encontramos lá umas fitas da década de 90 com meninas jogando futebol. E elas ficaram impressionadas. Falaram, puxa, vocês têm esse acervo. Só que ainda esse nosso acervo está em VHS, por incrível que pareça, ou em CDs. Aí elas tiveram que... A gente tem uma televisão, um VHS antigo. Aí a gente passou a fita e elas gravaram com o celular para poder apresentar na universidade.
0: Esse é o tipo de experiência para essa nova geração, que é uma geração vinda aí dos anos 2000, final dos anos 90, que não teve acesso a muito material que era o digital, o analógico, e hoje é tudo digital. Qual foi a experiência mais marcante para você de um aluno, de um visitante que foi lá e que não conhecia tecnologias antigas para poder fazer os registros, como gravadores, negativos, VHS, pautas de jornais impresso? O que te marcou mais nesse contato desta geração com esse material?
3: Eu acho que todas essas experiências para mim foram surpreendentes, porque, assim, pensar que hoje essa meninada ainda não conhece esses materiais, e a gente poder oferecer para que eles tenham esse registro da memória do esporte aí, eu acho que é um privilégio. E a gente justamente traz, a gente às vezes até faz uma brincadeira com as crianças quando vão lá, a gente solicita para que a escola traga um objeto pessoal, um objeto principalmente voltado ao esporte. Então, eles levam lá joguinhos, levam tabuleiro de xadrez, levam bola. E aí, a gente faz uma... Enquanto eles vão jogar o Golf 7, a gente monta uma exposição com esses objetos para eles observarem. E, de repente, a gente coloca o nome do brinquedo e o nome do aluno, do estudante. Quando eles voltam, eles se surpreendem, porque aquele objeto que era uma bola, que ele está acostumado a jogar ali no, na rua, no quintal, no campinho, está numa mesa com uma iluminação, com o nome dele e o nome do objeto. E aí ele surpreende. E foi muito marcante. Uma criança chegou e falou assim, nossa, então quer dizer que agora esse meu objeto pode virar algo importante no museu? Eu falei, lógico. Vá que você, de repente, seja um jogador de futebol, um jogador de basquete, e essa tua bola vai fazer parte dessa tua história. Então, essa surpresa dessa criança ao ver que esse objeto, que é um utensílio, é um objeto do dia a dia, essa bola, na verdade, pode passar a ser um objeto de grande valia no futuro. Ela se dedicando ao esporte, desenvolvendo as suas atividades, essa bola que hoje é tão simples, vai ter um valor diferenciado. Então, essa foi uma experiência bem marcante que a gente teve.
0: E sem dizer que a tecnologia dos próprios equipamentos do esporte... Lá, até o início da década de 80, e eu falo isso porque eu lembro muito da Copa de 78 na Argentina, onde o Brasil venceu o time da Argentina do Peru por 4-0 e estava se sagrando tetracampeão mundial de futebol naquela oportunidade. Só que daí veio um acordo entre as presidências da Argentina e do Peru, e a Argentina precisava vencer por 5 gols de diferença o seu último compromisso daquele quadrangular para se sagrar campeã mundial. E acabou vencendo o Peru por 6-0. E todos sabem que foi um acerto extra-campo que aconteceu para que isso acontecesse. Lembro das Olimpíadas de 1980 na Rússia, com aquela cena que ficou famosa no mundo inteiro, o ursinho chorando no final daquelas Olimpíadas. 82, a Copa do Mundo da Espanha, lembro como se fosse hoje, lembro da Mundial de Los Angeles 84, Copa do México 86, Seul 88, Olimpíadas, a Copa do Mundo da Itália de 90 e assim por diante. Eu tenho uma memória muito até privilegiada, eu vou dizer assim, com relação a datas e outras coisas, porque eu vivi. E só quem viveu pode exatamente contar histórias. Vocês também têm depoimentos de atletas, de profissionais do esporte, em registros que eles também fazem a conversa ali com os frequentadores?
3: Temos algumas. Queremos ampliar. Essa é uma área que a gente quer realmente ampliar esse repertório de história oral, né, com os atletas. Nós temos algumas entrevistas, nós temos inclusive uma página da Secretaria do Esporte, onde entra em programas e projetos, tem lá a página do Centro de Memória. E lá tem um pouco do que a gente já fez aí, desses registros, desses encontros do futebol que você acabou de mencionar. Em 2022, a gente trouxe o Hernani Buchmann lá para falar justamente da Copa que não existiu.
0: Ex-presidente do Paraná Clube, um grande escritor, um grande publicitário.
3: Exato. Ele fez o lançamento ali do livro para a gente e a gente promoveu um encontro chamado Ei Crack. E aí trouxemos personalidades do esporte para conversar e trocar ideias, que foi um evento bem interessante.
0: Nós temos dentro do nosso cenário aqui de Curitiba hoje uma grande leva de profissionais ligados ao esporte, atletas, dirigentes, comissões técnicas, técnicos, preparadores físicos de renome, não só local, mas nacional. Vou dar um exemplo, como por exemplo o Alex Souza, que é técnico de futebol, que estava no Operário e hoje está no Atlético. O próprio Anderson Tcheco, que esteve no Paraná e foi vice-campeão paranaense, foi campeão paranaense da segunda divisão com o Paraná Clube, fez um grande trabalho no Cascavel. Nós temos diversos preparadores físicos e aqui eu trago como principal deles um dos que eu mais gosto e tenho muito contato com ele, que se transformou em técnico de futebol, Fernando Toné. Temos preparadores aí de goleiros, o Thiago Mel, que está no Curitiba. Temos outros profissionais de diversas áreas que é importante a gente relevar aqui, rolando no basquete, Joyce no basquete, o skate com o Aquil, com o Luiz de Cine, com o Japinha, a gente tem muito disso tudo. Como é que está essa conversa de vocês para que eles possam continuar sendo e estando presente, dando a parcela de contribuição ao Centro da Memória do Esporte do Estado do Paraná, Débora?
3: Foi importante a sua fala, assim, ela trouxe um evento que aconteceu o ano passado, com 60 anos do Ginásio Tarumã. Então, no final do ano, nós fizemos uma comemoração e trouxemos trouxemos esses atletas para dentro do ginásio novamente. E o que eu percebi foi muita emoção quando eu trouxe o Rolando, quando trouxe o Luiz Fernando do Rexona, e todo o pessoal que inclusive estudou, porque não sei se a população sabe, mas o primeiro local da Universidade Federal do Paraná foi lá no ginásio. Então, aquelas salas que ficam ao lado do ginásio, onde inclusive hoje é o projeto do Pedala Paraná, e um projeto de museu ali do lado, que ainda não saiu, mas tomara que saia, toda essa área era destinada aos estudantes de educação física. E quando a gente comemorou o ano passado os 60 anos, nós trouxemos essas pessoas que haviam estudado ali no ginásio. Chamamos todos eles e, olha, foi uma emoção, assim, geral. O pessoal relembrando os professores, as aulas, as atividades dentro do ginásio, as bagunças que eles faziam, né? Contaram vários causos aí, digamos. Tinha uma piscina, inclusive, lá no Ginásio Tarumã. Não sei se você sabe, Vilásia.
0: Sei, eu soube dessa piscina. Me contaram dessa piscina. Eu não vi essa piscina, mas eu soube que ela tinha uma piscina.
3: Tinha uma piscina que foi aterrada por aumento da área do estacionamento e pelo clima também de Curitiba, né, que é meio ingrato para piscina céu aberto. Mas, enfim, então a gente trouxe esse pessoal e eles realmente se envolveram muito com a valorização dessa memória. E não foi uma nem duas pessoas que chegaram e falaram: Débora, você tem que conseguir um espaço para que a gente consiga contar essa história, que a gente consiga mostrar essa história. Então, eventualmente, eu saio com a equipe para fazer exposições. Nós fizemos uma exposição do Eduardo Sasaki,
0: no Barigui. Japonês voador.
3: Exatamente. Ali no Barigui, no evento do Ime Matsuri, que era da colônia japonesa, trouxemos o japonês voador. Então, a população conseguiu ver a moto dele, os troféus, a roupa, o capacete, as medalhas, toda essa história. Aí, teve um evento da ginástica no ginásio Tarumã, trouxemos a Daiane Camilo, também, né?
0: Uma atleta, lá de Londrina.
3: Lá de Londrina, lá, premiada internacionalmente aí, e trouxemos a exposição dela. As meninas ficavam encantadas, queriam um autógrafo no crachá, queriam tirar foto. Então, realmente, a gente tenta propiciar, como nós não temos um espaço, nós tentamos levar essa história dos atletas para os eventos que acontecem em Curitiba e fora de Curitiba também.
0: E quando nós temos um grande acervo, nós sempre temos uma das peças ou um dos objetos que tem muito valor. Exemplifico, no Museu do Curitiba, Futebol Clube, a Taça das Bolinhas, a conquista de 1985, campeão brasileiro. Vamos para o Paraná Clube, os dois troféus do campeão brasileiro da Série B. O Atlético, com seu título do Campeonato Brasileiro 2001, a Copa do Brasil, Sul-Americana duas vezes. O que o nosso Centro da Memória do Esporte tem de peça principal e mais valiosa?
3: Então, nós temos 5 troféus, que eles pesam 13 quilos, para você ter uma ideia, são muito grandes. E eles foram recebidos no Peru. Você falou agora há pouco do Peru e eu lembrei desse fato. Nos Jogos Escolares de 1996. Então, os atletas do estado todo se concentraram no ginásio do Tarumã para poder desenvolver as suas práticas esportivas e foram escolhidos os melhores atletas do estado todo, ficaram concentrados um bom período dentro do ginásio e aí foram representar o Brasil no Peru. Então, na época, os nossos atletas paranaenses aqui representaram o Brasil e trouxeram 5 troféus. Então, eu fico imaginando a dificuldade que foi, porque são troféus de 1,5 metro de altura, pesando 13 quilos e virem do Peru para cá. 5 troféus desses. Então, eu acho que esses representam muito a força do Paraná fora do Brasil e a colocação, né? Conseguiram 5 troféus aí de primeiro lugar.
0: Com certeza eles não são de ouro maciço, não. Como é a taça da Copa do Mundo da FIFA. É um troféu que ele é de ouro maciço. Pesa 6 quilos, 175 gramas. E que eu tive a oportunidade de tocar e segurar esse troféu antes daquela determinação, em 2004, quando eles proibiram que somente os campeões mundiais e algumas celebridades poderiam tocar nela sem a presença de uma luva. Eu tive a oportunidade de segurar na mão esses 6 quilos. É uma estátua maravilhosa, é um troféu maravilhoso. 18 quilates é o que é exatamente o ouro que está ali. 36 centímetros de altura. Uma bela obra de arte e eu tive essa oportunidade. E com certeza esses troféus que você segurou na mão também passou essa emoção para você quando você o segurou, né, Débora?
3: Com certeza. E agora, mais recentemente, eu estive estreitando os laços do Centro de Memória com outros centros de memória, principalmente de São Paulo. Então, eu estive lá no Museu do Futebol, lá no Pacaembu. E...
0: Paulo Machado de Carvalho, o Pacaembu.
3: Exatamente. Agora é a Arena Mercado Livre.
0: É, não, é, não, não, esquece, eu não dou, não, eu não falo aqui de Their Name is Right. Aqui não. Eu só falo o nome do estádio. O estádio lá é Paulo Machado de Carvalho.
3: Eu
0: o
3: concordo.
0: Estádio de São Paulo é Estádio Cícero Pompeu de Toledo.
3: Isso.
0: Estádio do Palmeiras é o Palestra Itália. O do Corinthians é Arena Itaquera. Acabou, não tem...
3: Eu acho...
0: Arena da Baixada, estádio Joaquim Américo Guimarães, por mais que te queiram colocar e que fizeram a mudança de nome para o presidente Mário Celso Petralha, mas para mim ainda é Joaquim Américo Guimarães.
3: Concordo, concordo. E eu estive também no Centro de Memória do Corinthians, em São Paulo. É, estive também no Esporte Clube Pinheiros. Enfim, a ideia é justamente fazer essa conexão de memórias. Memória do Paraná sendo expandida para outros estados. É uma referência. São Paulo é uma referência, né?
0: Sempre foi.
3: Brasil. E aí a gente... Eu procurei levar um pouco dessa história aí do que acontece aqui no Paraná, mostrar para eles e fazer esse intercâmbio, que eu acho super importante, de centros de memória sendo interligados cada vez mais.
0: E sempre será. Débora, a gente está chegando ao final do programa, eu gostaria de agradecê-la, desejá-la a você sucesso lá na coordenadoria deste Centro da Memória do Esporte Paranaense e que a gente possa voltar a conversar aqui no nosso Educativo Esportivo, trazendo novidades, exposições, muitas atividades que lá sejam feitas. Por favor, deixe aqui os contatos para o pessoal poder entrar em contato e lá fazer a sua visita, buscar informações, trabalhos escolares e tudo mais.
3: Sim, eu vou deixar o telefone, é o 3266-5173. Vocês podem clicar em Ginásio Tarumã, é por ali que vocês vão encontrar o Centro de Memória. E tem um e-mail, cm de Centro de Memória, .esporte@esporte.pr.gov.br. Então, pode mandar um e-mail, fazendo a sua solicitação de visita, pode ligar para o ginásio. Nós estamos lá de segunda a sexta-feira para receber toda a comunidade, vovô com o netinho, famílias, associações, comunidades, enfim... É um espaço democrático e para todos. Espero vocês.
0: 3266-5173. 3266-5173. Você entra em contato com o Centro da Memória do Esporte. E assim a gente chega ao final do programa de hoje, que teve a apresentação de Vilagio Júnior, reportagens de Edson Tomás, produção de Dirceu Santos. Não desligue o rádio, ela está chegando, Miriam Rote, com o seu destaque. Na sequência, tem Momento Sertanejo com Ademar Marques até as 15h. Das 15h às 16h, o Fabrício Campos com o Melhor da Tarde da Educativa. Às 16h, Tobias de Santana com Siesta e Seresta, o nosso nobre do 630. Às 17h, Nivaldo Valder com o Fim de Tarde Educativa. E os clássicos da Educativa chega em cadeia com a 97.1, a nossa FM, com a Regina Meister. Nós voltaremos amanhã a partir do final do programa Justiça para Todos com a nossa Patrícia Mentano. Compromisso marcado, agendado assumido. Até amanhã, galera do Esporte Querido.
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6: 1 e 7.
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6: 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Sou a Miriam Rocha.
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6: Olá, muito boa tarde a você. Eu sou Miriam Rocha, tô chegando e vou te fazer companhia até as 2 horas da tarde aqui na sua educativa, trazendo muita música, trazendo informação, trazendo tudo de bom para você, tá bom? A partir de agora, juntinhos, até as 2 da tarde.

0: Essa foi a dupla do Duque Dalvan, Eu Disse Não. Antes teve Martinha, Aqui, Roberto Ribeiro, Amei Demais.
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2: 1:25. 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
3: Vamos lá, até as 2 da tarde a gente recorda o sucesso. Benito de Paula, Além de Tudo.

0: Você ouviu Lupelanda, Sua Fivela. Antes teve Luiz Vieira, Balada do Amor Sublime. E antes teve Skank, A Cerca.
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4: 1h39. 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
0: Seguindo aqui na sua educativa até as 14h com um destaque para a música do passado para você. E eu quero lembrar que toda terça e quinta-feira nós temos aqui um destaque especial, né? Sempre trazendo alguém para um bate-papo, trazendo informação que seja relevante para você, tá? Toda terça e quinta-feira. Chegando, Giliardi, quem me dera.

Você ouviu Carlos César e Cristiano, Expresso Boiadeiro. Antes teve Casa das Máquinas, Vou Morar no Ar e Altemar Dutra, Abandono. É isso aí, tá na hora de ir embora. Quero desejar uma ótima tarde para você. Aproveite bastante. A gente tem um encontro marcado amanhã, à 1 da tarde. Lembrando que amanhã vai ter um entrevistado especial aqui no programa Destaque. Mas é claro que eu deixo as últimas para você curtir, tá bom? Grande abraço para você. Até lá.

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3: Alô, alô, minha gente, boa tarde, alô, Curitiba, região metropolitana, o amigão de vocês de todas as tardes está chegando.
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3: Muito bem, meu boa tarde, meu carinho, meu abraço a todos vocês que estão, que assim como eu, estão meio com a cabeça inchada devido ao resultado da piazada do Ancelotti ontem em campo, né? Toma banho, rapaz. Aquele branquelo grandão lá, ele foi entrevistado momentos antes do jogo e perguntaram pra ele: a Noruega ganha do Brasil? Sabe o que ele respondeu? Falou: não, eu vou ganhar do Brasil. Ganhou mesmo, né? Ai, ai, o fumo tá ardendo. São 2 horas da tarde, mais 3 minutinhos. Meu abraço, meu carinho a você, amiga, dona de casa. Já lavou a louça do almoço? Já? Tá tudo certinho aí? Maravilha. Agora é só ficar sentadinha escolhendo o feijão da janta, escolhendo os grãos de feijão preto aí, né? E aumenta o volume do rádio, porque vai começar agora o maior desfile da boa música.
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3: Meu boa tarde a você das borracharias, oficinas mecânicas, postos de combustíveis, bancas de jornais, bancas de doce de leite, de cocada, né? A você que está me ouvindo em qualquer ramo comercial, seja no mercado, na mercearia, no boteco copo sujo, aí também na lanchonete, enfim, qualquer ramo comercial, mas esteja trabalhando, é você também no trânsito, né? A você que está por aí no seu táxi ou seu carro de aplicativo, aí no seu caminhão, na sua caminhonete, aí na Kombi, né? A famosa perua. A você que tá me ouvindo aí na van escolar, aí como o Adilson Rocha, lá de São José dos Pinhais, que me ouve no ônibus de romeiros, né? Ele que faz turismo aí pelo Brasil e leva os romeiros de Curitiba e região metropolitana para Aparecida, lá para visitar aí o Santuário da Padroeira. Grande Adilson, tá me ouvindo nesse momento? Aquele abraço e a gente começa o programa. A gente começa o programa trazendo aí, né? Trazendo boa moda do sertão pra você, viu? Vamos trazendo Mococa. Ah, não, agora vamos começar o programa com Teodoro e Sampaio.

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1: Alô, alô, Curitiba, região metropolitana. Alô, você do litoral paranaense, você que me ouve nos quatro cantos do meu Paranazão, aquele abraço. Obrigado pela audiência aí, gente. Olha só, agora são 14h, mais 13 minutinhos, 2h13, daqui a pouquinho eu vou para a plataforma do programa, tá bom? Daqui a pouquinho, você que está confirmando a audiência comigo aí, né? Fique ligadinho aí, que nós já estamos indo aqui agora, só a demora é só abrir o sistema aqui, tá bom? Ah, deixa eu me ver aqui. Opa, já abriu um pedaço aqui, viu? Meu amigo Antônio Rios, aí do Atuba, tá me ouvindo, né? A Jusilaine Kindelman também tá me ouvindo aqui em Curitiba. A Rafaela no Boqueirão, a Abigail em São José dos Pinhais. Deixa eu ver aqui. O Marcos Pereira lá na Borda do Campo, em São José dos Pinhais. Muito obrigado pela audiência, viu? O Juliano está me ouvindo em Araucária, o Alex na Colônia Rio Grande em São José dos Pinhais, o Giovanni aí no Afonso Pena, São José dos Pinhais, e o Pai Pai, que tara tipo, em Matinhos, aí no litoral paranaense, né? O Nelson Luiz é lá do Jardim Independência, São José dos Pinhais, e a Malu, né, do bairro Cidade Jardim também, tá ligado aqui com a Ademar Marques. O Edson de Souza me ouve na Fazenda Rio Grande, o Bernardo em Mandirituba, alô Bernardo! E o Luiz Pauleto aí em São José dos Pinhais, boa tarde com alegria aqui no programa Momento Sertanejo. 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A música linda de Bob Robson, Pássaros Feridos.

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Hora certinha, Brasil, confira comigo, são 2:00 PM, mais 24 minutinhos. Agora nós curtimos aí Matando Saudade, viajando no túnel do tempo, o grande Paulo de Paula, Futura Separação. Hora certinha, 2:25, agora dá tempo de trazer a Claudinha Leite da produção. Então, vamos trazendo Claudia Leite, música linda. Música linda, hein? Olha só, tem uma dupla. Qual a dupla sertaneja que canta com ela aqui? Hein? Jorge Mateus? Olha só, rapaz, que

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1: A música linda que você curtiu aí com a Cláudia Leite e a dupla Marcos e Belucci, né? Beijo incompatível. Olha a hora certinha, Brasil, são 2:29. Agora é a hora de buscar o leitinho das crianças. Eu vou ali e volto já. Não sai daí, é um cadinho só.
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1: Muito bem, gente, 2:30 da tarde, alô Curitiba, região metropolitana, alô você dos quatro cantos do meu Paranazão, boa tarde para você que está em sintonia com a gente nesta programação gostosa aqui pela M Educativa, o AM 630, né? Valeu, gente, olha, deixa eu mandar um abraço aqui.

ao nosso amigo Denis, aí do posto central, aí aqui em Curitiba. Ouve o Ademar Marques toda tarde e manda dizer, viu? Manda dizer que ele é ouvinte de carteirinha aqui da Educativa M630. Maravilha, gente. Eu lembro você que das 8 ao meio-dia, de segunda a sábado, você tem o um encontro marcado com o William Barbosa, o seu amigo do rádio. Um programa diferente, um programa que faz a diferença na sua manhã. É, a boa companhia com o amigão do rádio, o William Barbosa. 2h30, chegando por aqui, trio do Paraná, Adilson Marabá e Raimundo Santos.

0: Matando Saudade, tá aí, Milionário José Rico, Corpo e Alma, 2:41, este é o Momento Sertanejo, aqui na Educativa AM630.
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0: A boa música do sertão, a música romântica, a música da sofrência pedindo passagem. Joaquim Manuel, chega pra cá, meus portugas.

0: Tá certo, gente. Viajando aí no túnel do tempo, nós ouvimos o inesquecível Teixeirinha, 6h10 da tarde. Olha aí a nossa programação gostosa aqui na Educativa M630. É uma programação inteira voltada a você, família, voltada a você, paranaense, gente querida do meu Paranazão, a você que nos acompanha de cedo até a noite, né? A você que sempre está ligado com a gente de segunda a segunda. Então, estamos aí sempre com essa programação gostosa voltada inteiramente ao ouvinte aqui da Educativa AM630.
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0: Olha aí, gente querida, são 2h50. Chegando por aqui, o Fabrício Campos. Opa, tá que nem nós, né? Tá que nem eu e o Rodrigo aqui. Chegou de cabeça inchada também, depois daquele vareio de bola, depois da surra de cinta que tomamos ontem lá nos Estados Unidos, né?
3: Cinta de bacalhau, bacalhoada, né?
0: Bacalhau norueguês, viu? Boa tarde, Fabrício.
3: Boa tarde, Ademar. A gente, né, vai passando o tempo, a gente vai se recuperando, mas ontem, no começo do jogo, né, deixaram a gente sonhar até a hora daquela batida de pênalti meio estranha, meio telegrafada.
0: Exato. Oh, gostei do termo e concordo plenamente.
3: Telegrafada, né?
0: Exatamente.
3: Acho que todo mundo
0: meio
3: defendeu.
0: Estranha mesmo.
3: Meio esquisita, muito.
0: Nossa.
3: Devagar.
0: Não, e depois o mesmo cobrador de pênalti, cara a cara com o goleiro, ele faz questão de chutar no joelho do goleiro, né?
3: Pois é. É uma situação ali, porque é um bom jogador, né? Um jogador que a gente até tinha esperança.
0: É o Bruno Guimarães, né?
3: Fez sucesso aqui, né? Quando jogou no estado do Paraná. Mas na hora que a cobrança do pênalti, parece que é meio que uma unanimidade. Todo mundo esperando que ou um atacante, ou um daqueles xerifões, zagueirões, bater, foi uma surpresa ele, que bateu muitos poucos pênaltis na carreira.
0: Exato.
3: Tinha batido três, tinha convertido os três.
0: Eu não sei
3: então,
0: porque
3: pelo fato de nunca ter perdido nenhum, acho que foi escolhido, mas
0: cara, pra fazer
3: mais experiência.
0: Pra fazer paradinha antes da bola, ali antes de chegar na bola, eu só conheço um, é o Neymar.
3: Eu só conheço o Neymar. Aquela paradinha
0: que sempre dá
3: ali,
0: certo pra ele.
3: O goleiro nem piscou. Sabe quando você pega e encontra um gato na rua?
0: Isso.
3: E você pega, dá aquela ameaçada e o gato pega e fica só esperando? Aí você fica com medo? Aí deu medo nele. Falei, ó, agora.
0: Desse jeito.
3: O goleiro, ele só caiu pro lado, ele nem tirou o pé da risca. Ele defendeu sem ter que pular.
0: Mas bem, chegando daqui a pouquinho, o melhor
3: daqui
0: da tarde.
3: Daqui a pouco. A gente hoje tem uma entrevista, um reprise de uma entrevista especial muito interessante que nós tivemos sobre um assunto importante, que é o Junho Verde. Nós vamos reprisar uma entrevista especial com o Rafael Costa, que nós tivemos aqui na nossa primeira semana de programa Melhor da Tarde. E eu quero já anunciar para amanhã uma entrevista sensacional sobre o CWB Music Week 2026, um evento que vai acontecer de 9 a 13 de julho. Você sabe quem vai vir aqui nos estúdios junto com o CEO da Music Invest, o Luiz Fernando Justus?
0: Você falou uma celebridade.
3: É uma celebridade, é o sócio dele, o Paulo Juque, que é um dos investidores também, é um dos sócios, um dos organizadores do evento. Então, amanhã, Paulo Juque e Luiz Fernando Justus.
0: Ao vivo.
3: Ao vivo aqui, é claro, nos estúdios da AM Educativa 630, falando sobre esse grande evento, esse grande festival musical, um evento gratuito que vai reunir profissionais, artistas e representantes da música dentro ali do espaço do Hot Milk na PUC, aqui pertinho, no Prado Velho. Então, muito interessante, Paulo Juque e Luiz Fernando Justus, mas esse é um papo para amanhã. Hoje nós vamos ouvir a entrevista especial, de novo, um reprise, um assunto muito interessante com o Rafael Costa, que foi o Junho Verde, mas o cuidado, né, com o meio ambiente continua.
0: Tudo isso e muito mais no Melhor da Tarde.
3: Isso aí.
0: Um abraço, grande Fabrício Campos, que está estreando as capinhas novas nos nossos
3: microfones. Pois é, eu ia falar para você,
0: coisa
3: tá tudo novo
0: chique.
3: Aqui, capa nova. Você viu lá fora?
0: A nova sala de estar.
3: É uma sala de espera sensacional, tudo novo, mas é o capricho que a gente tem aqui na TV Paraná Turismo, nas rádios Paraná Educativa AM e FM, para receber os nossos convidados especiais e agora as espuminhas para dar ainda mais qualidade no som, né? Porque
0: acho todo, que
3: tá padronizado agora. Todo
0: EDG,
3: mundo com a mesma espuminha aqui.
0: Eu e o EDG vamos patrocinar aí para casa um frigobar ali do lado, um cafezinho, garrafa térmica, tudo, para atender só com mais carinho aí os visitantes, né? DG, me ajuda aí, porque sozinho eu não aguento, né? Um abraço grande, valeu, um abraço. Fabrício. Daqui a pouquinho tem o melhor da tarde. Agora tem Bruno e Marrone.
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0: Olha aí, minha gente, 2
1: aqui é pura
0: e 2:54. Tá na hora de picar a mula. Vamos nessa. Teodoro Sampaio.
2: Meus amigos de bar.
0: Vamos ficando por aqui, agradecendo a audiência de todos vocês, amigos e amigas do rádio, vocês que estiveram comigo desde o começo do programa, aquele abraço, viu? Segundou. Ah, segunda-feira eu volto amanhã, viu? A partir das 8 da manhã, no programa do William Barbosa, e depois às 2 da tarde, aqui com mais um Momento Sertanejo pra vocês, viu? Não desligue o rádio, vem chegando aí o Fabrício Campos com o melhor da tarde, e é claro, depois do Fabrício tem o seresteiro Tobias de Santana com Siesta e Seresta, e às 5 da tarde tem Nivaldo Walter, fim de tarde educativa, e às 18 horas a Regininha Meister aí com e os clássicos da educativa. Um abraço, gente, fiquem com Deus, até amanhã às 2 da tarde com mais um Momento Sertanejo. Fiquem agora com Fabrício Campos. Tchau, tchau. Eu volto amanhã.

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6: 3 e 2.

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3: Muito boa tarde, você está comigo, Fabrício Campos, e nós vamos ficar até as 16 horas aqui no Melhor da Tarde da Educativa M630. Um programa leve, dinâmico, agradável, trazendo para você informação, trazendo inspiração, exemplos de empreendedores, casos de sucesso também. E hoje nós vamos ter um reprise especial, uma entrevista que marcou o início do programa, a primeira semana do programa, porque no dia 15 de junho nós estreamos com o Melhor da Tarde da Educativa M630. Já trouxemos vários entrevistados e as melhores entrevistas, na medida do possível, a gente traz de volta para você. Tá combinado? Hoje eu vou trazer o reprise da entrevista, logo mais, do Rafael Costa, que é o coordenador técnico do IMPAR, que é o Instituto de Promoção e Apoio à Reciclagem, que veio aqui no dia 23 de junho falar sobre o Junho Verde. O mês de junho já acabou, mas o cuidado com a economia circular, com a reciclagem, continua. Economia circular, como a reciclagem faz a diferença nas nossas vidas, é o assunto da entrevista especial que você vai rever daqui a pouquinho no Melhor da Tarde com o Rafael Costa. Eu, Fabrício Campos, fiz a entrevista com ele no dia 23 de junho. Vale a pena ouvir de novo essa entrevista. Hoje, dia 6 de julho, segunda-feira, uma segunda-feira que a gente ainda está, com o perdão da brincadeira, mastigando aquele chiclete, né, Rodrigo? Sabe aquele chiclete do Ancelotti? Tá todo mundo mastigando junto com ele.
4: É verdade, não dá pra entender, né? O Ancelotti o tempo todo só mascando chiclete e...
3: Pois é, aconteceu. O Brasil, até um certo momento, estava meio resignado, mas se continuasse naquele ritmo, talvez na prorrogação alguma coisa acontecesse. Só que teve uma mudança ali que acabou dando mais liberdade pro Haaland, né? Na hora que entrou, um jogador que já teve os seus grandes momentos na seleção, o Neymar, mas na hora que ele entrou, eu falei assim, quem é que vai correr atrás do Haaland? Será que alguém vai correr em dobro para que o Neymar possa estar incomodando ali na frente, como ele estava fazendo? Realmente, ele já entrou marrento ali, fazendo um fervo, quase que já tomou um vermelho de cara. Ele acabou tomando só o amarelo, né? E acabou que o Brasil perdeu para a Noruega por 2-1. O Neymar acabou até fazendo o gol de pênalti, descontando. Talvez se ele tivesse batido o primeiro pênalti, né? Vamos pensar por esse lado, o Brasil tivesse convertido aquele gol, aquele lance. Exatamente. Mas provavelmente ia estar muito mais exposto à Noruega durante todo o jogo. Então o resultado foi esse, 2-1. A gente fez um levantamento, não vou nem tocar nesse assunto, que ninguém passou nem perto de acertar. 2-1 para a Noruega, não passava pela cabeça de ninguém. Hoje, dia 6 de julho, é um dia em que a temperatura está na faixa dos 18 graus. O tempo está predominantemente nublado. É o sol entre nuvens, famoso sol entre nuvens. A temperatura chegou nos 20 graus, agora vai baixando gradativamente. Estamos com 18 no momento, devemos chegar a 14 graus na parte da noite. Amanhã é um dia que nós podemos ter um pico de temperatura, né? Um pouco mais baixo. Nós devemos ter 17 graus, uma máximo, e pode chegar próximo dos 5 graus de madrugada. Está sinalizando aqui até 8 graus de noite, então amanhã deve esfriar bastante a terça-feira. Hoje continua esse tempo abafado na mais ou menos na faixa dos 18 graus, como a gente está acompanhando, mas não deve chover, né? A chuva, pelo jeito, está dando um tempinho aqui em Curitiba. Melhor da Tarde da Educativa AM 630, de segunda a sexta, das 15 às 16, e nos sábados a programação especial do meio-dia, uma hora também com reprises das melhores entrevistas, a exemplo do que a gente vai ter hoje. Hoje nós vamos fazer um trabalho especial, porque nós vamos ter o reprise da entrevista com Rafael Costa, coordenador técnico do IMPAR, Instituto de Promoção e Apoio à Reciclagem, que falou sobre economia circular, um assunto muito interessante, como a reciclagem faz a diferença nas nossas vidas. Às 16, depois do nosso programa, tem César e Seresta. 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Por falar em artistas inesquecíveis, amanhã nós vamos ter a honra de contar com um artista inesquecível, conhecido de muitos aqui em Curitiba. É um grande sucesso, uma das bandas que mais fez sucesso nacionalmente. Quando o pessoal pensa em rock em Curitiba, acaba imediatamente pensando nessa banda, na Blindagem, que é o Paulo Juque. O Paulo Juque e o Luiz Fernando Justus, ambos estarão aqui para falar sobre o CWB Music Week 2026, um grande evento musical que acontece de 9 a 13 de julho. É um evento gratuito que vai reunir profissionais, artistas, representantes da música, da inovação e da economia criativa para discutir temas como direitos autorais, royalties, mercado financeiro, festivais, rádio, que é o nosso assunto legal também, e os novos caminhos da indústria musical. Essa programação gratuita acontece na PUC, no Hot Milk, e vai contar com painéis, workshops e pocket shows e atrações musicais como a banda Blindagem, além de outros artistas convidados. Então amanhã a gente vai saber de mais detalhes com o Luiz Fernando Justus e o Paulo Juque, que estão organizando o CWB Music Week 2026. Amanhã, dia 7, ainda dá tempo do pessoal se informar bem para poder participar desse grande evento. Agora são 15 horas, 12 minutos em Curitiba. Eu vou deixar vocês com a nossa entrevista especial, o reprise da entrevista com o Rafael Costa. Daqui a pouquinho a gente está de volta para trazer informações para você, porque a vida segue. O Brasil foi eliminado pela Noruega, mas a Copa do Mundo continua. A gente escolhe um time para torcer, né? Já escolheu o seu time aí, Rodrigo?
4: Já, por incrível que pareça, eu vou torcer para Noruega.
3: Para Noruega, olha só, o Rodrigo...
4: E estou firme com o Marrocos, né? Tem que tirar a França.
3: Noruega e Marrocos. Ele gostou ali as camisas da Noruega e do Marrocos, vermelhas, né? Quando você vê ali no estádio, né, o pessoal de vermelho acaba aparecendo bastante. Mesmo num número bem menor que a torcida brasileira ontem, sim, dava para perceber onde estavam concentrados os torcedores. Marrocos, que ainda está firme na Copa, e tem mais um outro time de camisa vermelha, que é Portugal, que joga daqui a pouquinho. Um outro time de camisa vermelha também. Olha só que coisa interessante, hein? É, antigamente era só verde e amarelo, de vez em quando azul e branco, azulzinho da Itália. Agora, essas seleções de camisa vermelha fazendo sucesso na Copa do Mundo. Daqui a pouco tem Portugal e Espanha. A gente fala daqui a pouco dos preparativos para essa partida e outras mais, mas agora você fica com a Economia Circular Junho Verde, com Rafael Costa, coordenador técnico do IMPAR, aqui no Melhor da Tarde da Educativa M 630. Você está acompanhando o Melhor da Tarde da Educativa AM 630, todos os dias, de segunda a sexta, das 15 às 16 horas, trazendo muita informação e entrevistas de uma forma leve, dinâmica, para trazer aquilo que você ainda não conhece muito bem. Você vai ter a oportunidade de conhecer com os nossos entrevistados. Hoje nós temos um assunto aqui que para muita gente talvez seja novidade, mas para todo mundo, sem exceção, é muito importante, que é a economia circular. Estamos no Junho Verde e vamos falar sobre economia circular, como que a reciclagem faz diferença nas nossas vidas. Temos aqui a presença do coordenador técnico do IMPAR, que é o Instituto de Promoção e Apoio à Reciclagem, que é o Rafael Costa. Primeiro, eu gostaria de te desejar uma boa tarde, tá bom, Rafael?
5: Boa tarde, Fabrício. Obrigado pelo convite, estar aqui conversando com os seus ouvintes, e para nós é um prazer muito grande.
6: Então tá certo, o Rafael vai falar daqui a pouquinho sobre economia circular. Eu queria somente trazer algumas informações. Chegou o Junho Verde, campanha nacional da conscientização ambiental, foi instituída por uma lei federal, a lei número 14.393 do ano de 2022, aumentando desafios de ter clareza para os caminhos para a preservação de recursos naturais. Nosso entrevistado de hoje já nos deu boa tarde, o arquiteto e urbanista Rafael Costa, formado pela PUC. Olha, temos isso em comum também, sou formado em comunicação pela Pontifícia Universidade Católica, Rafael. Mestrado em engenharia pela Universidade de Tóquio, no Japão, experiência internacional em projetos de cooperação na Ásia e América Latina, atuando junto a instituições ligadas ao Sistema das Nações Unidas. Ao longo da carreira, já esteve à frente de pautas estratégicas no Paraná, foi gerente da FIEP, trabalhou no meio ambiente, com meio ambiente industrial, diretor de controle da Prefeitura de São José dos Pinhais, atuando com direção de gestão de resíduos sólidos urbanos, e há 5 anos já, ou é mais tempo que isso, Rafael?
5: 5 anos.
6: 5 anos, coordenador técnico do IMPAR, Instituto de Promoção e Apoio à Reciclagem, entidade que ajudou a estruturar ainda em 2015. Aí sim, já faz mais de 10 anos, né? No Instituto, ele atua no desenvolvimento de soluções para logística reversa e no apoio a empresas no cumprimento da legislação ambiental, contribuindo também para o avanço de políticas e práticas voltadas à economia circular. Então, antes da gente começar a falar sobre economia circular e reciclagem, gostaria de conhecer um pouco mais a sua trajetória, Rafael. Como é que foi o seu caminho profissional para chegar até aqui, coordenação técnica do IMPAR, Instituto de Promoção e Apoio à Reciclagem?
5: Você sabe que desde a época da faculdade, quando eu fiz arquitetura, eu já morava no Cristo Rei, aqui em Curitiba, e sempre quando eu ia para a faculdade, eu passava ali pela Vila das Torres. E ficava olhando, né, aquela situação dos carrinheiros passando para lá e para cá com seus carrinhos, né, alguns depósitos de reciclagem. Eu ficava curioso como é que funcionava, né, o trabalho deles, né? E aí até que no meu tema final de graduação eu decidi fazer uma cooperativa de catadores. E daí me interessei pelo tema, comecei a entender um pouco mais como funciona, né, o mercado, como que eles vivem, enfim, quais são as dificuldades do setor. Visitei na época associações cooperativas de catadores. Na época eu acho que tinha, isso foi um século passado já, né? 99
6: é século passado, olha só, hein?
5: Já acho que tinham duas associações de catadores em Curitiba. Cheguei a visitar uma e desde lá para cá eu me interessava muito por esse tema. Aí quando eu fui para o Japão, eu fui na linha de entender um pouquinho como funcionava a reciclagem no sistema.
6: Você foi nesse século para o Japão, né? Depois de
5: 2002,
6: tá.
5: Eu já tinha muita curiosidade de saber como que funcionava o sistema, a reciclagem e a questão ambiental dentro da construção civil, e o Japão já era um país que já tinha bastante cuidado com relação a isso, com a minimização de resíduos nas obras, né? Um país muito moderno relacionado à questão da modularidade da construção civil. E daí comecei a estudar para mais sobre essa área e, enfim, outras áreas ambientais aí, relacionadas à gestão de resíduos sólidos urbanos, a meio ambiente, enfim. Então, já faz algum tempo aí que eu estou nessa caminhada aí.
6: É uma caminhada importante, eu, em nome dos nossos ouvintes, né, que vão perceber no decorrer dessa entrevista a importância do teu trabalho e do trabalho de pessoas que atuam como você, né, para evitar o colapso do planeta, né, como é importante essa economia circular. E trazendo, né, para o nosso ouvinte, para ficar claro para todo mundo, por que que o Japão tem tanta preocupação? O Japão é uma ilha, né, Rafael?
5: É um país pequeno, né? É interessante que o Japão, ele, assim como Singapura, ele constrói muita área com resíduos, né, fazendo aterramentos, né? E é um país que realmente tem um cuidado muito grande, né? Eu morei 6 anos no Japão, fiz o meu mestrado lá, trabalhei um tempo também, e eu achei, assim, eu ficava muito impressionado com o cuidado que eles tinham na gestão de resíduos. Em casa mesmo, a gente fazia toda a separação. Eu lembro, teve um zelador no prédio que a gente morava, que ele separava tudo tudo. E quando você chegava o caminhão que ia coletar o material, era impressionante. Parecia assim que ele estava levando já direto para uma indústria, porque já estava tudo separado, enfardado, as garrafas separadas por cores, os jornais, revistas, tudo já enfardado direitinho. É uma coisa assim, e o cuidado que as pessoas têm, né? Pacotes de leite, né? Tetra Pak, o pessoal abria, lavava, né? É outro cuidado.
6: Isso os consumidores, né? Uhum. Além do cuidado do zelador, tinha esse cuidado para já trazer o lixo seco de uma forma mais rápido, né? O aproveitamento, né? Para evitar que essa lavagem tenha que ser feita posteriormente, coisa que você já observava no período que estava fazendo a universidade, quando você passava ali pela Vila Torres, né? Tinha somente duas cooperativas em Curitiba na época, é isso?
5: Sim, eu visitei uma no Cajuru,
6: certo.
5: Né, que ele até já tinha até um sistema de reciclagem de para fazer a lavagem e transformar o PET, as garrafas PET em flakes, né, que já é um processo um pouco mais industrializado, que até hoje eu não conheço associações hoje em dia que trabalham, fazem isso, né, mas já se tinha uma concepção bem interessante ali de trabalho. E hoje Curitiba já conta com mais de 40 associações de catadores e cooperativas, né? Nós já fizemos parceria com umas 12 delas, né? E no IMPAR, e mantemos parceria com uma cooperativa que fica no bairro do Tatuquara. É uma cooperativa muito boa.
6: Próxima ali do Ceasa, aquela região ali.
5: Isso,
6: do Tatuquara,
5: exatamente.
6: Tá certo. E existe uma previsão de que a produção de resíduos de lixo por habitante, cada vez ela vai aumentando. Tinha passado, antes da nossa entrevista, um dado, e esse dado já estava até defasado. Hoje nós temos mais ou menos quantos quilos de lixo sendo gerados por habitante, pelos últimos números, as últimas pesquisas que você pode trazer para nós?
5: Então, nós sempre nos baseamos pela ABREMA, né, que é a Associação Brasileira que relacionada às empresas que trabalham nessa área de gestão de resíduos sólidos. Os dados atuais estão em torno aí de 382 quilos por habitante por dia, né? Então, um pouco mais de um quilo por dia que é gerado no Brasil, né, por habitante. E mais ou menos aí em torno de 81 milhões de toneladas ano que o Brasil gera de resíduos sólidos, né? Isso não seria um problema se a destinação desses resíduos ela fosse adequada, né? A quantidade não diz nada, né? O que diz é a qualidade, né? Como que a gente faz a destinação desses resíduos, né? E hoje você tem uma destinação ainda de em torno de 35,5% desse total. Não é feita uma disposição adequada, né? Ou vão para lixões, ou para aterros controlados, que não tem todo o sistema de tratamento que deveriam ter. Então, esse é o principal problema que nós temos, né? E a taxa de reciclagem que nós temos no Brasil hoje, ela é em torno de 8,3%, né? Então, você imagina que países como a Alemanha, como alguns países europeus, passa dos 50%, 60%, né? Países vizinhos que a gente tem aqui, Argentina, Chile, são 12%, 13%. Então, a gente está, mesmo comparado com outros países em desenvolvimento, muito aquém do que a gente poderia fazer em termos de reciclagem no Brasil, né?
6: Exatamente. Você falou que 35,5% desse lixo que, digamos, é produzido no Brasil, não recebe a destinação correta. Então,
5: exato.
6: Há uma esperança, porque a outra parte, de certa forma, está sendo destinada, né? Algumas políticas já estão sendo aplicadas. Mas, mesmo assim, de 81 milhões de toneladas, dá quase 30, né? 28 milhões e 700 mil toneladas é muito lixo sendo jogado, sendo totalmente desperdiçado. Que não é
5: exatamente
6: o fato de ser um resíduo, né? Vamos dividir o resíduo de lixo. É um resíduo que pode ser aproveitado e tem aquele que é o lixo mesmo que não teria destino, teria que pegar e encontrar outra forma. Ou tudo tem uma destinação, Rafael? É muito difícil de encontrar um lixo que realmente não possa ser reaproveitado. Tem alguns materiais que realmente eles não permitem tanto reaproveitamento, mas a garrafa PET, por exemplo, ela é, digamos, a campeã, né? A gente pensa em reciclagem, o pessoal já consegue, acho que, visualizar garrafas PET, latas de alumínio e outras formas, né, de embalagens, né?
5: O problema, Fabrício, é que a gente ainda não trabalhamos corretamente com a priorização no tratamento dos resíduos no Brasil, né? A nossa principal forma de destinação de resíduos ainda é o aterro sanitário, né? Então, uma boa parte desses 81 milhões de toneladas vai ser destinada em aterro. mas você tem na Política Nacional de Resíduos, né, que é a lei principal do Brasil, o marco principal do Brasil com relação à gestão de resíduos, que é a Lei 12.305/2010, ela já estabeleceu aí uma hierarquia, uma priorização, como que você tem que trabalhar com a questão da gestão de resíduos. Né? Então, primeiro você tem que evitar, depois você tem que tentar reutilizar, enfim, você tem todos os R's ali, né?
3: Sim.
5: E você tem que

0: outros tratamentos também que você pode utilizar, né? Aqui em Curitiba, por exemplo, você tem um sistema muito interessante, pouca gente conhece, que é o resíduo que ele sai das associações de catadores como rejeito, ele não vai para o aterro sanitário. Ele é encaminhado para as cimenteiras que ficam aqui na região de Curitiba, né? Que tem parceria com a prefeitura, e é feito um trabalho onde ele é queimado junto com o combustível para fazer cimento. Então, iniciativas como essa tentam de toda forma redirecionar o resíduo que iria para aterro sanitário para outras tecnologias.
1: Interessante, para fazer cimento. Então, exatamente. Daqui a pouco, aquela construção, você começa a ver a cidade crescer, pode ter um pouquinho de resíduo que estaria num aterro sanitário, né, causando ainda mais transtorno, né, encurtando, digamos, essa vida útil que você teria ali na cidade, no entorno, né, porque o aterro sanitário, se não for muito bem cuidado, acaba se tornando até um grande problema ambiental, e daqui a pouco está virando uma casa, um apartamento, construções, pontes, viadutos. Muito interessante, hein, Rafael? Isso eu não sabia. Isso aí, para mim, foi um grande aprendizado, uma grande novidade. As cimenteiras. Então, o resíduo orgânico, ele, é claro, né, sendo bem destinado, ele pode pegar e ajudar a construir uma cidade melhor, de certa forma, né?
0: É, o resíduo que ele sai das associações, então você tem as parcerias com essas 40 associações de catadores, elas recebem um reciclável, né, da prefeitura, da coleta seletiva, algumas delas também fazem, né, a sua coleta própria, e daí no processo de triagem, o material que elas não conseguem aproveitar, que às vezes é um reciclável sujo, alguns plásticos que são de mais difícil reciclabilidade, materiais compósitos, ou material que está realmente mais orgânico, ele vai para esse rejeito, e esse rejeito ele é coletado separadamente pela prefeitura, que daí faz esse encaminhamento para essas unidades de blendagem, né, que vão fazer o combustível derivado de resíduo, que é queimado nas cimenteiras, né? Então, esse é um processo muito bacana que é feito aqui em Curitiba.
1: Muito bacana. De certa forma, é fazer aquilo que o zelador lá no Japão, ele fazia, né? De separar os destinos. Exatamente. Corretos. Ele já estava preparado. Ó, vieram buscar determinado tipo de resíduo. Ele já estava com aquilo já acondicionado, de certa forma, né, já separado realmente para que pudesse ser aproveitado, né?
0: Sim, exatamente.
1: Legal. Você poderia falar sobre ecodesign de produtos? Isso já é uma realidade para as indústrias brasileiras, que tem muito a ver essa questão da embalagem, né? A embalagem do produto, ela pode, às vezes, ficar anos ou até séculos no meio ambiente, e se você pegar e tiver essa preocupação no início, talvez isso possa ser, de certa forma, revertido ou melhor aproveitado, né, Rafael?
0: Sim, a gente percebe que o Brasil ainda está caminhando nesse processo do ecodesign dos produtos, das embalagens, né, principalmente. Existem algumas empresas que já estão à frente disso, né? Mas a gente percebe que o Brasil ele ainda tem muito, muito, muito ainda a caminhar para estar num nível como a União Europeia, que cria realmente incentivos para empresas que utilizam embalagens, que têm alguma tecnologia que facilita aí a separação dos componentes, né, dos diferentes materiais, e que facilita realmente o processo de reciclagem, né? Então, até o governo federal está aí, com uma das iniciativas que o governo federal tem para poder avançar nessa agenda é justamente a criação de um índice de reciclabilidade, né? Você tem uma portaria que é derivada de um decreto da logística reversa do plástico, que é o 12.688/2025, que está em consulta pública, que justamente cria esse sistema onde você vai ter lá como se fosse um selo Procel, sabe, para as embalagens. Uhum. Né? Então, você vai ter uma graduação ali do, acho que A ou D, se eu não me engano, onde você tem embalagens que são mais ou menos recicláveis. E isso, claro,
1: leva tempo para o consumidor perceber isso, né?
0: Leva um tempo, tempo. E eu acredito que isso deva vir também com incentivos, né? Para que a empresa ela procure criar embalagens que sejam menos impactantes, né? Eu acho que isso é importante para que você tenha maior. E uma outra coisa que está também, já está em implantação, é o conteúdo reciclado, né? Então, a embalagens plásticas, desde o começo do ano, né, já existe aí a meta de conteúdo reciclado de 22%. Então, muitas empresas já começaram a adequar as suas embalagens, colocam no mercado, para estar tá adequando aí a esse novo decreto federal, para que

0: no conjunto das embalagens que elas colocam no mercado, que tem aí um conteúdo reciclado, ou seja, parte do material que é utilizado para fabricar, para fabricar essa embalagem, ele já passou por um processo de reciclagem pós-consumo, né? Então não é só material virgem, né? Isso vai com certeza incentivar também muito a indústria de reciclagem, porque o material plástico vai começar a ser mais valorizado, né?
1: Sim, com certeza, porque existe uma destinação. Eu comentei com você um pouco antes da entrevista que eu ia te contar uma breve história sobre essa questão das embalagens. Eu já fui professor de algumas disciplinas de comunicação. Eu tinha alunos de um curso de tecnólogo de marketing e dava aula de gestão de marcas. Então eu gostava de fazer umas aulas diferentes. Levei todo mundo para o supermercado, criei um desafio. Eles olharam todas as embalagens, todos os produtos para tentar alcançar o desafio e trouxeram até novidades. Aí quando eles chegaram na sala, já era quase hora de ir para casa, eu comecei a colocar embalagens vazias na mesa de cada um. Aí eu perguntei, o que vocês estão sentindo agora? Aí um deles, que era o mais ousado, falou assim, eu senti que o professor catou lixo durante muitos dias, está jogando tudo na nossa frente. Eu falei, não, pessoal, isso aí é embalagem. Isso aí é o que sobra do produto quando acaba aquela mágica do consumo. Então, se vocês um dia forem participar na construção, no design de uma embalagem, lembrem desse momento. A aula acabou. Boa noite para vocês. E você está mostrando, né? Hoje faz 13, 14 anos que esse momento já passou, que realmente isso está acontecendo. As pessoas estão cada vez mais se preocupando com o destino daquela embalagem, porque senão você pega, toma lá um líquido, um suco e pronto, acabou a sede. Mas aquela embalagem, ela continua por muito tempo. Então tem que ter um destino correto para isso, né, Rafael?
0: E a decisão começa em casa, né? Então, iniciativas como o Junho Verde, ele vem justamente para sensibilizar, para chamar a atenção da população quanto à importância que ela tem, né? Na responsabilidade compartilhada sobre o ciclo de vida dos produtos, sobre a reciclagem, sobre a economia circular. Então, esse é um trabalho que nós, lá no Ímpar, né, fazemos. Porque assim, a gente entende que para melhorar esse índice, Fabrício, de 8,3% aí que a gente tem no Brasil, a gente precisa trabalhar com um dos fatores, um dos elos mais importantes da cadeia da reciclagem, que é o consumidor, né? O consumidor, ele precisa saber como separar, o que separar, de que forma ele pode destinar esse material reciclado, o que é colocado na lixeira reciclável, o que tem que ser encaminhado para algum lugar. Então, todas essas informações precisam estar realmente presentes para que esse material ele chegue com qualidade para o agente reciclador, que são as cooperativas e associações de catadores, né?
1: Legal.
0: Isso é muito importante.
1: Você comentou, né, desse crescimento, né? Eram duas cooperativas há vários anos, quando você observava no caminho para a universidade, e hoje são cerca de 40 e 12 delas são parceiras do Ímpar. Me fala um pouquinho da trajetória do Ímpar nisso tudo, porque Curitiba é conhecida nacionalmente, até mundialmente, pela denota uma preocupação do consumidor com o destino do lixo, né? Ele sente que participa nessa construção, nessa separação do lixo. Várias campanhas já foram feitas, então existe essa situação. A gente até faz a brincadeira quando viaja pelo Brasil, você quer saber se a pessoa de Curitiba, dá uma olhada no bolso, está cheio de embalagem, de papel, porque ele não joga o lixo em qualquer lugar. Isso é uma característica de quem mora em Curitiba. Mas como é que é isso de fato, né? Hoje em dia, né, nessa preocupação que vocês têm, né, do destino das embalagens, né, as cooperativas de catadores, né, de recicladores de resíduos, né? Como é que isso está realmente acontecendo de fato? É uma lenda de curitibano é assim, ou de fato são índices ligeiramente melhores que outras cidades do Brasil?
0: Não, com certeza, né? Curitiba começou esse trabalho, né, de fazer a separação dos recicláveis acho que, se eu não me engano, na década de 1989, acho que começou o programa do Lixo que Não é Lixo, né, do Separe. Foi a primeira cidade no Brasil a implantar um sistema de coleta seletiva em âmbito municipal, né? E eu acho que isso realmente ficou na mente das pessoas, né? Até hoje, né, nós temos essa tradição de ser uma cidade que se preocupa com a questão ambiental, né? Curitiba tem avançado, né, nesse tema com a parceria com as associações cooperativas, né, para prover um apoio importante para as cooperativas. Além de prover aí o reciclável, também dá um apoio financeiro para essas entidades. que fazem esse trabalho de separação. Então, mas claro, existem muitas questões ainda que precisam ser avançadas, né? Curitiba também trabalhou para criar uma rede de ecopontos municipais, né? Onde você pode também, buscando aí os ecopontos, você pode estar fazendo a destinação de outros tipos de resíduos. Por exemplo, você fez uma obra na tua casa, né? Você tem lá caliça, tem resíduos, sei lá, de algum tipo de obra, você pode levar num ecoponto municipal. Eu já fiz isso, já levei lá uma vez, quebrei um banheiro lá em casa, coloquei no porta-malas e levei lá o resto de azulejo para um ecoponto ali no Cajuru. Então, e outros tipos de resíduos podem ser também destinados nesses ecopontos.
1: Alguns a prefeitura até coleta na casa, por exemplo, uma cama, um colchão. É só você fazer a programação.
0: É só fazer a programação.
1: Não é colocar para o lado de fora da casa. Você tem que programar, né?
0: Sim, sim. Eu já fiz isso também.
1: Já fez isso, está certo.
0: É bem, bem, bem bacana também, né? O sistema do 156 aqui da prefeitura. Então, Curitiba tem estado bem, bem organizada nesse sentido, né? É claro que dá para avançar mais, né? A gente viu como, por exemplo, agora a Prefeitura de Ponta Grossa está criando aí esse sistema de coleta de resíduos orgânicos em condomínios. Ponta Grossa criou, né, fez um trabalho com a empresa que faz a gestão de resíduos sólidos no município para criar um biodigestor para fazer toda a geração, para fazer o processamento desses resíduos orgânicos e fazer a geração de energia, né? Então, bem interessante o trabalho. Eu acho que a gente pode avançar em Curitiba nessa linha também, né?
1: Muito
0: com
1: bom.
0: Com certeza.
1: Você falou sobre a participação, é claro, dos parceiros importantes. Reciclagem e reutilização podem ser uma ferramenta de inclusão social e renda para quem trabalha nas ruas com a coleta de resíduos neste Junho Verde e nos próximos também, Rafael? Como é que você vê isso?
0: Com certeza. Assim, uma coisa que nós lá no Ímpar, nós fazemos, Fabrício, um trabalho muito legal de educação ambiental com escolas municipais, né? Só no ano passado nós trabalhamos aí em mais de 29 municípios, com 62 escolas públicas aqui no Paraná, envolvendo aí mais de 3.500 alunos, fazendo esse trabalho de sensibilização com os alunos. E é muito interessante, Fabrício, quando a gente faz o trabalho nas escolas, a gente faz uma apresentação inicial e pergunta para os alunos: tá, vocês fazem separação em casa? Fazemos, né? Quantas lixeiras? A gente pergunta, né? Ah, duas, né? Ou às vezes tem gente que faz três. Ah, tem composteira, tem composteira e tal, né? Em algum quando o pessoal mora em casa, né? Às vezes faz a compostagem. E vocês separem. O resíduo comum vai para onde? Ah, vai para aterro, vai para o lixão. E o resíduo reciclável? Olha, todas as escolas que eu fui fazer essa palestra, nenhuma criança faz a relação direta entre o reciclável e as associações de catadores e a eventual, claro, a geração de renda, a importância que isso, sim, tem para a economia solidária, né, economia circular. Então, é extremamente importante você fazer esse trabalho para que a população, né, não só as crianças, mas toda a população entenda que o material reciclável que você separa em casa, ele vai ser, aquele saco de lixo, ele vai ser aberto. Alguém do outro lado da linha, né, digamos, sim, assim, vai fazer a separação de tudo aquilo que você colocou ali, né? Então é como se você estivesse dando um presente, você não está jogando fora,
1: você
0: está dando um presente para alguém.
1: É um presente, olha, ótima
0: então,
1: metáfora.
0: E essa relação é muito importante. E quando as crianças percebem isso, né? Então nós fizemos agora, por exemplo, um trabalho há umas duas semanas atrás em Pinhais, em Araucária, e lá nessas duas cidades nós levamos também para fazer o trabalho nas escolas municipais que a gente trabalhou, uma pessoa da Associação de Catadores. E daí é muito legal ver a criança, né, percebendo, fazendo essa relação, né, do reciclável que ela separa ali com aquela pessoa que vai receber aquele material. Então é extremamente importante nós fazermos essa
1: ligação,
0: essa,
1: né,
0: ligação mesmo, para que as pessoas tenham, se sensibilizem mais para fazer a separação correta, né? E não colocar resíduos contaminados, resíduos com o resto de comida,
1: sim,
0: né, no material reciclável.
1: Às,
0: né,
1: vezes um resíduo líquido que vai pegar, está, uhum, tudo sequinho, tudo bonitinho ali, daqui a pouco você coloca alguma coisa que vai gerar um líquido que depois vai virar um chorume, um mau cheiro, e acaba dificultando esse processo, né, Rafael?
0: Sim, com certeza.
1: Então, que hábitos que a nossa sociedade precisaria mudar para que a gente possa ter uma perspectiva melhor para o futuro e para que essa economia circular ela possa melhorar esses índices que hoje você disse que estão na faixa de 8,3% no Brasil?
0: Sim.
1: Exatamente. Sim. Né? Qual que seria um índice real, realizável, interessante? O que o Brasil já poderia atingir simplesmente com a conscientização das pessoas, da população? Que precisaria uma virada de chave, não tão radical assim. Não a nível de zelador lá no Japão, mas o nível de brasileiro consciente, Rafael.
0: Olha, primeira coisa, a gente precisa de coleta seletiva. Né? Nós vivemos, claro, numa realidade aqui em Curitiba muito diferente da maioria das cidades, por exemplo, do norte e do nordeste do Brasil. Né? Nós temos regiões ainda no Brasil onde sequer existe coleta seletiva. Né? Então, se não tem coleta seletiva, como é que vai ter associação de catadores? Como é que vai ter separação? Como é que vai ter reciclagem? Né? Então, você precisa primeiro implantar sistemas de coleta seletiva. Então, devem haver políticas públicas, devem haver incentivos para que a administração, enfim, os municípios, eles façam a separação de resíduos, né? Isso é extremamente importante. Tem que começar aí, né? Não adianta falar sobre reciclagem, sobre a importância de separação, se você não tem, né, uma cidade que tem infraestrutura para isso, né? Então, esse é o primeiro passo, né? O segundo passo é fortalecer essas entidades que trabalham com o material reciclado, né? Hoje você tem, o Paraná é um dos estados que tem mais associações cooperativas de catadores no Brasil, né? Seguido de São Paulo, precedido de São Paulo. Então a gente tem aqui, principalmente Paraná, Santa Catarina, São Paulo, Rio Grande do Sul, nós temos um setor de reciclagem forte, né? Mas você precisa, tendo um sistema de separação melhor, você precisa também incentivar essas associações cooperativas que às vezes trabalham em condições inadequadas, sem EPIs, sem o devido treinamento, né, contra questões de incêndio. Né? Há 2 anos atrás pegou fogo aqui uma associação de catadores aqui em Curitiba. Então, isso é extremamente importante também, você fortalecer a capacidade operacional e técnica dessas cooperativas e associações.
1: Então, tudo começa com conscientização, iniciando, né, pelos órgãos públicos, políticas públicas que possam estar trazendo isso para cidades que ainda não têm, a coleta seletiva, para começar a criar essa consciência na população, criar oportunidade, né? Onde a gente falou de empreendedorismo, aí seria o empreendedorismo por oportunidade para quem fosse trabalhar nessa parte de coleta de resíduos, né? Se você tem condições, se você tem como fornecer. Olha, muito interessante essa nossa entrevista de hoje, a gente tem que chegar ao final, infelizmente, que a gente tem um tempo limitado. Daqui a pouco nós vamos ter o nosso intervalo, mas eu gostaria que você deixasse uma mensagem final para os nossos ouvintes aqui, Rafael. O que é mais importante pensar em termos assim, né, de consciência nesse junho verde? O junho verde acaba agora, mas o ano continua. O brasileiro produz, em média, pelo que você falou, um pouco mais de 1 quilo de resíduos por ano, para que a gente possa diminuir um pouquinho, para chegar nos 900 e poucos gramas. O que seria uma boa mensagem para o nosso ouvinte que está nesse momento acompanhando o Melhor da Tarde Educativa e tendo uma aula sobre economia circular? Estamos no junho verde, você falando aqui em nome do IMPAR, o IMPAR, que é o Instituto de Promoção e Apoio à Reciclagem, né? Tanto no ambiente industrial, mas tudo começa em casa, né? Você vai começar a separar as coisas em casa para que a coleta possa ser realizada, né, Rafael?
0: Com certeza. Bom, a principal mensagem é essa, né? Penso, logo reciclo.
1: Maravilhoso.
0: Eu acho que nós precisamos sempre estar bastante conscientes, né? Quando nós fazemos a decisão, né, de quando nós estamos em casa, né, às vezes a gente está com preguiça de fazer a coisa certa, mas é importante que a gente tenha realmente a consciência de como nós estamos fazendo, né? Assim, às vezes eu fico pensando, né, em escrever em cima das lixeiras, né, aterro sanitário, associação de catadores, né? Porque daí você realmente você consegue enxergar a outra ponta, né, que é o que as pessoas não conseguem enxergar. É importante que as pessoas tenham realmente em mente essa ligação. E esse é o nosso papel, né? Nosso papel é sensibilizar a população, né? Nós fizemos agora recentemente, até o Pedro estava lá em Guaratuba, um mutirão de limpeza, né? Com a prefeitura, com o Instituto Guaju, envolvendo aí mais de 480 voluntários, onde nós pudemos ver o impacto que a destinação inadequada de resíduos gera na natureza, né? Foram 7,1 toneladas de resíduos coletados nesse evento do mutirão, que já é a 16ª ou 17ª edição, né, se não me engano, Pedro, e que mostra realmente, né, na prática mesmo, resíduos que estão ali em mangues, em ilhas ali do litoral de Guaratuba, que mostram o impacto, né, da destinação inadequada. Então a gente realmente precisa tomar a decisão certa. Então é isso, penso, logo reciclo.
1: Maravilhosa, hein? Então, grave essa. Penso, logo reciclo. Nós falamos no Melhor da Tarde de hoje com Rafael Costa, coordenador técnico do IMPAR, o Instituto de Promoção e Apoio à Reciclagem. Muito obrigado, Rafael. Valeu pelos esclarecimentos para os nossos ouvintes e espero que todo mundo, a nossa proposta do programa, tenha saído um pouquinho melhor agora ao final dessa entrevista do que estava antes, por volta das 15 horas.
0: Tomara.
1: Tá certo, então. Penso, logo reciclo. Você fica com um breve intervalo. Daqui a pouco a gente retorna com o Melhor da Tarde da Educativa M630. Isso aí, você acompanhou. É isso aí, você acompanhou aqui no Melhor da Tarde a entrevista com o Rafael Costa, coordenador técnico do IMPAR, sobre a economia circular. Junho Verde, como a reciclagem faz a diferença nas nossas vidas. Esse é o Melhor da Tarde da Educativa AM 630. Lembrando a você que amanhã nós teremos a entrevista aqui nos estúdios, ao vivo, com o Paulo Juque e o Luiz Fernando Justus, os organizadores do CWB Music Week 2026, evento que acontece de 9 a 13 de julho, evento gratuito que vai reunir profissionais, artistas, representantes da música, inovação e economia criativa, para discutir vários temas, como direitos autorais, royalties, mercado financeiro, festivais, rádio, que é o nosso grande tema, vivemos o rádio aqui na AM 630, e os novos caminhos da indústria musical. Programação gratuita que vai acontecer na PUC, no Hot Milk, e vai contar com painéis, workshops e pocket shows e atrações musicais, entre elas a banda Blindagem, a banda do Paulo Juque, além de outros artistas e profissionais convidados. São 15 horas 47 minutos, a gente vai para um breve intervalo comercial, daqui a pouco eu volto para atualizar você dos temas da Copa. Afinal de contas, daqui a pouquinho às 16, tem Portugal e Espanha, o grande clássico ibérico, se enfrentam pelas oitavas de final, pela segunda vez na história das Copas.

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4: Você está acompanhando o Melhor da Tarde da Educativa M630. Daqui a pouquinho nós vamos para o nosso momento da Copa, né? O melhor da Copa, que agora não tem mais o Brasil. Brasil eliminado pela Noruega ontem por 2-1. 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Falando de Copa do Mundo, oitavas de final. Olha, a média das oitavas de final foi de exatamente 3 gols por jogo. Canadá 0, Marrocos 3. Marrocos se classificou para enfrentar a França, que eliminou o Paraguai. Paraguai 0, França 1. Ontem nós tivemos Brasil 1, Noruega 2. Teve o golzinho de honra do Neymar. A gente ouviu agora há pouco o Ney Mato Grosso para o dia nascer feliz, mas o dia não nasceu tão feliz para a gente, porque a gente lamenta essa eliminação da Copa, né? Alguns ainda tinham esperança, né? O Brasil deixou a gente sonhar. Aquele pênalti batido, telegrafado, acabou tirando a esperança de todo mundo. Agora é bola para frente, escolher um time para torcer, quem gosta de acompanhar o bom futebol mundial, né? Noruega, por exemplo, é o time que vai contar com a torcida do Rodrigo Viana. Eu vou estar torcendo pro Marrocos, eu acho que o Marrocos ainda vai ser campeão mundial, eu esperava que talvez daqui a 8 anos, mas quem sabe essa seja a Copa de Marrocos. Vamos ver. México 2, Inglaterra 3, a Inglaterra conseguiu resistir, mesmo tendo um jogador expulso. Diante do México, México 2, Inglaterra 3, Inglaterra jogando com 10, resistiu heroicamente com gols de Bellingham e Harry Kane, e o México com gols de Quinones e Jiménez, mas o México acabou sendo eliminado em casa, dentro daquela aura, aquela atmosfera mágica do grande estádio do México, né? O estádio principal do México, que recebeu mais uma vez uma partida de Copa e acaba sendo o palco que mais recebeu partidas em todas as Copas do mundo. Muitos gols nessa Copa, essa Copa recordista de gols. O recorde foi batido já na partida de número 59, o recorde do Qatar, que era de 172 gols, 173 já na 59ª partida, atualmente com 92 partidas disputadas, 269 gols. Se tiver mais 3 gols hoje, se mantiver a média das oitavas de final, vai passar com 100 gols a mais a média da última Copa, né? O total de gols hoje é uma Copa, é claro, essa é uma Copa do Mundo com 48 seleções, tem muito mais partidas sendo disputadas e uma diferença maior entre essas seleções no ranking de seleções da FIFA. Portugal e Espanha vão jogar pela 42ª vez. 42ª vez, Portugal em todos os tempos já venceu 6 vezes a Espanha venceu 17 e foram 18 empates. O último jogo foi no dia 8 de junho de 2025, ou seja, pouco mais de um ano. Terminou em 2-2. E aí depois a vitória de Portugal nos pênaltis por 5-3. Na Copa do Mundo, Espanha venceu uma vez Portugal com gol de Davi Villa em 2010, nas oitavas de final da Copa, da qual a Espanha acabou sendo a campeã. Copa de 2010, Espanha venceu Portugal no tempo normal, nas oitavas, e se sagrou campeã. Em 2018, um jogo que muita gente ainda lembra, aquele hat-trick, né, quando o Cristiano Ronaldo marcou 3 gols, empate em 3-3, inesquecível quando ele arruma a bola para bater a falta, daquela respirada, a hora que eu vi ele fazendo aquilo, falou assim, ó, ele não erra essa falta de jeito nenhum, é muita concentração, Cristiano Ronaldo. Hoje, o terceiro jogo entre Espanha e Portugal, o clássico ibérico, pelas Copas do Mundo, quem ganhar no tempo normal, na prorrogação, nos pênaltis, avança. Vamos ver o que que nos reserva a Copa do Mundo de 2026. O Melhor da Tarde vai chegando ao seu final. Nós tivemos hoje a entrevista com Rafael Costa, sendo reprisado, o coordenador técnico do INPA, Instituto de Promoção e Apoio à Reciclagem, que falou sobre economia circular. E fica o convite para você de acompanhar a nossa entrevista de amanhã, entrevista inédita, ao vivo aqui nos estúdios, estarão o Paulo Juque e o Luiz Fernando Justus para falar do CWB Music Week 2026, evento que vai acontecer do dia 9 até o dia 13 de julho, no Hot Milk, na PUC, com representantes da música, da inovação e da economia criativa, com muitos temas. Mas amanhã a gente conversa com eles aqui nos estúdios da Educativa AM 630. Eu sou o Fabrício Campos, agradeço a sua audiência até aqui. Fique agora com o melhor da música popular brasileira, com a programação aqui da Educativa. Amanhã a gente fala sobre o resultado desse jogo sensacional que nós vamos ter daqui a pouco entre Portugal e Espanha. Fique agora com a nossa especial Trilha das Copas.
5: 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Em 1998, 4 anos depois do Tetra nos Estados Unidos, a competição de futebol mais importante do mundo chegou à França. Dentro de campo, os donos da casa, comandados por Zinedine Zidane, bordavam sua primeira estrela na camisa dos Le Bleus, na grande final contra o Brasil. E fora dele, os franceses e o mundo conheciam um ritmo diferente. O porto-riquenho Rick Martin, que foi escolhido da vez para dar voz ao hino do torneio com La Copa de la Vida. Música que misturava pop, salsa e samba. A faixa rapidamente se tornou uma febre e foi considerada até então a melhor música de Copa, segundo alguns entendidos. Aquele foi o Mundial em que o Brasil teve uma seleção cheia de estrelas, incluindo Ronaldo Fenômeno. Uma crise de convulsões do craque abalou a seleção antes da final e logo depois aconteceu o misterioso e trágico apagão no Stade de France. Mesmo com gosto amargo do vice-campeonato para nós, é difícil não ouvir a música que se tornou padrão de ouro para as Copas que vieram depois e não se deixar contagiar pelo ritmo e vibração. Por isso, aumente o som aí e ouça agora La Copa de la Vida com Rick Martin.

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Estamos de volta e que bom encontrar você aqui na Educativa AM630. Eu também estava ansioso para ouvir um pouco das nossas raízes, da nossa história cantada. Eu sou o Tobias de Santana e fico com você até às 5 da tarde com um pouquinho de conversa e muita música aqui no Sesta e Seresta, trazendo aquelas canções tradicionais, grandes sucessos que não serão esquecidos. E vamos iniciar os trabalhos de hoje fazendo a leitura de uma letra retirada de um grande sucesso, composição da parceria Haroldo Barbosa e Luiz Reis, que diz assim: momentos são iguais àqueles em que eu te amei. Palavras são iguais àquelas que eu te dediquei. Eu escrevi na fria areia um nome para amar. O mar chegou, tudo apagou. Palavras leva o mar. Teu coração, praia distante, em meu perdido olhar. Teu coração, mais inconstante que a incerteza do mar. Meu castelo de carinhos, eu nem pude terminar. Momentos meus, que foram teus, agora é recordar. Agora vamos colocar essa letra, que é um diamante, numa moldura de ouro, que é a música, e na voz do grande Agostinho dos Santos. Vamos ouvir Nossos Momentos.

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1: Educativa M630, a rádio que toca o coração do Brasil. Tivemos o prazer de ouvir importantes artistas. Começamos com Agostinho dos Santos, Nossos Momentos. Depois Dalva de Oliveira com Minha Oração. João Dias, Chuvas de Verão. E finalizamos com essa que foi uma grande cantora e também apresentadora, Inesita Barroso, interpretando o clássico Lampião de Gás.
0: Siesta e Seresta, volta já com Tobias de Santana. Que legal ter você com a gente, aqui na Educativa M630.
2: 4:20.
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1: A M630 Educativa, Siesta e Seresta, sua opção para viajar no tempo. Iniciaremos o segundo bloco com Jamelão cantando Exemplo.

0: 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Siesta e Seresta, relembrando grandes registros da nossa boa música brasileira. E esse bloco trouxe Jamelão com Exemplo, Carlos Alberto trazendo De Quem Eu Gosto. Logo na sequência veio Isaurinha Garcia interpretando De Conversa em Conversa, e fechamos com Emílio Santiago interpretando Estão Voltando as Flores, uma criação do nosso Paulo Soledade.
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4: 4h35. 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
0: Educativa M630, vale a pena ouvir de novo. E seguimos com muita música boa aqui no Siesta e Seresta. Vamos iniciar o bloco com esse cantor que era bom no canto, bom na energia e bom no repertório, Jair Rodrigues, cantando Sou da Madrugada.

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Você sintoniza 630 Educativa AM, a rádio que toca o coração do Brasil. Um passeio no tempo com esses grandes artistas. Ouvimos Jair Rodrigues com Sou da Madrugada, depois Gilberto Alves interpretando Gosto que me enrosco. Na sequência entrou Dick Farney trazendo Marina, Jackson do Pandeiro tem Pouca Diferença e João Leopoldo com Chuá Chuá, esse clássico. E chegamos ao final do nosso Siesta e Seresta de hoje, o programa que é a sua melhor opção para viajar no tempo por dentro do universo das serestas. Eu sou Tobias de Santana, honrado em ficar com você até agora, mas tem muita música boa chegando, então continue conosco ouvindo o som da Educativa AM630. Você sempre bem acompanhado. Fraterno abraço, um ótimo final de tarde, uma noite tranquila. E de segunda a sexta, você sabe, sempre às 16h, espero poder contar com a sua presença aqui no Siesta e Seresta. Então, temos aí um encontro marcado. Até a próxima!

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0: 5 e 5.
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4: Alô, alô, Curitiba, alô, alô, região metropolitana, alô, alô, Brasil. Estamos começando pela Rádio Educativa, AM630, mais uma edição do Fim de Tarde. A todos, uma ótima sintonia, uma ótima recepção. Vamos com muitas músicas a partir deste momento. Músicas de qualidade, música que com certeza você vai gostar. Sem muito papo no início, a gente começa e abre o bloco com Rosana, Nenhum Toque. Música.

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1: Abri este bloco com a Rosana e finalizei com Fábio Júnior. Pai
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1: 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As músicas bonitas no seu programa Fim de Tarde. Aqui na Educativa AM 630. Fagner, Romance no Deserto.

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1: Abri este bloco com Fagner, Romance no Deserto, e finalizei com Roupa Nova, Começo, Meio e Fim.
2: 5h29. 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
1: Alô, Curitiba. Alô, região metropolitana. Alô, litoral do Paraná. Sempre um radinho ligado na Educativa. Você está em casa, trabalhando, curtindo o rádio. Obrigado pela sintonia. Obrigado pela audiência. Obrigado também pela carona. Quem está na boleia do caminhão, ou do seu aplicativo, do seu Uber, ou do seu táxi. Vando, Fogo e Paixão.

0: Abri este bloco com Vando e estou finalizando com Os Incríveis, O Milionário.
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0: Alô, minha gente, alô, galera, alô, você da Grande Curitiba, da região metropolitana dos 75 bairros de Curitiba, sempre um radinho ligado na Educativa. Joana, a padroeira.

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Pode ser que daí você sinta qualquer coisa entre esses 20 ou 30.

0: Abri este bloco com Joana, a Padroeira, e fechei com José Augusto, Chuvas de Verão.
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0: Você é da Grande Curitiba, obrigado pela audiência, obrigado pela sintonia. Em casa, numa boa, ou cortando aquela grama, de repente, aproveitando e ouvindo o rádio. Obrigado mesmo pela sintonia. Aqui é o seu amigo Nivaldo Walter, no seu dia a dia na Educativa. Raul Teixas, tente outra vez.

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1: Abri este bloco com Raul Seixas, Tente Outra Vez, e finalizei com Roberto Carlos, As Baleias.
2: Trilha de Copa. Em 1998, 4 anos depois do Tetra nos Estados Unidos, a competição de futebol mais importante do mundo chegou à França. Dentro de campo, os donos da casa, comandados por Zinedine Zidane, bordavam sua primeira estrela na camisa dos Le Bleus, na grande final contra o Brasil. E fora dele, os franceses e o mundo conheciam um ritmo diferente. O porto-riquenho Rick Martin, que foi escolhido da vez para dar voz ao hino do torneio com La Copa de la Vida. Música que misturava pop, salsa e samba. A faixa rapidamente se tornou uma febre e foi considerada até então a melhor música de Copa, segundo alguns entendidos. Aquele foi o Mundial em que o Brasil teve uma seleção cheia de estrelas, incluindo Ronaldo Fenômeno. Uma crise de convulsões do craque abalou a seleção antes da final e logo depois aconteceu o misterioso e trágico apagão no Stade de France. Mesmo com gosto amargo do vice-campeonato para nós, é difícil não ouvir a música que se tornou padrão de ouro para as Copas que vieram depois e não se deixar contagiar pelo ritmo e vibração. Por isso, aumente o som aí e ouça agora La Copa de la Vida com Rick Martin.

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7: Começando mais um Clássicos da Educativa, o programa do seu fim de tarde para relembrar os maiores sucessos nacionais e internacionais que marcaram época e tocam de novo para a gente matar a saudade. E por aqui a gente abre espaço para o ouvinte da Educativa FM 97.1 e AM 630 enviar o seu pedido musical, a sua sugestão, daquele clássico que fez parte aí da sua vida. Eu sou Regininha e te acompanho ao vivo até as 7 horas da noite. E abrindo esse primeiro bloco, a gente toca Raul. Lançada em 1976, Eu Nasci Há 10 Mil Anos Atrás é um dos maiores clássicos de Raul Seixas, composta em parceria com Paulo Coelho. O sucesso vendeu mais de 100 mil cópias, levou Raul ao programa Globo de Ouro e ganhou um clipe exibido no Fantástico, tornando-se um dos maiores hinos do rock brasileiro. E tem uma curiosidade: a inspiração veio da tradicional canção americana I Was Born About 10,000 Years Ago, popularizada por Elvis Presley. E Raul transformou a ideia original em uma obra repleta de referências à história, à cultura e às religiões do mundo. Bora ouvir então? Agora 6:03.
8: Um dia, numa rua da cidade, eu vi um velhinho sentado na calçada, com uma cuia de esmola e uma viola na mão. 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

0: clássicos da Educativa, você ouviu Ando Meio Desligado, dos Mutantes, cujo trio inicial foi fundado em São Paulo em 1966. Sérgio Dias, guitarra, violão, voz e composições, Rita Lee na voz, flauta, harpa, percussão e composições, e o aniversariante de hoje, Arnaldo Batista, ele que é baixo, teclados, voz e composições, completando os seus 77 anos. O aniversariante do dia já foi citado como referência para astros internacionais como Kurt Cobain, Sean Lennon, que é o filho de John Lennon, e toca por aqui também. Agora 6h12.
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0: clássicos da Educativa e a música Chora Coração de Vando, composta por ele em parceria com Pedro Medeiros e foi tema da personagem Mocinha, interpretada por Lucinha Lins na novela Roque Santeiro, exibida em 1985.
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0: clássicos da Educativa, você ouviu João Gilberto Desafinado. Agora 6h37, essa foi gravada por João Gilberto em 1958 e lançada no ano seguinte. Desafinado é uma das canções que marcaram o nascimento da Bossa Nova, composta por Tom Jobim e Newton Mendonça. A música foi criada como uma resposta bem-humorada aos críticos que diziam que os cantores do novo estilo eram desafinados. O sucesso atravessou fronteiras, ganhou versões de grandes nomes do jazz e ajudou a apresentar a música brasileira ao mundo. Agora 6h38 e tem mais clássicos chegando por aqui.
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Clássicos da Educativa com Bryan Adams, agora 6h45, e um dos maiores violonistas e compositores da música brasileira, Toquinho, completa 80 anos neste 6 de julho. Nascido em São Paulo, Antônio Pessi Filho construiu uma carreira de mais de 6 décadas, marcada pela parceria histórica com Vinícius de Moraes. Juntos criaram cerca de 120 canções, gravaram 25 discos e realizaram mais de 1000 apresentações. Entre seus maiores sucessos está Aquarela, música que atravessou gerações e se tornou um clássico da MPB. O apelido Toquinho surgiu na infância. A mãe o chamava de Meu Toquinho de Gente, por causa da sua baixa estatura. O nome artístico o acompanhou por toda a vida e se tornou conhecido em todo o mundo. E hoje, celebramos a sua vida aqui, nos Clássicos da Educativa. Música.

clássicos da Educativa. Você ouviu uma sequência com Ao Que Vai Chegar, Carolina Carabella e Tarde em Itapuã. As três canções que tem Toquinho como compositor, representando diferentes momentos da sua carreira e diferentes parcerias: Vinícius de Moraes, Jorge Benjor e Antônio Skármeta. Uma homenagem aos 80 anos de Toquinho e já trazendo a minha saideira, a Aquarela, que nasceu como um grande poema sobre a vida, e o próprio compositor diz que as crianças roubaram a música para elas, transformando em um hino da infância. Uma excelente noite para você e até amanhã.

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1: Em Brasília, 19 horas.
0: Está no ar a Voz do Brasil. As notícias do governo federal que movimentaram o país no dia de hoje.
2: Olá, boa noite.
1: Boa noite para você que nos acompanha em todo o país.
2: Segunda-feira, 6 de julho de 2026.
1: Vamos ao destaque do dia na Voz do Brasil.
2: Estudantes podem se inscrever a partir de amanhã no ProUni, o programa Universidade para Todos.
1: A iniciativa seleciona quem busca uma vaga em uma instituição privada de ensino superior. Gabriela Noronha.
3: Para participar, o estudante deve ter cursado ensino médio em escola pública ou como bolsista integral em escola privada.
2: Imunização contra o HPV. Jovens de 15 a 19 anos podem se vacinar até dezembro.
1: Deve ser vacinado quem não recebeu o imunizante na idade recomendada ou não possui registro de vacinação. Nazi Brum.
4: A vacina também está disponível para grupos específicos, como pessoas vivendo com HIV, transplantados, pacientes oncológicos e usuários de PrEP, a profilaxia pré-exposição ao HIV.
2: Canal oferece escuta a jovens de forma humanizada.
1: Pode falar. Adolescentes podem receber de forma gratuita atendimento em saúde mental por meio de plataforma digital. Edinaldo Júnior.
5: A rede Pode Falar é um canal gratuito e anônimo que pode ser acessado pelo celular de maneira fácil, rápida e simples.
2: Hoje, na apresentação da Voz do Brasil, eu, Mariana Jungmann e Luciano Seixas.
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2: Estudantes que desejem concorrer a bolsas de estudo em instituições de ensino privadas por meio do ProUni, o Programa Universidade para Todos, as inscrições começam amanhã e seguem até o final da semana.
1: As bolsas cobrem o equivalente à metade ou ao valor total da mensalidade do curso.
3: O programa Universidade para Todos oferece bolsas integrais e parciais em instituições privadas de ensino superior. Duas vezes ao ano são abertas as inscrições para a seleção de bolsistas. E quem quiser concorrer a uma vaga nesse segundo semestre deve ficar de olho nos prazos. As inscrições começam nesta terça-feira e vão até sexta-feira, dia 10 de julho. Para participar, o candidato precisa ter concluído o ensino médio, participado das edições de 2024 ou de 2025 do Enem, obtido no mínimo 450 pontos na média das 5 provas do exame e nota maior do que 0 na redação. Além disso, segundo o edital, o estudante deve ter cursado o ensino médio em escola pública ou como bolsista integral em escola privada. Para obter uma bolsa integral, a renda familiar bruta mensal por pessoa deve ser de até 1,5 salários. Já para as bolsas parciais, a renda familiar bruta mensal por integrante da família não pode ultrapassar 3 salários mínimos. Lembrando que professores da rede pública têm regras específicas de isenção de renda para licenciaturas. O resultado da primeira chamada será divulgado na próxima semana, em 15 de julho, enquanto a segunda chamada está prevista para 5 de agosto. As inscrições são gratuitas e devem ser feitas exclusivamente pelo site acessounico.mec.gov.br/ProUni. Gabriela Noronha para a Voz do Brasil.
2: E as inscrições para a Prova Nacional Docente 2026 foram prorrogadas até o dia 10 de julho.
1: O novo prazo também vale para solicitações de atendimento especializado e para o uso do nome social.
6: Para efetivar a inscrição, o candidato deve pagar a taxa de R$ 85,00 até o dia 14 de julho. Essa também é a data em que será divulgado o resultado das solicitações de atendimento especial. Em caso de negativa, os recursos podem ser apresentados pelos candidatos até 16 de julho. A aplicação da prova está mantida para o dia 20 de setembro e o resultado final será divulgado em 15 de dezembro. O exame é composto por duas partes, sendo uma voltada para a formação geral docente e outra para questões específicas de 21 áreas da licenciatura. A Prova Nacional Docente tem o objetivo de avaliar a formação dos profissionais que estão concluindo cursos de licenciatura em todo o país. Mas o resultado também pode ser usado como parte de processos seletivos em concursos públicos para a contratação de profissionais de educação básica. Priscila Machado, para a Voz do Brasil.
2: As inscrições para a Prova Nacional Docente devem ser feitas pela internet no endereço pnd.inep.gov.br.
1: E as inscrições para o Fundo de Financiamento Estudantil, FIES, do segundo semestre de 2026, abrem entre os dias 14 e 17 de julho.
2: Nessa etapa, o programa oferece mais de 44 mil vagas para estudantes que desejam financiar cursos presenciais em faculdades particulares.
1: Para participar, o candidato precisa ter feito o Exame Nacional do Ensino Médio a partir de 2010, alcançado média mínima de 450 pontos nas provas, sem zerar a redação, e comprovar renda familiar de até 3 salários mínimos por pessoa.
2: O resultado da seleção vai ser divulgado em 30 de julho.
1: A inscrição para o FIES é gratuita e deve ser feita exclusivamente pela internet, no Portal Único de Acesso ao Ensino Superior, em acessounico.mec.gov.br.
2: A campanha de vacinação contra o papilomavírus humano foi prorrogada até o dia 31 de dezembro.
1: O público-alvo são adolescentes e jovens de 15 a 19 anos e pessoas de grupos prioritários.
2: O imunizante está disponível nas unidades básicas de saúde de todo o país.
4: O objetivo da campanha é alcançar pessoas que não foram imunizadas na faixa etária recomendada ou que não possuem registro vacinal. O esquema previsto no Calendário Nacional de Vacinação é indicado para meninas e meninos de 9 a 14 anos. Na estratégia de resgate, adolescentes e jovens de 15 a 19 anos poderão se vacinar de graça até 31 de dezembro, como explica Éder Gatti, diretor do Departamento do Programa Nacional de Imunizações.
7: A vacina ela é recomendada para pessoas de 9 a 14 anos na rotina, só que tem pessoas que já hoje estão com 15, 16, 17, 18, 19 anos que não foram vacinadas. Então nós demos a oportunidade dessas pessoas colocar a vacinação em dia.
4: A vacina também está disponível para grupos específicos, como pessoas vivendo com HIV, transplantados, pacientes oncológicos e usuários de PrEP, a profilaxia pré-exposição ao HIV. O papilomavírus humano, HPV, é uma infecção sexualmente transmissível e está associado a diferentes tipos de câncer, como os de colo do útero, boca e garganta. Após o encerramento da campanha em dezembro, a vacina continuará sendo oferecida de graça a crianças e adolescentes de 9 a 14 anos e grupos específicos. Os demais deverão ser vacinados em clínicas particulares. Reportagem Nazi Brum.
1: Atenção, médicos de todo o país. Estão abertas as inscrições para edital de contratação de especialistas para o SUS.
2: Ao todo, são disponibilizadas 1.138 vagas imediatas, que abrangem 309 municípios nas 5 regiões do país.
1: Entre as especialidades, a área de anestesiologia lidera a oferta de vagas com 290 no total.
2: E as demais estão distribuídas entre ecocardiografia, cirurgia geral, endoscopia digestiva, colonoscopia e oncologia clínica.
1: As inscrições devem ser feitas pela internet na plataforma da Unasus, no endereço acesso.unasus.gov.br.
2: 3 em cada 10 estudantes de 13 a 17 anos se sentem tristes sempre ou na maioria das vezes.
1: E 18,5% dos jovens pensam que a vida não vale a pena ser vivida. É o que aponta o IBGE.
2: Para criar um espaço de escuta e encaminhar esses adolescentes ao atendimento psicossocial no SUS, os jovens contam com a rede Pode Falar.
5: Um canal de escuta acolhedora e sem julgamentos. Essa é a rede Pode Falar, que atende adolescentes e jovens de 13 a 24 anos em emergências psíquicas e emocionais. De acordo com o IBGE, 3 em cada 10 estudantes de 13 a 17 anos se sentem tristes sempre ou na maioria das vezes. 42,9% dos alunos responderam que se sentem irritados, nervosos ou mal-humorados por qualquer coisa. 18,5% pensam sempre ou na maioria das vezes que a vida não vale a pena ser vivida. Os dados são da Pesquisa Nacional de Saúde Escolar, divulgados esse ano. A Rede Pode Falar é um canal gratuito e anônimo que pode ser acessado pelo celular de maneira fácil, rápida e simples. A vice-coordenadora, Marina Oliveira, fala sobre a importância do projeto.
8: Ele usa a internet, né, usa a possibilidade do online para chegar a adolescentes do Brasil inteiro. E, ao mesmo tempo, ele facilita a escuta acolhedora desses adolescentes jovens, né? Por ter esse sigilo e essa coisa anônima, garantida, ela fica muito mais à vontade para se abrir.
5: Atualmente, 20 instituições compõem a rede Pode Falar em todo o país. As equipes de atendimento são formadas por estudantes de graduação de diversas áreas do conhecimento que são supervisionados por docentes. Todos eles passam por um processo contínuo de formação em saúde mental. Lucas Bonfim, de 31 anos, é um dos atendentes. Estudante de engenharia química na Universidade Federal de Sergipe, ele integra a equipe desde o início deste ano. Mesmo o curso não sendo da área da saúde, ele acredita que o trabalho complementa a sua formação e fala sobre a importância da experiência de escuta.
9: O objetivo do projeto realmente é escutar, a gente conseguir acolher e escutar o que a pessoa tem a falar.
5: A rede Pode Falar funciona como uma espécie de porta de entrada digital para o atendimento psicossocial do SUS, como explica o diretor do Departamento de Saúde Mental, Álcool e Outras Drogas, do Ministério da Saúde, Marcelo Kimati.
10: Ele pode criar uma porta de entrada da mesma forma que a gente criou com pessoas com problemas com jogos e apostas, que ela é feita em pequena escala, mas que ele é muito bem avaliado, ele é muito bem sucedido onde ele é aplicado, e articular isso à rede de atenção psicossocial.
5: A rede Pode Falar está disponível pelo site podefalar.org.br e também pelo WhatsApp ou Telegram. Com locução de Adinaldo Júnior, reportagem Luciana Colares, de Holanda.
1: O telefone para atendimento no WhatsApp é o 6199-660-8843.
2: E no Telegram, o nome de usuário é @podefalar.
1: E está disponível na plataforma da Universidade Aberta do SUS, curso em saúde de populações expostas a agrotóxicos.
2: A formação é feita à distância e voltada a profissionais do Sistema Único de Saúde e a demais interessados no tema.
1: O curso reúne conteúdos sobre vigilância em saúde, incluindo identificação e monitoramento de situações de exposição a agrotóxicos.
2: As inscrições podem ser realizadas diretamente na plataforma da universidade no endereço unasus.gov.br.
1: Para muita gente, viajar de avião pode ser sinônimo de comodidade, mas...
2: Mas, para outras pessoas, o transporte aéreo pode resultar em muita dor de cabeça.
1: Por isso, a Agência Nacional de Aviação Civil criou uma plataforma para registrar reclamações sobre serviços prestados pelas empresas aéreas.
11: Quem precisar registrar uma reclamação sobre serviços prestados por empresas aéreas pode utilizar a plataforma ANAC Passageiro. O acesso é feito com uma conta gov.br e permite enviar manifestações à Agência Nacional de Aviação Civil, ANAC, acompanhar o andamento do atendimento e avaliar a resposta apresentada pela empresa. Durante o processo, a reclamação é encaminhada à companhia aérea, que responde ao passageiro dentro do prazo previsto pela regulamentação da ANAC. O sistema também permite a troca de informações entre as partes até a conclusão do atendimento. Além do registro de reclamações, a plataforma disponibiliza um painel público com indicadores sobre atendimento das empresas participantes. Os usuários podem consultar informações por companhia aérea, período e nacionalidade da empresa, além dos assuntos mais frequentes, registrados pelos passageiros. Dilson Santa Fé, para a Voz do Brasil.
2: O cidadão pode conhecer mais sobre seus direitos na hora de ir às compras.
1: A Secretaria Nacional do Consumidor está com inscrições abertas para mais de 30 cursos gratuitos e totalmente online.
12: A iniciativa, realizada em parceria com a Universidade de Brasília, busca ampliar o acesso à informação e fortalecer a proteção dos direitos do consumidor. Entre os temas disponíveis estão práticas abusivas, proteção contratual, proteção de dados pessoais, consumo seguro, educação financeira e prevenção ao superendividamento. A coordenadora da Escola Nacional de Defesa do Consumidor, Ana Cláudia Santana, destaca que os cursos são uma oportunidade de formar cidadãos com um padrão de consumo mais consciente.
13: A plataforma é disponível para pessoas a partir de 16 anos, então é uma possibilidade de que, na descoberta, né, ali da sua identidade, da sua cidadania, ela consiga descobrir de forma consciente a utilização, né, dos seus recursos financeiros.
12: Um dos destaques é o curso voltado para as bets, que vai abordar os direitos dos consumidores diante do mercado regulado de apostas de cota fixa e os impactos das novas relações de consumo envolvendo o setor. Para Ana Cláudia Santana, o crescimento das plataformas de apostas virtuais trouxe a necessidade do cidadão se informar e conhecer os riscos que envolvem a prática.
13: Temos o curso de bets, né, de capacitação para conhecer qual a funcionalidade dessa, e o registro legal dessas empresas que estão crescendo aí cada vez mais e de forma ilegal. Então, a gente precisa fazer isso. O crescimento é absurdo, a comunicação com o cidadão para que a utilização desse aplicativos de jogos sejam conscientes, né, informe do risco.
12: As inscrições estão abertas até 20 de julho pelo portal da Escola Nacional de Defesa do Consumidor. Os cursos são online e gratuitos e as aulas começam no dia 27 deste mês. Reportagem Thaís de Araújo.
2: Lembrando, as inscrições devem ser feitas na plataforma da Escola Nacional de Defesa do Consumidor, no endereço ead.defesadoconsumidor.mj.gov.br.
1: Ajuda humanitária. Brasil envia carregamento com vacinas à Venezuela para vítimas de terremoto.
2: Repórter Lucília Araújo tem mais informações.
14: Uma remessa com 350 mil doses de vacinas foi enviada no último sábado, dia 4, à Venezuela, para apoiar as ações de resposta em saúde após os terremotos que atingiram o país. A carga reúne 100 mil doses da vacina contra a febre amarela e 250 mil doses da vacina contra a raiva canina, destinadas ao controle de doenças em situações de emergência. Segundo o Ministério da Saúde, as vacinas enviadas não comprometem o abastecimento do Sistema Único de Saúde, o SUS. O transporte foi realizado em voo humanitário com chegada neste domingo, dia 5, para distribuição das doses. Desde o dia 24 de junho, foram confirmados 2.645 mortos e 12.666 feridos. O governo venezuelano já registrou 86.117 famílias afetadas e 15.050 desalojadas. Até agora, 885 edifícios foram afetados e outros 189 desabaram. Lucília Araújo para a Voz do Brasil.
1: Na época de reprodução dos peixes, a pesca é proibida para garantir a preservação das espécies.
2: Durante o período que é chamado de defeso, os pescadores têm direito a um seguro.
1: O pagamento tem início amanhã.
15: O Instituto Nacional do Seguro Social, o INSS, começa no dia 7 de julho o pagamento do seguro defeso para mais de 149.500 pescadores artesanais. Os benefícios referentes aos períodos de defeso anteriores a 2026 vão ser depositados em parcela única para quem já teve o direito reconhecido. Os pescadores que aguardavam apenas a liberação dos recursos podem consultar a situação do pagamento pelo aplicativo Carteira de Trabalho Digital ou pelo portal Emprega Brasil. Já quem ainda tem o pedido em análise deve acompanhar o processo pelo Meu INSS ou pela Central 135. Os benefícios aprovados posteriormente vão ser pagos nos próximos lotes. Claudimário Carvalho para a Voz do Brasil.
2: Estão abertos 5 editais do CNPq voltados para a equidade étnica, de raça e de gênero.
1: As chamadas também incentivam a produção de conhecimento sobre desigualdades.
2: Saiba quem pode participar e até quando é possível se inscrever na reportagem de Graziele Bezerra.
16: O Conselho Nacional de Desenvolvimento Científico e Tecnológico, CNPq, está com 5 chamadas públicas abertas, além de 2 projetos voltados ao tema da equidade étnica, racial e de gênero na ciência brasileira. O presidente do CNPq, Olival Freire Júnior, destacou o conteúdo dos editais.
17: E esses 5 editais, eles têm muito de ações tipicamente educacionais voltadas para a inclusão na área de ciência, tecnologia, tecnologia, engenharia, mas tem algumas ações que são voltadas especificamente para a produção de mais conhecimento, conhecimento novo, conhecimento de qualidade sobre esses problemas que têm que ser enfrentados, tanto quanto os problemas de saúde pública, os problemas do petróleo, os problemas da agricultura e tantos outros.
16: Com inscrições abertas até 10 de agosto, a chamada pública Asas para o Futuro é voltada para a inserção de mulheres de 15 a 29 anos no mercado de trabalho. Já a segunda edição da chamada Atlânticas está com inscrições até 30 de setembro e concederá bolsas no exterior para cientistas negras, indígenas, quilombolas e ciganas. Em outra vertente, o projeto Inspiração é destinado à formação de jovens negras na área da indústria da energia. O programa Lélia Gonçalves vai financiar pesquisas sobre desigualdades étnico-raciais. Também há um edital para fortalecer o Sistema Nacional de Promoção da Igualdade Racial. Serão desenvolvidos ainda projetos voltados para a rede de pesquisa em igualdade racial e para ações afirmativas do Instituto Rio Branco, com concessão de bolsas para pessoas negras candidatas aos concursos de ingresso na diplomacia. As informações completas e os editais estão em gov.br/CNPq. Reportagem Graziele Bezerra.
1: Estão abertas as inscrições para o edital BNDES Periferias Fortes Nordeste.
2: A iniciativa é voltada a organizações da sociedade civil que atuam em favelas e comunidades periféricas da região para atender a população que vive nesses locais.
18: O objetivo é fortalecer organizações da sociedade civil e coletivos ainda não formalizados que atuam em favelas e comunidades periféricas da região. Lançado em parceria com o Instituto ECLOS, o edital vai selecionar 85 iniciativas nos estados de Alagoas, Bahia, Ceará, Paraíba, Pernambuco, Piauí, Rio Grande do Norte e Sergipe. As organizações selecionadas vão participar de uma jornada de desenvolvimento institucional executada pelo Instituto ECLOS, com capacitações, mentorias especializadas, apoio à formalização e acesso a recursos financeiros de até R$100 mil, no caso das organizações de pequeno porte, e de até R$300 mil para as organizações de médio porte. É o que explica a chefe do Departamento de Inclusão Produtiva e Educação do BNDES, Celina Rangel Tura.
19: Vão receber recursos para desenvolver os projetos, que os planos de negócio que vão ser construídos a partir dessa capacitação e mentoria. O recurso é livre para onde essa instituição entende que vai fortalecer institucionalmente a sua capacidade de executar melhores projetos, captar mais recursos, e aí são vários objetivos que a gente quer.
18: Podem participar do edital BNDES Periferias Fortes Nordeste, organizações sem fins lucrativos formalizadas e coletivos ainda não formalizados, desde que tenham um histórico comprovado de atuação em seus territórios. As iniciativas devem promover benefícios para populações de baixa renda, principalmente em áreas como geração de emprego e renda, educação, saúde, esporte e justiça, entre outras. As inscrições estão abertas até o dia 12 de agosto no site eclos.org/periferias-fortes. Atenção para como se escreve ECLOS. E-K-L-O-O-S. Reportagem André de Barros Lima.
1: A Defesa Civil Nacional reconheceu a situação de emergência em mais 77 cidades atingidas por desastres.
2: Podem obter reconhecimentos cidades que sofreram com secas ou fortes chuvas.
20: A maior parte dos municípios teve emergência declarada por estiagem. Jaicatu, no Maranhão, e Goiânia, em Pernambuco, foram castigadas por fortes chuvas, enquanto Piauí, em Minas Gerais, obteve o reconhecimento federal por queda de granizo. Cidades com reconhecimento federal de situação de emergência ou de estado de calamidade pública podem solicitar recursos ao Ministério da Integração e do Desenvolvimento Regional. A solicitação deve ser feita por meio do Sistema Integrado de Informações sobre Desastres. A Defesa Civil Nacional oferece uma série de cursos à distância para habilitar e qualificar agentes municipais e estaduais para o uso do sistema. Natália Kozlik, para a Voz do Brasil.
1: autorizada a realização de concursos públicos para a Receita Federal e o Banco Central.
2: Juntas, as seleções vão oferecer 316 vagas para cargos de nível médio e superior. São 146 vagas para a Receita e 170 para o Banco Central.
1: Os editais devem ser lançados em até 6 meses.
2: O prazo mínimo entre a publicação do edital e a aplicação da primeira prova é de 2 meses.
1: E essas foram as notícias do Governo do Brasil.
2: Uma realização da Secretaria de Comunicação Social da Presidência da República.
1: Com produção da empresa Brasil de Comunicação.
2: E agora com as notícias do Poder Judiciário e do Congresso Nacional. Boa noite.
1: Uma boa noite e até amanhã.
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22: Tribunais devem prestar informações ao STF sobre pagamentos a magistrados.
23: STJ nega validade a testamento por e-mail sem assinatura e sem testemunhas.
22: Defeso eleitoral impõe limites a agentes públicos a 3 meses das eleições 2026.
23: Boa noite, eu sou Arthur Filho.
22: E eu sou Walter Lima.
23: Tribunais de 6 estados e do Distrito Federal têm até 48 horas para prestar informações ao Supremo Tribunal Federal sobre pagamentos a magistrados.
22: As decisões foram tomadas em vários processos diferentes de relatoria dos ministros Alexandre de Moraes, Flávio Dino, Cristiano Zanin e Gilmar Mendes. Repórter Marcelo Della Libera.
24: No documento assinado nesta segunda-feira, os ministros determinaram que os presidentes dos Tribunais de Justiça do Distrito Federal, Goiás, Maranhão, Paraná, Rio de Janeiro, Rio Grande do Norte e Rondônia prestem informações detalhadas sobre os valores e verbas pagas a magistrados da ativa, aposentados e pensionistas nos meses de abril, maio, junho e julho deste ano, com a discriminação das verbas remuneratórias e indenizatórias. Também deverão encaminhar cópias das folhas de pagamento referentes a esse período. Nas 3 ações, os ministros citaram uma notícia divulgada pela imprensa nesta segunda-feira, segundo a qual alguns tribunais teriam autorizado pagamentos remuneratórios e indenizatórios em desacordo com os parâmetros definidos pelo Supremo. Diante dessas informações, a Corte determinou a adoção imediata de providências para verificar eventual descumprimento da própria decisão.
23: E-mail sem assinatura e sem testemunhas não pode ser reconhecido como testamento particular.
22: Essa conclusão é do STJ. Fátima Uchoa.
25: Um homem pediu a abertura, o registro e o cumprimento de suposto testamento contido em mensagem eletrônica programada para ser enviada 2 dias após a morte da remetente, que havia tirado a própria vida. No texto, ela manifestava o desejo de destinar aplicações financeiras a ele, amigo próximo, e parte dos recursos à entidade de caridade. A Justiça de São Paulo extinguiu o processo sem resolução do mérito. A 3ª turma do STJ manteve essa decisão, considerando que, embora seja possível flexibilizar algumas formalidades dos testamentos particulares para preservar a vontade do testador, isso não é possível sem assinatura ou outro meio seguro que confirme a autoria e validade do documento. O relator foi o ministro Moura Ribeiro.
23: Defesa eleitoral impõe limites a agentes públicos.
22: As regras começam a valer faltando 3 meses para as eleições 2026. Mariana Fabre.
26: Entraram em vigor no último sábado, 4 de julho, as principais restrições destinadas a agentes públicos no chamado defesa eleitoral. As regras para a administração pública buscam assegurar a igualdade de oportunidades entre as candidaturas. Está proibido nomear, contratar, dispensar sem justa causa ou transferir servidores públicos. Transferir voluntariamente recursos...

0: comprometer o desempenho profissional, a saúde física e mental, a doença pode resultar em dispensa discriminatória.
1: Embora a dependência possa evoluir de forma silenciosa, ela causa a diminuição da produtividade, faltas repetidas sem justificativas, violência como assédio moral e agressões e aposentadoria precoce.
0: Quando a empresa tem conhecimento da condição, a demissão pode ser considerada discriminatória, de acordo com a súmula 443 do Tribunal Superior do Trabalho.
1: Só em 2025, dos mais de 522 mil processos julgados no TST, 3.641 foram sobre esta situação.
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0: A você, uma boa noite.
1: E até amanhã.
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4: Eu sou Paula Groba.
5: E eu sou Ricardo Nakaoka.
4: E estes são os destaques de hoje do Jornal do Senado, que começa agora.
5: O plenário analisa pena maior para violência sexual digital contra crianças.
4: Violência contra jornalistas nas eleições preocupa especialistas.
5: Prorrogadas MPs que tratam da taxa das blusinhas e de subsídios aos combustíveis.
4: Boa noite.
5: Boa noite.
4: Garantir mais recursos para ações voltadas à infância e à adolescência pode passar a ser uma prioridade no orçamento público.
5: A Comissão de Direitos Humanos do Senado aprovou um projeto que inclui políticas para crianças e adolescentes entre os investimentos obrigatórios das emendas de bancada estadual. Os detalhes com o repórter Rodrigo Rezende.
6: As emendas de bancadas estaduais são recursos do orçamento direcionados coletivamente por deputados e senadores de um mesmo estado para áreas consideradas prioritárias. A lei já prevê uma lista de setores preferenciais e um projeto da senadora Damaris Alves, do Republicanos, do Distrito Federal, aprovado na Comissão de Direitos Humanos, inclui políticas públicas para crianças e adolescentes entre as urgências. O relator, senador Eduardo Girão, do Novo, do Ceará, foi favorável ao projeto. Ele teve seu relatório lido na CDH pelo senador astronauta Marcos Pontes, do PL de São Paulo.
7: Ao prever expressamente as políticas públicas direcionadas a crianças e adolescentes nas ações prioritárias das emendas de bancada estadual, a proposição corrige lacuna significativa e assegura a alocação de recursos indispensáveis à promoção da dignidade e desenvolvimento pleno deste grupo vulnerável.
6: O projeto segue para análise da Comissão de Assuntos Econômicos.
4: A proteção de direitos humanos de crianças e adolescentes também foi tema de um debate na comissão.
5: Os convidados discutiram medidas para aprimorar as políticas públicas voltadas à infância e à juventude. Repórter César Mendes.
8: No debate da Comissão de Direitos Humanos, Juliana de Souza Nunes, do Instituto Mãos Solidárias, que atua no Distrito Federal, contou um pouco da sua própria história de vítima de violência.
9: Eu fui abusada pelo meu padrasto. O delegado, ele me olhou e falou o seguinte para mim: você sabe que seu padrasto ele pode sair. Sabe o que eu senti naquele momento? Que não tinha proteção.
8: A senadora Damaris Alves, do Republicanos do Distrito Federal, revelou ter sido ela também vítima de violência infantil.
10: A violência que sofremos na infância, ela não nos define, são as nossas escolhas. Eu também sou sobrevivente da violência.
8: Para a juíza Cati do Prado, o maior desafio do Brasil na proteção de crianças e adolescentes é transformar o sistema normativo em direitos efetivamente vividos. Renato Godoy, do Instituto Alana, defendeu a aprovação do projeto da deputada Laura Carneiro, do PSD do Rio de Janeiro, que assegura o direito das crianças à natureza, em análise na Comissão de Meio Ambiente.
4: E o Senado pode dar um novo passo no combate à violência sexual contra crianças e adolescentes na internet. Os senadores analisam nesta terça-feira um projeto que endurece as penas para esses crimes, inclusive quando há uso de inteligência artificial, e cria novos instrumentos para acelerar as investigações.
5: Outro projeto em análise no plenário nesta semana amplia a divulgação do Ligue 180, canal de atendimento e denúncia de casos de violência contra a mulher. A reportagem é de Pedro Pincer.
11: O Senado

0: Senado pode votar esta semana uma proposta que prevê punições mais duras para a violência sexual digital contra crianças e adolescentes, inclusive nos casos em que é utilizada a inteligência artificial. A pena atual para quem adquire, possui ou armazena material com violência sexual é de 1 a 4 anos de reclusão e multa. O projeto aumenta essa punição para 3 a 6 anos de reclusão e multa. A senadora Damaris Alves, do Republicanos do Distrito Federal, deu mais detalhes.
1: Nós vamos dar com esse projeto poder aos policiais de retirar imediatamente essa live do ar. Nós vamos dar poder com esse projeto que o agente policial, o delegado, imediatamente haja na hora de identificar uma imagem no mundo online de abuso de violência sexual contra criança e adolescente.
0: Também pode ser votada a proposta que estabelece diretrizes para as atividades de inteligência no Brasil, definindo conceitos, funções e procedimentos para obtenção, análise e disseminação de informações. Outros itens na pauta da semana tratam da transferência automática do valor da pensão alimentícia diretamente para a conta do beneficiário ou do seu representante legal, da obrigatoriedade da divulgação do serviço telefônico de denúncias de violência contra a mulher, o Ligue 180, e de um acordo de coprodução cinematográfica entre Brasil e China.
2: E o presidente do Senado, Davi Alcolumbre, prorrogou por mais 60 dias a validade de 2 medidas provisórias editadas pelo governo federal. Uma delas acaba com o imposto de importação sobre compras internacionais de até 50 dólares, conhecido como taxa das blusinhas.
3: A outra concede subvenções a produtores e importadores de combustíveis derivados de petróleo. Com a prorrogação, o Congresso terá até o fim de setembro para votar as duas propostas.
2: A segurança dos jornalistas na cobertura das eleições gerais de 2026 foi debatida no Conselho de Comunicação Social do Congresso.
3: A audiência destacou as medidas de proteção desses profissionais. Repórter Patrícia Oliveira.
4: Os participantes enfatizaram o ambiente hostil que marca a atuação da imprensa nesse período dentro e fora das redes sociais. Entre 2010 e 2022, ao menos 35 jornalistas foram assassinados no Brasil. O repórter Pedro Rafael Vilela destacou que nas coberturas eleitorais, muitas ameaças partem dos próprios políticos e assessores.
5: É retirar assuntos da agenda pública por meio da intimidação. Por isso que a violência contra jornalistas tem essa dimensão política, né? Ela busca restringir a circulação de informações de interesse coletivo.
4: Daniele Reis, do Observatório da Violência contra Jornalistas, detalhou o protocolo de recebimento de denúncias e investigação dos crimes.
6: Ele institui procedimentos de preservação de prova, inclusive as provas digitais, de escuta adequada, de sigilo das fontes, com vistas à redução da impunidade.
4: Para registrar violações à liberdade de imprensa, as denúncias podem ser enviadas diretamente pelos canais oficiais do Ministério da Justiça e Segurança Pública.
2: O senador Eduardo Girão, do Novo do Ceará, defendeu a revisão da legislação sobre as bets e medidas mais rígidas para conter a expansão das apostas. Segundo ele, o crescimento do setor tem provocado graves impactos sociais e econômicos e a proibição da atividade seria a forma mais eficaz de proteger a população.
3: Os impactos das apostas esportivas no Brasil foram debatidos em audiência pública conjunta das Comissões de Direitos Humanos e de Assuntos Sociais. De acordo com o parlamentar, o encontro reuniu representantes do governo, especialistas e entidades da sociedade civil para discutir medidas de enfrentamento aos prejuízos causados pelas bets.
7: Infelizmente, falta de aviso não foi. Nós votamos contra, fomos minoria, mas temos que consertar. O Senado tem que consertar isso, no meu modo de entender, proibindo a jogatina, qualquer que seja, no nosso território nacional.
2: Já o senador Romário, do PL do Rio de Janeiro, defendeu por videoconferência a aprovação da PEC, que acaba com a escala de trabalho 6-1.
3: O parlamentar que acompanha a Copa do Mundo nos Estados Unidos disse que não se licenciou do mandato para poder votar a favor da proposta, caso ela entre na pauta do plenário do Senado.
2: Todos os anos, milhares de peregrinos percorrem a pé ou de bicicleta o caminho da fé em direção ao Santuário de Aparecida. Agora, esse percurso passa a ter reconhecimento oficial como roteiro turístico.
3: A lei sancionada pelo governo e de autoria do senador astronauta Marcos Pontes fortalece o turismo religioso, cultural e rural em mais de 70 cidades de Minas Gerais e São Paulo. Os detalhes com o repórter Henrique Nascimento.
8: O Caminho da Fé agora é reconhecido oficialmente como roteiro turístico. A rota reúne mais de 70 cidades de Minas Gerais e de São Paulo e tem como destino o Santuário Nacional de Nossa Senhora Aparecida, em Aparecida, no interior paulista. A lei teve origem em projeto do senador astronauta Marcos Pontes, do PL de São Paulo. Para ele, o reconhecimento pode atrair investimentos e melhorar a estrutura para os peregrinos.
9: Isso vai atrair investimentos para essas cidades, mais negócios, mais possibilidades de desenvolvimento. Nós vemos na Europa o caminho de Compostela e por que não a gente ter todo esse desenvolvimento no nosso país também.
8: O ramal principal começa em Águas da Prata, passa por cidades mineiras e paulistas e segue até Aparecida. Segundo a Polícia Rodoviária Federal, cerca de 39 mil romeiros passaram pela rodovia Presidente Dutra em 2025, no feriado de Nossa Senhora Aparecida.
3: Com edição de Paula Groba e trabalhos técnicos de João Lira, o Jornal do Senado fica por aqui. Acompanhe agora as notícias da Câmara dos Deputados. Boa noite.
2: Boa noite e até amanhã.
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11: Avança a proposta sobre adaptação de moradias às pessoas com deficiência.
12: A comissão aprova prioridade para cidades atingidas por eventos climáticos.
11: Deputados analisam criação de Força Nacional para o combate a desastres.
13: Boa noite. Projeto que institui agrupamento especial de bombeiros para combater catástrofes avança na Câmara. A repórter Maria Neves tem as informações.
14: A Comissão de Segurança Pública da Câmara aprovou o projeto do deputado Lúcio Moschini, de Rondônia, que institui uma Força Nacional Integrada de Combate a Emergências. Essa força será composta por bombeiros militares estaduais que deverão receber treinamento especializado para enfrentar qualquer tipo de desastre. Pelo texto aprovado, a Mobilização Nacional de Resposta Integrada em Desastres funcionará em regime de cooperação entre a União e os Estados. Assim como ocorre atualmente com a Força Nacional de Segurança Pública, a Unidade Especial de Bombeiros deverá ser acionada pelo governador do Estado atingido pela catástrofe. A atuação do grupo também poderá ser solicitada por um ministro de Estado. Como explica Lúcio Moschini, o objetivo da proposta é equipar o país com um grupo de socorro treinado e com comando centralizado, capaz de dar respostas rápidas em casos de emergências.
15: Essa instituição, ela tem que ter CNPJ, ela tem que ter estrutura organizacional, ela tem que ter treinamento, tem que ter comandante e não precisa de fazer nenhum concurso. Basta que os estados se habilitem para fazer parte dessa Força Nacional, envie seus membros. Esses membros serão treinados dentro de uma instituição totalmente regulamentada, com hierarquia. E quando sim houver a necessidade, essa Força Nacional será acionada, vai tomar as providências necessárias de acordo com o desastre.
14: Ainda de acordo com o projeto aprovado, a gestão e o treinamento do grupo serão compartilhados entre os Ministérios da Integração, do Meio Ambiente e da Justiça e Segurança Pública. O financiamento virá de recursos do Fundo Nacional de Segurança Pública, do orçamento do PrevFogo, que é o Centro Nacional de Prevenção e Combate aos Incêndios Florestais, e do Sistema Nacional de Defesa Civil. Na Comissão de Segurança Pública, o relator, deputado delegado Bruno Lima, de São Paulo, promoveu pequenas mudanças no texto. Dentre elas, alterou o nome do Grupamento Especial de Bombeiros. O texto inicial previa Brigada de Mobilização Nacional. Foi o relator que propôs renomear o grupo para Mobilização Nacional de Resposta Integrada em Desastres. Segundo o delegado Bruno Lima, a alteração visa adequar adequar a iniciativa à realidade federativa e ao Sistema Nacional de Proteção e Defesa Civil. O projeto ainda passará pela análise de 4 comissões da Câmara. Se aprovado, terá de passar também pelo Senado antes de virar lei. Da Rádio Câmara de Brasília, Maria Neves.
10: Meio Ambiente.
11: Comissão aprova a proposta que prioriza municípios atingidos por desastre climático em emendas de bancadas. Vamos saber mais sobre a matéria com a repórter Júlia Lopes.
16: A Comissão de Integração Nacional e Desenvolvimento Regional da Câmara dos Deputados aprovou o projeto de lei complementar que determina prioridade nas emendas de bancada estadual ao orçamento federal para os municípios atingidos por calamidades climáticas reconhecidas pela Defesa Civil Estadual nos últimos 5 anos. As emendas de bancada são destinadas a projetos estruturantes nos estados e no Distrito Federal. Pelo texto aprovado, os recursos poderão ser direcionados a obras de infraestrutura mais resilientes, com uso de tecnologias inovadoras, sistemas eficientes de drenagem, materiais mais duráveis e soluções de energia limpa, reduzindo os impactos de eventos climáticos extremos. O relator do projeto, o deputado Gabriel Nunes, do PSD da Bahia, destacou a importância da correta distribuição desses recursos para fortalecer os municípios mais vulneráveis.
17: Os municípios afetados com problemas climáticos têm diversos problemas para enfrentar. E, naturalmente, a celeridade dos recursos faz com que os prefeitos possam planejar, né, a reconstrução do seu município, possa fazer com que os recursos cheguem na ponta.
16: A proposta também ressalta que infraestruturas adaptadas às novas realidades climáticas ajudam a proteger vidas e patrimônios, além de atrair investimentos, gerar empregos e fortalecer o desenvolvimento local. Em janeiro deste ano, o Ministério da Integração e do Desenvolvimento Regional reconheceu a situação de emergência em 137 cidades afetadas por desastres, como estiagem, seca, vendavais, granizo, inundações e incêndios florestais. O Ministério lembra que municípios com reconhecimento federal de emergência ou calamidade pública podem solicitar recursos para ações de defesa civil por meio do Sistema Integrado de Informações sobre Desastres. A proposta altera a Lei Complementar 210 de 2024, que trata da apresentação e execução das emendas ao orçamento, e agora segue para análise na Comissão de Finanças e Tributação. Da Rádio Câmara de Brasília, Júlia Lopes.
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10: Ciência e tecnologia.
13: Helder Salomão, do PT do Espírito Santo, manifesta apoio ao projeto que proíbe as apostas esportivas online, conhecidas como bets. O parlamentar alega que esse tipo de jogo provoca endividamento, dependência psicológica e problemas de saúde mental.
11: Na avaliação de Helder Salomão, a regulamentação das plataformas digitais é um passo importante para combater práticas que prejudicam as famílias brasileiras. Para ele, a regulação das redes sociais não restringe a liberdade de expressão, mas coíbe o cometimento de crimes digitais.
13: Sargento Faur, do PL do Paraná, também critica as apostas online e ressalta que votou contra a proposta que regulamentou o setor. Segundo o parlamentar, as bets provocam o endividamento e prejuízos financeiros para muitas famílias brasileiras.
11: Sargento Faur alerta ainda para os riscos do jogo compulsivo. O deputado orienta pessoas com sinais de dependência a buscar ajuda profissional.
10: Educação.
13: Ranieri Paulino, do Republicanos, defende a criação da Universidade Federal do Brejo, com sede em Guarabira, na Paraíba. Segundo ele, a instituição atenderia uma demanda histórica da região e pode ampliar o acesso ao ensino superior público, além de impulsionar o desenvolvimento local.
11: Ranieri Paulino propõe ainda que o Hospital Regional Antônio Paulino Filho funcione como hospital-escola. Ele argumenta que a iniciativa contribui para qualificar o atendimento no SUS e ampliar a oferta de médicos e enfermeiros no interior da Paraíba.
10: Habitação.
13: Comissão da Câmara aprova a proposta que prioriza a adaptação de moradias para pessoas com deficiência em programas habitacionais. A repórter Sofia Peçanha tem mais informações sobre a iniciativa.
1: A Comissão de Defesa dos Direitos das Pessoas com Deficiência aprovou o projeto que sugere moradias extras para pessoas com deficiência em caso de alta demanda em programas habitacionais. A proposta altera o Estatuto da Pessoa com Deficiência, que, anteriormente, priorizava a pessoa com deficiência ou seu responsável na aquisição de imóvel para moradia própria, sendo reservados, no mínimo, 3% das unidades habitacionais. O autor do projeto, o deputado Fausto Júnior, do União do Amazonas, entende que não se trata apenas do direito à moradia, mas sim do direito à moradia digna, ou seja, um lar que seja seguro, saudável, habitável e acessível em todos os aspectos. O projeto sugere que a alteração não modifique o percentual mínimo de 3% estabelecido por lei, já que cada programa habitacional apresenta demandas específicas. O texto alerta que o aumento desse percentual poderia gerar custos desnecessários aos entes federativos, sem garantir que todas as necessidades fossem efetivamente atendidas. Dessa forma, a medida propõe que, caso haja demanda superior ao mínimo estabelecido, o responsável pelo programa habitacional promova as adaptações necessárias em unidades já construídas ou em construção, garantindo assim que todas as pessoas com deficiência interessadas sejam atendidas. O deputado Duarte Júnior, do Maranhão, relator na comissão, reforçou que em relação a edificações multifamiliares, o estatuto já prevê que a pessoa com deficiência e seu responsável tenham acessibilidade garantida nas áreas de uso comum e nas unidades habitacionais.
21: Garantir que essas construções sejam acessíveis. Mais recentemente, a gente aprovou algumas alterações no programa Minha Casa Minha Vida e um ponto que foi inserido foi exatamente esse, para que tivesse a certeza inequívoca de que essas construções fossem acessíveis e as pessoas com deficiência, no caso das moradias verticais, nos prédios, pudessem ter ali os primeiros andares, os térreos, priorização das pessoas com deficiência.
1: O direito à moradia é um direito social assegurado pela Constituição Federal e pela Declaração Universal dos Direitos Humanos da ONU, que abrange diversos fatores, como habitabilidade, acessibilidade, localização adequada, infraestrutura, dentre outros. Agora, o projeto que sugere moradias extras para pessoas com deficiência em caso de alta demanda em programas habitacionais segue para a Comissão de Constituição e Justiça. Da Rádio Câmara de Brasília, Sofia Peçanha.
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10: Votação.
11: Fernanda Melchiona, do PSOL do Rio Grande do Sul, critica parte da oposição por obstruir a votação do projeto que tipifica o crime de misoginia. A deputada considera que a medida é um instrumento de combate à violência e ao discurso de ódio contra as mulheres.
13: Fernanda Melchiona também cobra o avanço de outras pautas em tramitação no Congresso, como a instalação da CPMI sobre o Banco Master e a votação do projeto que prevê a redução da escala de trabalho. Para ela, essas propostas respondem a demandas relevantes da sociedade.
11: Ismael, do PL de Santa Catarina, manifesta preocupação com a proposta que cria o crime de misoginia. Na avaliação do deputado, a redação da proposta pode gerar interpretações amplas e afetar direitos como a liberdade de expressão religiosa, de consciência e de ensino.
13: Ismael defende, então, o fortalecimento das políticas de prevenção e enfrentamento à violência contra as mulheres, com ampliação da rede de acolhimento, capacitação de agentes públicos, produção de dados, apoio às vítimas e campanhas de conscientização.
0: Carla Dixon, do PL do Rio Grande do Norte, defende projeto que cria o auxílio financeiro mensal para mães atípicas. Na explicação da deputada, a medida oferece apoio financeiro às mães que deixam o trabalho para cuidar de filhos que exigem acompanhamento permanente.
5: Carla Dixon acrescenta que o benefício seria concedido independentemente do benefício de prestação continuada, o BPC. Para ela, a medida reconhece as dificuldades enfrentadas pelas famílias atípicas e amplia a rede de proteção a essas mães.
10: Transportes.
0: Carros com mais de 5 anos de fabricação poderão ser obrigados a passar por vistoria periódica. O repórter José Carlos Oliveira tem detalhes da proposta.
6: A Câmara dos Deputados analisa o projeto de lei que estabelece a vistoria veicular periódica para carros com mais de 5 anos de fabricação. Atualmente, essa vistoria é exigida apenas em ocasiões específicas, como durante a venda do veículo. A proposta consolida no Código de Trânsito Brasileiro várias regras que hoje estão dispersas em resoluções do CONTRAN, o Conselho Nacional de Trânsito. A vistoria passaria a integrar a verificação de itens de segurança com o controle de emissão de poluentes e ruídos. Também seria exigida em casos de recuperação de veículo roubado e suspeita de clonagem. A condução de veículo sem vistoria obrigatória ou com laudo de reprovação se tornaria infração grave na carteira de habilitação com multa de R$ 195,00 e retenção do carro até a regularização. A proposta é do deputado Fausto Pinato, que rebate algumas críticas que o texto recebeu nas redes sociais.
23: Quando eu propus esse projeto, a intenção nunca foi onerar o cidadão mais pobre ou mais rico. O problema é que eu mexi numa ferida sem querer, né? Ter um comércio de autopeça de carros mais velhos nisso e mexeu com pessoas realmente que estão ligadas ao crime organizado, principalmente na questão de autopeça e roubo de veículos. Então eu queria dizer ao cidadão. Aquele cidadão mais pobre não onera nada.
6: A proposta de vistoria periódica para veículos com mais de 5 anos de fabricação foi aprovada na Comissão de Viação e Transporte, com ajustes feitos pelo relator deputado Cezinha de Madureira, do PSD de São Paulo. O texto está em análise agora na Comissão de Constituição e Justiça. Da Rádio Câmara de Brasília, José Carlos Oliveira.
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10: Justiça.
5: O projeto de Paulo Soares, do Podemos de São Paulo, endurece o combate à corrupção sistêmica. A proposta, segundo ele, prevê a responsabilização de agentes públicos e de pessoas envolvidas em esquemas de corrupção, com penas que podem chegar a 20 anos de prisão.
0: O parlamentar afirma que a iniciativa fortalece os mecanismos de transparência e fiscalização no poder público. Paulo Soares também defende a apuração de denúncias de corrupção e diz que pretende atuar no Congresso em defesa do combate aos desvios de recursos públicos.
5: Chico Alencar, do PSOL do Rio de Janeiro, sugere o endurecimento das regras sobre a guarda de dinheiro em espécie por agentes públicos. O deputado sustenta que valores elevados encontrados em operações policiais levantam suspeitas sobre a origem dos recursos.
0: Para Chico Alencar, a manutenção de grandes quantias de dinheiro em espécie, principalmente em períodos eleitorais, compromete a transparência da administração pública. Ele considera que a medida fortalece o combate à corrupção e aumenta a transparência na atuação de agentes públicos.
5: Otone de Paula, do PSD do Rio de Janeiro, defende as investigações sobre supostos recursos do Banco Master destinados ao financiamento de um filme sobre Jair Bolsonaro. Ele diz que é necessário esclarecer a origem, a destinação e a aplicação dos valores envolvidos.
0: Otone de Paula reforça que as investigações devem alcançar todos os agentes políticos, independentemente de posicionamento ideológico. Ele também manifesta confiança na condução do caso pelo ministro André Mendonça e defende a transparência na apuração dos fatos.
10: Segurança Pública.
5: Messias Donato, do União do Espírito Santo, defende o enquadramento das facções criminosas, como o PCC e o Comando Vermelho, como organizações terroristas, frente à decisão do governo estadunidense de sancionar cidadãos e empresas brasileiras ligadas a esses grupos.
0: Na opinião de Messias Donato, a medida é urgente para sufocar os negócios ilícitos dessas organizações no país. O congressista critica ainda a relutância do governo brasileiro em classificar como terrorismo as táticas de pânico e de submissão que esses grupos impõem à sociedade.
5: Termina agora o Jornal Câmara dos Deputados, produzido pela Rádio Câmara, com trabalhos técnicos de Everson Urani e apresentação de Val Monteiro e Márcio Aquilissardi. Uma boa noite para você.
0: Você fica com as notícias do Tribunal de Contas da União. Boa noite.
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4: O Tribunal de Contas da União avaliou o serviço digital de seguro-desemprego para trabalhadores formais. A auditoria identificou limitações no atendimento ao público, demora na análise de recursos e falhas de integração entre sistemas. O tribunal constatou que empregadores precisam inserir os mesmos dados no empregador web e no e-social, duas plataformas do governo usadas para registrar informações trabalhistas. Essa duplicidade aumenta o risco de erros e pode dificultar o acesso de trabalhadores ao benefício. O TCU determinou que o Ministério do Trabalho e Emprego adote medidas em 180 dias para integrar o serviço de seguro-desemprego ao e-social. O objetivo é tornar o processo mais simples, rápido e eficiente para trabalhadores e empregadores. 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
8: Boa noite, Curitiba. Boa noite, Paraná. Seja bem-vindo, seja bem-vinda à programação da nossa Noite Educativa que está começando. Eu sou Marilena Chociai e sigo contigo a partir de agora com a melhor programação da sua noite. Hoje, segunda-feira, semana começando, e eu desejo que ela comece com muita energia boa. E para começar nossa programação, quem está chegando é Patufu, antes que seja tarde.